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0: 9:55.
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6: Há décadas, o futebol brasileiro produz talentos que rendem gols, títulos e glórias ao Real Madrid da Espanha. É isso mesmo. Recentemente, o clube espanhol contratou Endrick, alguns anos atrás trouxe Vinícius Júnior, mas já teve também Ronaldo Fenômeno no seu elenco galáctico. Porém, os papéis podem se inverter em breve. O meia Brian Bugarin, joia da base do clube espanhol de apenas 17 anos, é monitorado pela CBF, que avalia a possibilidade de uma convocação futura para a seleção brasileira. Nascido e criado na Espanha, Brian visitou o Brasil apenas uma vez na vida, quando era bebê, mas nem por isso deixou de criar laços com o país. Filho de mãe brasileira, ele é fã de picanha, gosta de feijão e coxinha e tem alguns craques brasileiros como maiores ídolos: Vini Júnior e Rodrigo, companheiros de Real Madrid, e Neymar, atualmente no Santos. A possibilidade de defender a seleção surgiu no passado, após o garoto obter a cidadania brasileira. O fato de ele já ter jogado pelo time sub-15 da Espanha não o impede de vestir a amarelinha. Mas calma, torcedores, o jogador não é monitorado para esta Copa do Mundo. Mas por que não, no futuro, Brian Bugarin estar entre os selecionados da amarelinha? Gerson Felipe para Esporte Total. 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
1: Olá, boa noite! Está chegando Vila Sertaneja. Hoje tem música boa demais pra você. Preparamos uma seleção lindíssima. Galera do fã clube, boa noite. Galera de toda a região, boa noite. Sejam bem-vindos da Rádio de 1 milhão de amigos. A Rádio Menina de Balneário Camboriú apresenta a partir de agora, até a meia-noite, o Vila Sertaneja. Bora!
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3: Aí, Júnior. O que será que tinha naquele áudio, hein, meu irmão?
4: César, eu também quero saber, velho.

0: 10 e 14.
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0: 10:33.
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0: Então tá lindo porque você tá com a gente aqui no Vila Sertaneja, aqui na sua rádio menina, rádio de 1 milhão de amigos, conferindo sempre as melhores músicas. Portanto, aumenta o volume que o nosso Vila Sertaneja continua.
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0: 10:54.
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5: Então tá bom demais! Programação gostosa do Vila Sertaneja. Eu e você juntos até a meia-noite. Isso mesmo, até a meia-noite tem muita música gostosa, tem muita música sertaneja pra você conferir. Seu artista preferido roda aqui no Vila Sertaneja.
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0: 11:14.
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0: acompanhado, hein? Tá no Vila Sertaneja da Rádio Menina. Grande abraço pra você que curte aí no seu radinho, você que todas as noites fica sintonizado com a gente aqui no 100.5 da sua Rádio Menina, a rádio de 1 milhão de amigos, tá bom? Aumenta o volume do seu rádio, curta bastante, divirta-se e canta essa junto comigo.
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0: meia-noite e 22.
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2: O deputado federal Carlos Giordini, do MDB, vai concorrer ao governo de Santa Catarina como vice na chapa de João Rodrigues, do PSD, ex-prefeito de Chapecó. A pré-candidatura foi confirmada ao apresentador Luiz Carlos Tigrão, no Canal 100, nesta quarta-feira, pelo deputado estadual Mauro de Nadal, membro do Diretório Estadual do MDB. Na entrevista, o deputado Mauro afirmou que o MDB não pediu para sair, mas foi retirado do projeto do governo atual. Dessa forma, o partido se reposicionou e, de acordo com o deputado, tem ganhado forças junto ao PSD. Camille Guckert para a Rádio Menina.
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2: Meia-noite e 51.
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0: 1:23.
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2: A Agência Nacional de Vigilância Sanitária determinou a suspensão da fabricação e o recolhimento de todos os lotes com numeração final 1 de detergentes, sabões líquidos e desinfetantes produzidos na unidade da marca IP em Amparo, no interior de São Paulo. A decisão foi publicada nesta quinta-feira e amplia uma medida adotada pela fabricante em novembro de 2025, quando a empresa realizou um recolhimento voluntário cautelar após identificar a presença de uma bactéria em lotes específicos de lava-roupas líquidos. Camille Guckert para a Rádio Menina.
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2: Uma e 52.
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0: educação e na orientação de crianças, adolescentes, famílias e profissionais da educação e da saúde. Camille Guckert para a Rádio Menina.
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2: Duas e 52.
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1: A entrega dos uniformes de inverno iniciou em Balneário Camboriú na última quinta-feira e teve continuidade nesta quarta-feira nos núcleos de educação infantil. Ao todo, mais de 88 mil peças de inverno estão sendo distribuídas para os alunos da rede pública municipal. Os investimentos somam quase 3,8 milhões de reais, incluindo também as roupas de verão que serão entregues em 2027. Os núcleos de educação que receberam os uniformes até o momento foram o Ney Bom Sucesso, Ney São Judas, Ney Carrossel, Ney Cristo Luz, Ney Estaleirinho e Ney Meu Primeiro Passo. Camille Guckert para a Rádio Menina.
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5: Quatro horas.
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7: Olá, minha gente, é sexta-feira. Vamos juntos para mais uma edição do Sertanejo Bom Demais. 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Agradecendo por mais um dia juntos e pedindo a proteção do Criador para nossa família, hoje e sempre.

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gente, já estou de volta, claro, levando até você o melhor da música sertaneja, nesta linda, maravilhosa manhã em que a gente segue juntos até às 6. Ah, e eu não posso esquecer, claro, de mandar um grande abraço para os nossos amigos, né, do grupo de WhatsApp, os fãs da Rádio Menina. Que bom ter vocês por aqui. Segue o sertanejo bom demais. Um bom dia.

já começamos o encontro de hoje, sexta-feira rolando, sexta-feira sua linda que venha trazendo coisas boas, né? E já também agradecendo a sua companhia, né? Você que tá chegando agora aí no nosso sertanejo bom demais, nesse nosso ranchinho onde a gente proseia até às 6 horas da manhã com música sertaneja raiz, com café gostoso e chimarrão delicioso também. Bom, já foi o primeiro bloco e agora vamos trazer aqui a previsão do tempo para hoje, sexta-feira, minha gente, segundo os meteorologistas, hoje nós teremos um dia de sol com muitas nuvens e pancadas de chuva na tarde e também à noite. As temperaturas oscilam entre 21 e 26 graus e o sol nasce hoje, sexta-feira, daqui a pouquinho, já 6 horas e 42 minutos e se põe às 17 horas e 39 minutos. Estamos ainda na lua cheia. E a título de curiosidade, hoje, dia 8 de maio, é o dia da vitória, marcando o fim da Segunda Grande Guerra Mundial na Europa. Também é Dia Internacional da Cruz Vermelha e o Dia do Turismo no Brasil. Olá, povo do grupo de WhatsApp, os fãs da Rádio Menina, que estão acordando cedo e sintonizando a gente, também conectando através do nosso Menina Play. Daqui a pouco eu volto com mais aqui no Sertanejo Bom Demais. 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

Muito bem, já estou de volta desejando a você uma maravilhosa manhã, madrugada, que o seu dia seja perfeito, seu trabalho abençoado, que as coisas fluam bem pra você, né? E se tiver um probleminha ou outro, a gente resolve devagar, com calma, com tranquilidade. Não adianta desespero, não. É só ter fé e botar Deus na frente de tudo, que as coisas vão dar certo sim. Pensamento positivo, gente. É o nosso sertanejo bom demais aqui na Rádio Menina. E aquele abraço especial, um abraço do tamanho do mundo pra você, ouvinte. Bom dia!

0: povo, bom dia, minha gente, amantes da boa música sertaneja. É pra ficar à vontade, viu? Sentir o carinho do nosso ranchinho aqui, esse ranchinho sertanejo, onde a gente bate papo diariamente das 4 às 6 da manhã, tomando café, um bom chimarrão e curtindo música boa.
1: Acorda, gente!

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0: 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Bom dia, Lio Brasil.
1: Vamos levantar, gente. Bom dia. É o nosso sertanejo bom demais aqui na Rádio Menina. E aquele abraço especial, um abraço do tamanho do mundo pra você, ouvinte. Eu, Lio Brasil e o Edson Valentim juntos com você até amanhecer o dia.

Então, já estou de volta aqui na Rádio Menina e no programa Sertanejo Bom Demais, esse nosso encontro diário, sempre com a melhor música sertaneja. Bom dia!

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1: Acorda, gente! Vamos sair da cama! Tá começando mais um dia!

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0: Esse é o nosso sertanejo bom demais aqui da Rádio Menina, nosso encontro de todas as madrugadas, das 4 às 6 da manhã. E só lembrando, daqui a pouquinho já tá chegando Bote a Boca no Trombone também, viu gente? Depois do nosso sertanejo, tem mais música boa chegando por aqui.
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0: Já é manhã de sexta-feira, minha gente. Bom dia, povo. Vamos levantar, vamos acordar, né? E nos prepararmos para mais uma sexta-feira maravilhosa. Sim, vai ser uma sexta-feira maravilhosa para todos nós. Agora é hora do espaço. Para você, meu amigo do trecho. Alô, amigo do caminhão.
1: Tô fazendo frete, cortando isso.
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0: Agora tem oportunidade de trabalho para você nessa sexta-feira. Olha só, a empresa Húngaro Transportes, fundada em 1994 em Maringá, no Paraná, está anunciando a abertura de vagas para motoristas carreteiros para a cidade de Ribas do Rio Pardo, no estado do Mato Grosso do Sul. As oportunidades são para operação com bitrem e também tritrem no transporte de madeira de reflorestamento. A empresa procura profissionais com habilitação categoria E, EAR na CNH, curso de cargas indivisíveis, experiência comprovada também, né? E que reside então em Ribas do Rio Pardo ou região. Interessados podem entrar em contato com a empresa e enviar o seu currículo através desse WhatsApp 44 99123-4715. Repetindo, 44 99123-4715. Oportunidade de trabalho para você que está pensando em mudar de cidade, de estado, né? De empresa, começar algo novo na sua vida. São várias vagas oferecidas pela empresa. Segunda-feira tem mais aqui no nosso sertanejo bom demais, né? Esse espaço reservado para você, meu amigo do trecho. E segue o baile, segue o nosso sertanejo. Bom dia, minha gente.
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0: Juntos no Sertanejo Bom Demais, pra quem gosta de música sertaneja raiz, música sertaneja cabocla, como a gente diz, pra aquele modão de viola gostoso pra gente começar o nosso dia.

Não esquece, gente, daqui a pouquinho, a partir das 6 horas da manhã, todas as notícias para você começar o seu dia sabendo de tudo. É o nosso Bote a Boca no Trombone, já já, com nossa equipe de jornalismo da Rádio Menina. E segue o baile, segue o sertanejo bom demais.

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0: chegando mais música boa aqui no Sertanejo Bom Demais. Só que eu quero lembrá-los que daqui a pouquinho, a partir das 6 horas da manhã, você confere todas as notícias aqui do nosso Bote a Boca no Trombone. Já já, logo depois do Sertanejo Bom Demais. Bom dia, povo!
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0: Sérgio Reis chegando por aqui na Menina FM.
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0: Vai lá, Sérgio.

Uma pena, mas chegamos ao final de mais uma edição do nosso Sertanejo Bom Demais. Desejando a você e a sua família um ótimo dia. A gente se encontra amanhã, a partir das 4 horas da manhã. Eu, Lio Brasil e Edson Valentim, juntamente com os nossos patrocinadores: Casa de Carnes Nações, Avenida Palestina, esquina com a Rua Panamá, no bairro das Nações, e Tratimar de Madeiras em Itajaí, madeira tratada e floresta preservada. Abraço, gente, fiquem com Deus e na sequência tem o Bote a Boca no Trombone. Tchau!

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9: Bom dia, sextou, e a gente começa mostrando pra você que o trânsito é de sexta-feira, é diferente, tá tudo parado na BR-101. Atenção, você que tá saindo agora em direção a Florianópolis, em direção à capital, tá parado pelo menos aqui na BR-101 em frente, Balneário Camboriú. Tudo parado, caminhões, carros, então o sextou é bem lento, já vá se preparando, se você ainda não espiou, não deu uma olhada no celular, tá acompanhando a rádio, tem destino sul, já sabe, tem que se organizar, ter paciência, e daqui a pouco a gente vai ampliar o que está acontecendo na BR-101. Bom dia, Moisés Stucker.
10: Alô, Adilson de Souza, bom dia para você, bom dia a todos os nossos ouvintes, aos colegas aqui de bancada também nesta sexta-feira no Bote a Boca no Trombone. Pois é, né? É o velho e conhecido problema de quem mora aqui na região. Um acidente, né, que muitas vezes pode ser um simples acidente, provoca filas quilométricas na BR-101. E claro, para quem está acompanhando a nossa live, a TV Mocinha já está vendo o que você traduziu aqui no início do programa, Adilson de Souza. Muito trânsito aqui na região, sentido sul, BR praticamente parada. E claro, Gerson Felipe, inclusive, já está daqui a pouco se deslocando, né, tentando entender e buscando as informações com a Arteris Autopista Litoral Sul para descobrir o que realmente aconteceu na manhã desta sexta-feira, que horas foi, enfim, se foi acidente, se não foi acidente, mas você falou muito bem. Quem vai precisar se dirigir em direção a Florianópolis tem que ter aquela dose extra de paciência, ainda mais numa sexta-feira.
9: Camille Guckert, na produção do Bote a Boca, bom dia.
11: Olá, Adilson de Souza, bom dia pra você, bom dia pro Moisés, pra todo mundo que já tá ligadinho com a gente, a Heloína, o Nilson, a Dirlene, um bom dia pra todos vocês, uma excelente sexta-feira. E na entrevista de hoje, o diretor de fiscalização urbanas aqui de Balneário Camboriú, Arthur Gayer, e também o vereador de Balneário Camboriú, Marcelo Achute, para trazer um panorama de como foi a temporada de verão, questão dos ambulantes e também o que pode ser melhorado para a próxima temporada. E também hoje é dia de momento jurídico com o Dr. Luiz Eduardo Rigueto, porque discussões e xingamentos nos grupos de WhatsApp têm se tornado cada vez mais comum. Mas aí surge o questionamento, né, do que pode ser levado para a justiça quando eu me senti ofendida com aquele xingamento. A gente também vai contar com a sua participação, mandando as demandas da cidade, o que você precisa, pode encaminhar para o 47-991-947-991-74-1005.
9: Marcelo Achute, que nos encaminhou um vídeo, mais uma polêmica do Rudy Cardoso. Agora, segundo ele, na divulgação, estão proibindo os pacientes de entrarem com celular para o hospital. Isso pode? Isso pode? Será que que estão amparados em alguma lei que você não pode levar o celular? Você sendo paciente, acredito que para dentro de uma sala de cirurgia, para uma UTI, ok. Mas um outro tipo de atendimento, que você vai ficar no quarto, até para se comunicar com seu seu familiar?
8: Olha,
9: não sei não, hein? Vamos saber, vamos entender nesse papo que o vereador vai vir falar conosco aqui.
10: É, até porque num centro cirúrgico ou num próprio exame, por exemplo, vou chutar aqui, tomografia. Eu já fui fazer. No hospital você tem a salinha que você troca a sua roupa, tem um armarinho que você deixa o seu celular.
9: Exatamente.
10: Mas o celular tá com você. Agora, não poder estar num leito, por exemplo, num quarto com celular, para informar, né, minimamente o teu estado de saúde para os familiares, aí é esquisito, é estranho, né?
9: Vai ser mais ou menos da forma como disseram que iam proibir esporte das 10 às 6 da manhã. Não, mas não é bem assim. Entendeu? Aí agora sim, também, o celular. Não, mas não é bem assim. É no momento de uma cirurgia, determinado ambiente. Bom, vamos lá.
10: Entender, né?
9: Hoje, sextou então, tá calor, hein? 22 graus, na rua está calor. No sim, Rio Grande do Sul, temporal, ventania, previsão que deve o Marinho confirmar esse vento forte e essa instabilidade vir para Santa Catarina, viu?
10: Pois é, essa é a previsão, inclusive hoje, à noite, finalzinho da tarde, eu acho que já começa a chover forte aqui na região, Adilson de Souza, e claro, que a gente vai trazer os detalhes aqui no Bote a Boca no Trombone, daqui a pouco o Marinho também participando conosco, e você já se programe, né? Porque se vier uma tempestade como tá lá no Rio Grande do Sul, a gente tem que ficar de olho.
9: Pois é, hoje é dia da talassemia.
10: Vamos lá.
9: Que vem a ser?
10: Uma anemia hereditária e crônica caracterizada por uma mutação genética. Ah, não, peraí. É? Uma mutação genética que reduz ou impede a produção de hemoglobina.
9: E também é dia nacional das hemoglobinopatias.
10: Doença genérica hereditária que altera a estrutura ou a produção da hemoglobina. Então, a talassemia tem a ver com oxigênio, né?
9: Uhum.
10: E a outra?
9: Hemoglobinopatias.
10: Com a estrutura das hemoglobinas, que é a proteína que transporta o oxigênio para o sangue. Importantíssimo, hein?
9: Dia Mundial de Prevenção do Câncer de Ovário.
10: Tempo de recordação e reconciliação pelos que perderam a vida durante a Segunda Guerra Mundial.
9: Dia Nacional do Turismo.
10: Dia do Profissional de Marketing.
9: Hoje, então, a Julie, nossa marketing, vai aquele abraço, vai ser homenageada, ela que está diariamente fazendo esse trabalho aqui para nossa, pro nosso grupo, na realidade, né? Pro portal, pra Menina FM.
10: Dia do Artista Plástico.
9: Dia Internacional da Cruz Vermelha.
10: E Dia da Vitória.
9: Opa, vitória para todos, né? Todo mundo quer sempre buscar a vitória, em todos os sentidos, não é só na partida de futebol, mas sim vitória, né? Vitória, vencer, vencer mais um dia. Vencer uma doença, vencer profissionalmente, vencer no amor, vencer é vencer. Vitória é uma palavra forte que a gente busca, mentalize essa palavra que a vitória chegará.
10: É isso, sexta-feira, hein? 6h07. Quero compartilhar rapidinho com você aqui, Adilson de Souza, um projeto muito interessante que vem de Itajaí. É o portal Doar Itajaí, foi lançado ontem pela
9: Prefeitura.
10: Doar Itajaí é o nome do portal.
9: Uhum.
10: É uma plataforma digital que conecta projetos sociais, culturais, esportivos, projetos de saúde também, a empresas e pessoas físicas interessadas em investir por meio de incentivos fiscais. Por exemplo, eu posso destinar uma parte do meu imposto de renda para projetos.
9: Perfeito.
10: As empresas podem investir também, né, em projetos sociais e ter um benefício de incentivo fiscal. E Itajaí lançou um portal que une tudo isso. A plataforma, a ferramenta facilita a captação de recursos por entidades de terceiro setor e reúne projetos validados pelo município. É legal, é interessante. Até porque a gente sabe que tem projetos sociais que precisam, né, de muitas doações. E a iniciativa, claro, que busca fortalecer ações que geram impacto social positivo em Itajaí. É legal. Tem um portal. Ah, Moisés, quero doar, né, para uma empresa tal, não sei o quê. Quero fazer parte. Quero fazer essa. Quero participar de uma boa ação. Vou lá, entro no portal, vejo as empresas que estão cadastradas. Ah, gostei desse aqui, desse projeto. Vou doar aqui. É legal.
9: Bacana. Boa iniciativa, hein? Muito legal. 6h09, hoje é sexta e hoje a gente não pode esquecer também, não só no final do programa, né? Hoje a gente tá mandando aquele abraço para todos, para todas as mães, porque domingo é dia das mães.
10: Pois
9: é. Olha que coincidência, ontem eu acabei conhecendo oficialmente a mãe do Moisés, a sua mãe. Ontem conheci a dona Guilhermina, me encontrei com ela, mas eu fiquei com aquela sensação que já conversei com ela no passado, sem saber que ela era sua mãe, porque ela é envolvida em cultura, enfim, várias atividades profissionais. Me veio à memória, sim, acho que já entrevistei ela em algum momento aqui desses 17 anos da Rádio Menina. Então, parabéns a todas as mamães, que a gente vai começar hoje. Se você quiser mandar um recadinho para a mãe, pode mandar hoje também, né? Porque depois é domingão, o Dia das Mães. Bacana, para quem tem a sua mãe, aquele abraço, aquele beijo, aquele carinho, bem forte.
10: Excelente. É 6h10, vem conosco, ó. Está no ar
9: o Bote a Boca no Trombone.
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9: Vai virar ou não o tempo, quem traz as informações é o Marinho, com movimentação agora já de tranquilidade agora. Não acredito que já liberou a BR agora, né?
10: Liberou a BR.
9: Rapidinho tá liberou a BR, né? Já resolveram o problema.
11: É, o Gerson, antes de ir para as ruas para tentar descobrir o que aconteceu, ele falou que pode ter sido carga de caminhão que caiu, caixas que caíram na pista.
9: Pode ser.
11: A gente não vai aguardar mais informações, a gente também já entrou em contato com a artéria e está aguardando uma resposta.
9: Mas o Gerson está indo para lá igual, né?
11: Está indo para lá igual.
9: Está indo lá. Vamos saber do tempo então? Primeira participação dele. Marinho, bom dia.
14: Mais uma vez, bom dia aos amigos que estão acompanhando aqui o BBT. Até que enfim ela chegou, a sexta-feira, e com a previsão de mudanças no tempo e também no clima no fim de semana, que começou com vento do quadrante norte, calor, clima abafado, e agora vamos ter então a condição de chuva.
9: Condição de chuva. Daqui a pouco o Marinho volta então com a previsão completinha aqui no Bote a Boca no Trombone. Agora 6h12.
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9: Vamos lá então, começando com recadinhos. Qual que é o primeiro que tá aqui hoje? Tô vendo aqui. Hoje cheguei nas entrevistas sobre a entrega dos uniformes de inverno. É isso, né? Aonde que é? Balneário Camboriú. Tatiana, bom dia. Ontem, a secretária de Educação, que foi anteontem, na quarta-feira, disse que os uniformes escolares de inverno estavam sendo entregues. Pois bem, Colégios Ivo Silveira, ou o Colégio Ivo Silveira, a filha recebeu uma camiseta de verão. Muito bem, né? Isso não vai mudar. No verão, entrega no inverno, e no inverno, entrega de verão. Não é que eu acho que tem alguma coisa errada. Tem alguma coisa errada, né? Porque chegou tudo, foi dito, foi comprado antecipadamente.
10: Pois é.
9: Quem sabe não foi entregue, não chegou ainda no Ivo Silveiro não tinha chego.
11: É, Adilson, ontem eu fiz uma matéria, o que que acontece? A Secretaria de Educação, ela tá primeiro entregando nos núcleos de educação infantil, nos NEIs, e depois que eles fizerem a entrega, concluírem a entrega nos núcleos de educação, aí sim eles vão para os centros educacionais municipais, como é o caso do Ivo Silveira.
9: Pois é, então tá aí, tá explicado. Eu imaginei, não vai acontecer de novo isso, porque existe, né? Teve uma fala aqui, desde a época que o Índio estava como secretário, de compromisso em acabar com isso, né? Eu confio, né, na palavra do Leandro Índio quando ele fala. Então, é que as pessoas, assim, quando falam assim, estamos entregando, pronto, tem que entregar tudo de uma vez. Não, vamos entregando, né? Às vezes demora uma semana, começa por um, começa por outro, como o Camilo explicou agora, né? Só um pouquinho de paciência, quando o frio chegar, vai estar todo mundo com uniforme de inverno.
10: E a Elisete, hein? Tá pedindo limpeza aqui da vala da rua Monte Alto, do lado da rua Eucalipto. Precisam fazer uma limpeza lá na vala, hein? É, tá vindo bastante chuva por aí, a gente cobra, mas eles não fazem nada. Poderia fazer um favor de falar para eles limparem onde sempre enche?
9: Tá bom. É isso aí.
10: Né? Passar, o recado tá passado aqui, né?
9: Com esse alerta que estão dando aí na internet com relação ao que pode mudar no clima, no segundo semestre, tem muitas prefeituras. Itajaí começou a fazer limpeza de vala,
10: começou,
9: né?
10: Começou a fazer limpeza de vala, tem outras ações acontecendo também. A dragagem do canal ali do Rio Itajaí está sendo discutida também para prevenir um possível fenômeno relacionado ao El Niño. Então já estão trabalhando ali.
9: E mesmo que não aconteça, né? Mesmo que não aconteça, ok, né? Isso. Faz a limpeza.
10: Faz parte.
9: Fica tudo certo e o povo fica feliz.
10: 6:15.
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9: Vamos lá então, utilidade pública agora em novo horário, bem cedinho, porque inclusive tem bolsa de empregos também bem cedinho, porque quem quer trabalhar levanta cedo.
10: É isso aí, então a gente resolveu antecipar para ajudar você, ouvinte, que está em busca de uma oportunidade.
9: Até para divulgar os documentos perdidos, por exemplo, né? Você levantou cedo, quer meus documentos? Então vamos lá, Gustavo Guimarães Silva perdeu os documentos. Se você encontrou, o contato dele é o 999413997.
10: Dulce Grelman, contato 991554100.
9: E tem documentos encontrados também do Thiago Pinho Bueno, está no posto da Guarda Municipal ali da Praça Almirante Tamandaré, os documentos do Thiago.
10: Documentos da Cristina Borges, pode entrar em contato no 99199-2768.
9: E o Elton Fernandes da Silva, também os documentos foram encontrados, estão aqui na recepção da Rádio Menina.
10: Ó, tem o pessoal ainda que está precisando de uma cadeira de rodas. Se você tiver uma ou quiser doar, pode ligar no 99722-6350.
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10: Vaga para auxiliar de obras, auxiliar de motorista, motorista betoneira, eletricista mecânico de caminhão, pedreiro, assistente de TI também. Contato, tem que enviar o currículo atualizado para 479-8498-1214.
9: Vaga para engenheiro civil, arquiteto, administrativo e contabilidade, 991-68-8059.
10: Vaga para auxiliar de marcenaria, 99642-1153.
9: Técnico de segurança eletrônica, 93383-1506.
10: Faxineira para trabalhar em condomínio, contato 99902-3139.
9: Marceneiro, enviar currículo para 99642-1153.
10: Vaga para banhista e tosador para trabalhar em pet shop com experiência, hein? Contato tem que comparecer na Quinta Avenida, número 1560, bairro dos municípios em Balneário Camboriú.
9: E também tem uma vaga para caseiros, que é trabalho de caseiro lá em Camboriú. Contato 999-264015.
10: A Jô se oferece para cuidar de idosos à noite. O contato é o 996659427.
9: A Persília para diarista, 999163343.
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10: Antes do intervalo, tem participação do William aqui no Bote a Boca no Trombone, reclamando sobre a escola Caique.
20: Bom dia, Adilson de Souza, a todo ouvinte da Rádio Menina. Queria estar fazendo uma reclamação sobre a escola do Caique. Minha filha começou esse ano no colégio, ela está em processo de adaptação ainda. Aí a gente tem que chegar na escola e largar ela sempre levar ela na sala dela, né? Que se largasse no portão ali, ela começava a chorar até não querer mais. Aí fica duas professoras meio ignorantes na porta, tá? Essas professoras são bem ignorantes mesmo, tá? Bem ignorantes, que não quer nem saber com cuidado das crianças, tá bom? Eu queria tá vendo aí para ver se consegue tá dando uma atençãozinha aí, dar uma puxada lá na... Falar com a secretária de educação e dar uma verificada aí ali na escola do Caique ali, tá bom?
9: Obrigado, William. Pois é, com a palavra então, a direção da escola do Caique ou a secretária de educação. Segundo ele, as professoras que ficam ali na entrada não são tão gentis, tá bom? Vou utilizar essa palavra, né? Porque eu não conheço as professoras, não sei o que está acontecendo. Então, é a versão do William. A gente pode ouvir a secretária Karen Cruz, que sempre nos acompanha.
10: 6h22, a gente vai para o nosso primeiro intervalo. Daqui a pouco a gente volta com mais informações aqui para você.
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9: 6h23 de volta. Vamos ouvir a Judite. A Judite diz o seguinte: aqui no bairro Areias, situação do talão. É talão da Celeste que é seguindo? Talão do meu vizinho do primeiro sobrado com o mesmo valor do meu até os centavos.
10: Deve ser água.
9: Eu paguei uma. Já chegou desse mês para pagar, sendo que ainda não usei. Obrigado. Vocês estavam falando sobre isso ontem, né?
10: Deve ser água.
9: Era água ontem o assunto?
10: A gente estava falando de água ontem.
9: Aqui era mais. Mas lá
10: tinha de Águas de Camboriú também.
9: Lá água em... também. Lá, a gente lá fez... tem carnê de água lá em Camboriú? Tem?
10: Talão, né?
11: É, assim, é pra ter, mas Águas de Camboriú geralmente não entrega, né? Uhum. Você tem que solicitar a segunda via pelo site deles. Mas eu lembro que aqui em Balneário Camboriú foi a questão da EMASA, e aí depois você e o Gerson até comentaram sobre os cartões da Celesc.
10: Da Celesc.
11: Aí a gente vai pedir para o ouvinte identificar, né? Qual que é, se é da Águas ou se é da Celesc.
10: Bairro Areias em Camboriú, hein?
9: Agora o Jairo.
0: Bom dia, Rádio Menina. Aqui é João, da Uruguai. Dá para vocês fazerem um favor de pedir para a prefeita aí

0: coisa, e não tem uma fiscalização, não tem nada, ainda tem um semáforo ali. E daí os caras aproveitam que tá aberto e vêm a 100 por hora na rua aí, ó. É uma vergonha isso aí, moça.
1: Valeu, seu João. Então, Uruguai era uma das ruas que a gente mais utilizava quando a Avenida do Estado era ida e vinda, né? Nos dois sentidos. Aqui você ia para pegar Uruguai à direita e depois pegar Martin Luther. Eu agora, sinceramente, faz muito tempo que eu não utilizo a Uruguai, até porque agora a Uruguai ela vem,
2: Volta.
1: ela tá só vindo em direção à
2: Estado.
1: Avenida do Estado, que depois vem aqui pro lado da rádio. Tinha sim uma lombada. Lembra que teve um problema lá? Que eles abriram uma cratera gigante que deu um problema na tubulação? Foi gigante mesmo. E aí retiraram a lombada, segundo o seu João, e não colocaram mais. Alguns motoristas, aqueles que têm o pezinho pesado, carco ficha ali, pisam e atravessam a Uruguai voando, depois da Martin Luther até a Avenida do Estado. Foi na Uganda?
2: Acho que a
1: Não.
2: cratera foi na Uganda, não?
1: Foi no Uruguai. Tenho
2: É?
1: certeza, foi no
2: Foi na
1: Uruguai.
2: Uruguai?
1: Aquela última lá é Uruguai, né?
2: É Uganda, né?
1: Quando a
2: A
1: gente
2: última.
1: dobrava à direita, é Uruguai?
2: Aquela é Uganda. É
1: É
2: Uruguai?
1: Uruguai. Então é essa aí mesmo, né?
2: A Uganda
1: É da pizzaria,
2: é
1: né?
2: antes. Ah,
1: Dobrou
2: tá.
1: ali. Então tá certo. É isso então, João. Fico alerta aí pra BC Trânsito, então, né? Fazer uma análise ali, colocar ali um agente para dar uma verificada, como é que os motoristas estão se comportando quando tem que passar pelo Uruguai em direção à Avenida do Estado.
2: Tem aqui, ó, uma resposta do Coronel Evaldo Hoffmann, que é diretor da BC Trânsito, sobre a travessia de pedestres na Martin Luther. Bom dia.
3: Bom dia, Adilson. Bom dia, Moisés. Um forte abraço a todos os ouvintes do BBT. Sobre a reclamação de uma ouvinte, na travessia da Martin Luther com a Noruega, é importante salientar que a faixa de pedestres, ela dá preferência ao pedestre para fazer a travessia. Porém, quando há sinalização semafórica, o pedestre ele precisa respeitar a sinalização semafórica e fazer a travessia quando o semáforo está fechado para o fluxo de veículos. É uma dica importante lembrar também, né, Adilson e Moisés, e aos ouvintes, que nós estamos no mês de maio, um maio amarelo, que é um mês dedicado à prevenção de acidentes de trânsito. Um dos motivos de nossa campanha desse ano também é a travessia segura em faixas de pedestre. E lembrando a todos que o pedestre ele deve indicar a sua intenção de fazer a travessia e ele tem a preferência na travessia. Então tem que tomar muito cuidado, ele não pode se lançar numa travessia em faixa de pedestre quando ele não tem a certeza absoluta que esse veículo vai fazer a parada para ele poder fazer uma travessia segura. No mais, a questão da lombada, por ter semáforos muito próximos, ela, a engenharia de tráfego, ela não aconselha colocar, mas de qualquer sorte vou encaminhar novamente para o Departamento de Engenharia de Tráfego para que a gente possa fazer uma análise melhor do fato. No mais, desejar a todos uma quinta-feira abençoada.
1: Obrigado, foi ontem a resposta do Coronel Evaldo. Hoje, sexta, 6h29, 6h29, tem recadinho agora da Oral Sim.
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1: Vamos retomar o assunto Ganda Uruguai, que não é justamente aquela que eu estava me referindo então, daquela cratera que não foi na Uruguai, foi na Uganda, que é a última da pizzaria. A Uruguai é uma antes da pizzaria, onde tem uma loja de veículos elétricos ali, bem na esquina. Esta me surpreende, que não era uma via rápida e de muito movimento, mas com as modificações acabou virando rápida e com bastante movimento, segundo o seu João.
0: É que antes as duas saíam no mesmo lugar, só que o pessoal de costume acessava a Uganda. Exatamente. Mas poderia utilizar a Uruguai, e tinham duas lombadas na Uruguai, eu lembro. Eu pegava a Uruguai sempre, porque a Uganda era muito movimentada.
1: Uhum.
0: Então tiraram as lombadas na Uruguai.
1: Pois é. E agora ficou via rápida demais. Tá bom, seu João, obrigado, viu? Vamos, assunto ainda trânsito, né? Só que faixa de pedestre, vamos lá.
2: Bom dia Moisés, bom dia Gerson, ótimo dia a todos, um dia abençoado. Eu gostaria de dar uma opinião em relação às faixas de pedestre no município de Camboriú e de Balneário. Eu trafego todos os dias ali pela Avenida Minas Gerais, ali próximo ao Coque, ali em Camboriú, e eu vejo sempre aquelas faixas de pedestre todas sendo muito escuras, com... não tem iluminação, os postes são um pouco longe e você não consegue enxergar as pessoas que estão no... as pessoas que estão no... na faixa de pedestre. Então, se a gente tivesse uma iluminação, uma indicação melhor, alguma coisa, tem tanta coisa inútil que é feito, que talvez isso seria uma coisa maravilhosa para ajudar até os pedestres e até a gente poder enxergar as pessoas durante a noite, né? E outra questão que eu queria falar é uma questão, só uma crítica construtiva. Eu vejo sempre todos os políticos que vão na rádio, no Tigrão, ou no Jornal da Manhã, em todas as partes do dia, em relação aos políticos falando, eu trouxe tantos milhões, eu fiz tantos milhões, como se isso fosse um favor para nós, né? Mas isso não é um favor, isso é uma obrigação, é um dinheiro que tem que retornar para a gente, ou em benefício para a população em geral, ou para qualquer outro tipo de coisa. Mas o político ir num um rádio ou em qualquer lugar falando, eu trouxe, eu consegui, eu fiz, nada mais do que obrigação. Nada mais que obrigação de qualquer político fazer. Tá bom, gente? Obrigado aí, ótimo dia. Fica bem todo mundo.
1: Igualmente, seu Fábio, um grande abraço, obrigado pela opinião. Agora 6:33, 6:33, com mais de 30 anos de tradição. 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
4: Hoje nos destaques do Portal Menina, sonho antigo deve sair do papel em Itapema após pacote de obras milionários. Veja as intervenções. Justiça proíbe vendas e determina recuperação ambiental em loteamento clandestino no bairro Nova Esperança. PRF encontra quase 400 iPhones ilegais escondidos em carro transportado por guincho na BR-101. Vídeo: cãozinho permanece ao lado de tutor em atendimento médico e emociona a equipe da UPA da Barra. 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
1: Menina! 6:35, 6:35. Bom dia, ótima sexta-feira. Final de semana tá chegando. E aí, já programou como é que vai ser o domingão com a sua mamãe? Tem que preparar, levá-la para almoçar fora ou preparar alguma coisa em casa. Manda seu recadinho aí, mas agora o Gerson tá chamando. Sim, tem informações. Gerson.
5: Exatamente, Adilson, Moisés, estamos chegando diretamente aqui do topo do Morro do Boi, e onde nós tivemos durante a madrugada um acidente, uma parte de uma carga de garrafas acabou caindo de um caminhão e ela interditou a pista no sentido sul da rodovia. Foi bem no Morro do Boi que aconteceu nessa queda da carga, e em razão disso nós tivemos longas filas, né, que começaram aqui na região do Morro do Boi, mas foram até as proximidades da Uniavan, da Várzea do Ranchinho, em Balneário Camboriú. A boa notícia é que, como vocês podem ver na live, o trânsito está fluindo. Não tem mais aquele congestionamento que passava pela região ali da ponte do Rio Camboriú, na região da Uniavan também. Aqui no temos um pouquinho de lentidão, né, um pouco de lentidão aqui na subida do Morro do Boi principalmente, mas é apenas nesse trecho onde os motoristas reduzem a velocidade. A carga já foi retirada da pista. A informação que a gente tem é que foi por volta das 4 horas da madrugada quando essa carga caiu. Então já foi feita a retirada do material e a limpeza da via. E agora então o trânsito começa a fluir com mais normalidade, ou seja, quem está saindo agora de casa e vai no sentido sul, de Balneário Camboriú, Itajaí, para Itapema, não vai enfrentar mais congestionamentos na BR-101. A gente está aguardando ainda o retorno da Arteris para saber o local exato aqui do Morro do Boi, onde houve essa queda. Mas eu vi uma caixa, né, um fardinho de garrafas, bem aqui no topo do morro. Então acredito que deve ter sido por aqui. Estava vazio esse fardo, né? Então deve ter sido aqui nessa região do quilômetro 140 onde aconteceu essa queda, mas ao longo do Bote a Boca no Trombone a gente traz mais informações. Mas o principal é destacar que não há mais congestionamento no sentido sul da BR-101 aqui entre Balneário Camboriú e o município de Itapema. Estas são as informações da Unidade Móvel, os destaques do trânsito com o repórter Gerson Felipe.
1: E a reportagem da Menina FM é em cima do fato, no local onde o fato acontece, levando a informação sempre em primeira mão, já bem cedinho para todo mundo. O trânsito tranquilo liberou, gente, viu? Quem tava preocupado aí que ia ficar trancado hoje em direção ao sul, por enquanto tá tudo certo. Sabe que o trânsito ele é meio surpreendente, a qualquer momento pode acontecer alguma coisa, tomara que não, mas tem que ficar atento, tem que cuidar, tem que ter direção preventiva.
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0: Vamos lá, o Cleverson participando aqui conosco, ele tá indignado, hein? Rua Corupá, cadê a guarda? Cadê a militar? Cadê a civil? Bairro dos Municípios, a míngua do poder público, cadê o combate ao tráfico de drogas? Isso se estende às marginais e às ruas do bairro, abandonado. E ele mandou um vídeo, inclusive, o Cleverson, tem áudio no vídeo, né, Camille? Vamos ouvir.
6: Aí, Gerson. Aí. Rua Corupá. Olha isso. O tráfico acontece em céu aberto.
1: Vamos lá então, né? Então, o tráfico da Corupá é algo que realmente eu vou te contar, né? Faz alguns anos que eu moro aqui e o tráfico da Corupá, ele simplesmente não vai acabar. Não vai acabar, gente, né? Me desculpe, Cleverson, né? Cadê a guarda? Já esteve ali. Cadê a militar? Está sempre dando uma passada por ali. A civil investiga. Os caras são presos, porém, são aqueles que estão com pouca droga, os craqueiros que se chamam. Eu passo na Corupá, eu vejo. Quando eu passo devagar, eles vêm me oferecer. Eles estão ali todos os dias. Prende, leva para a delegacia, passa umas horas lá, volta de novo. Uma vez a guarda botou uma, fechou a entrada das duas pontas da Corupá. O que aconteceu? O pessoal foi para Campo Irê, foi para Canelinha, e por aí vai. É algo que não adianta, que não vai acabar. Pode diminuir um pouquinho, mas as leis não permitem que eles fiquem tempo suficiente no presídio, até porque tem uns ali que vão acabar morrendo por conta do vício. É um problema social também que se envolve nessa questão da Corupá, que é aquela internação que não pode, né? Não pode ser, às vezes, né? Tem que provar, comprovar e tudo mais. Então é difícil, viu? É difícil a Corupá. A Corupá é algo que poderia sair com certeza um documentário dessa rua aí. Só dessa rua.
0: 6h40, a gente vai para um breve intervalo. Daqui a pouco a gente volta com mais Bote a Boca no Trombone, as informações do esporte. Já voltamos.
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0: Gerson Felipe chegando aqui no Bote a Boca no Trombone com as informações do esporte. E aí, Gerson, contigo.
1: Vamos lá então, vamos falar sobre o esporte, até porque ontem nós tivemos Libertadores da América e teve time que jogou e teve time também que foi jogar, mas acabou não jogando. Pois é, foi o caso do Flamengo, que viajou até a Colômbia, até a cidade de Medellín. Medellín, que é uma cidade famosa, né? Cidade de Pablo Escobar, né? Durante anos foi o epicentro do narcotráfico mundial. Mas ontem não teve situação de tráfico, teve situação de torcida que não permitiu o jogo entre Independente, Medellín e Flamengo acontecer pela quarta rodada do Grupo A da Libertadores. A partida foi cancelada. A decisão da Conmebol é uma consequência da invasão de torcedores colombianos ao gramado, com menos de 2 minutos de jogo lá no estádio Atanasio Girardot. E segundo o código disciplinar da Conmebol, o artigo 24.2, ele prevê que quando uma equipe for considerada responsável pela suspensão definitiva, cancelamento ou abandono da partida, a sanção será a determinação do placar final da partida, ou seja, WO. No caso do futebol de campo, o adversário é declarado vencedor por 3-0. Isso não está ainda definido, mas é o que deve acontecer. O Flamengo deverá ser considerado vencedor dessa partida por WO. O Independente Medellín, ele vive uma fase conturbada e foi alvo de protestos da torcida. Antes da bola rolar, o time colombiano já estava recebendo vaias. Um clima muito hostil, membros das torcidas organizadas foram à partida vestidos de preto e com o rosto coberto. E no momento em que a bola ia rolar, começaram a tirar bombas e sinalizadores em direção ao gramado. Também houve um princípio de incêndio nas arquibancadas do Atanasio Girardot. Teve 1 minuto e pouquinho de jogo e aí a partida foi primeiramente suspensa e depois cancelada. O Flamengo não acabou jogando contra o Independente Medellín, viajou, teve todo o desgaste da viagem, mas não teve o desgaste da partida. O Flamengo, que como eu disse, é o que tudo indica, deverá ser considerado o vencedor deste duelo pela Copa Libertadores da América. A gente teve também ontem pela Libertadores o Mirassol vencendo a LDU do Equador pelo placar de 2-0. Lucas Oliveira e Reinaldo marcaram os gols do Mirassol, que parece que começou a se encontrar na Libertadores, vem fazendo boa campanha e tendo bons resultados, principalmente jogando nos seus domínios, lá no estádio do Maião. Pela Copa Sul-Americana, 2 jogos. Num, muitos gols. No outro, nada de gols. Vamos começar pelo jogo que teve gols, porque jogando fora de casa, o Red Bull Bragantino viajou até a Bolívia e venceu o Blooming por 6-0. O Bragantino, ele acabou aproveitando o fato de jogar com um atleta a mais desde o início da partida, quando o Blooming teve um jogador expulso, e goleou por 6-0. Rodriguinho, Gustavinho, Eduardo Sacha, Gustavo Marques, Fernando e Rodriguinho, que abriu o placar e também fechou, marcando o 6º gol do Red Bull Bragantino na maior goleada até o momento pela Copa Sul-Americana, essa vitória de 6-0 para cima do Blooming. No outro jogo envolvendo o brasileiro, o São Paulo encarou o O'Higgins do Chile. O jogo foi lá no Chile e o São Paulo fora de casa conquistou um empate 0-0, nada de gols, e vai voltar com um pontinho na bagagem. Pela Série A do Campeonato Brasileiro, 15ª rodada, começando amanhã, às 16h, no Couto Pereira, em Curitiba, o time da casa, o Coritiba, recebe o Internacional. No Maracanã, às 18h, tem Fluminense e Vitória, as equipes se enfrentam aí lá no Rio de Janeiro. O Bahia vai pegar o Cruzeiro, 21h, na Arena Fonte Nova, em Salvador. Nos embalos de sábado à noite, tem Bahia e Cruzeiro. Já domingo, às 16h, o horário tradicional do futebol, tem Atlético Mineiro e Botafogo, na Arena MRV, lá em Belo Horizonte. Às 16h, também tem Remo e Palmeiras, no Mangueirão. E às 18h30 de domingo, o Santos pega o Bragantino, duelo de paulistas, e tem clássico também. Corinthians e São Paulo na Neoquímica Arena, vai pegar fogo esse jogo, um dos principais clássicos do futebol nacional, o Corinthians recebendo o São Paulo. Corinthians, que não tá numa situação muito boa não, um time aí que tá nas últimas posições da tabela e jogando em casa, vai precisar da vitória. Já o São Paulo também busca um resultado positivo contra o seu rival, porque vive uma situação oposta, quer se aproximar dos líderes
2: Opa, daqui a pouquinho já
1: do brasileiro.
2: Voltou. Tá ok.
1: Dá um cortezinho, a gente tá aqui às margens da BR-101, estamos bem próximos aqui do posto da Polícia Rodoviária Federal e aí acaba dando um corte. Bom, eu tava falando do duelo entre Corinthians e São Paulo, né? 6:30 na Neoquímica Arena. A gente vai ter também o Mirassol contra a Chapecoense no Maião, né? A Chape encarando o embalado Mirassol após a vitória na Libertadores. Vai ser às 6:30 também, então, Mirassol e Chape. 7:30 da noite tem Grêmio e Flamengo na Arena em Porto Alegre. O Flamengo aí que ontem acabou não jogando pela Libertadores da América contra o Grêmio, que jogou na terça contra o Deportivo Riestra na Sul-Americana. E a gente vai ter também, para fechar a rodada, às 8:30 da noite de domingo, Vasco e Atlético Paranaense em São Januário. O Vasco da Gama aí que venceu pela Copa Sul-Americana, encarando o Furacão Paranaense, né, nesse jogo aí que fecha a rodada da Série A. Série B do Campeonato Brasileiro, amanhã, sabadão, 9:15 da noite, tem Juventude Criciúma no estádio Alfredo Jaconi, em Caxias do Sul. E no domingo, às 6:30, é a vez do Avaí receber a equipe do Fortaleza, né? São os únicos dois catarinenses que jogam a Série B. Pela Série C do Campeonato Brasileiro, a gente vai ter no domingo os três catarinenses entrando em campo. O Barra vai receber o Caxias na Arena Barra FC, 5:00 da tarde. No mesmo horário tem Amazonas e Figueirense, jogando no estádio Carlos Amit, lá, né, no estado do Amazonas. E o Brusque vai jogar domingo, 7:30 da noite, vai encarar o Ipiranga do Rio Grande do Sul. São os três catarinenses que jogam, né, os três jogando inclusive no domingo pela Série C. E na Série D do Campeonato Brasileiro, também tem destaque pelo grupo 15, pelo grupo 16, melhor dizendo, que é o grupo do Marcílio Dias. O Marcílio vai receber no Gigantão das Avenidas o Brasil de Pelotas. Vai ser amanhã a partir das 6:00 da tarde. O Marcílio Dias, que já havia vencido o Brasil de Pelotas fora de casa no último final de semana, e volta a receber a equipe chavante, só que desta vez, né, vai jogar nos seus domínios. O Marinheiro é o terceiro colocado do grupo 16 da Série D, com 8 pontos somados, enquanto o Brasil de Pelotas aparece logo atrás, é o quarto colocado com 7. O Blumenau também joga na rodada, vai encarar o São Joséense amanhã, sábado, às 5:00 da tarde. Pelo grupo 15, tem catarinenses em campo também. O Cascavel vai receber o Joinville, domingo às 4:00 da tarde. E no mesmo horário tem Guarani de Bagé recebendo a equipe do Santa Catarina. O JEC lidera a Série D do Campeonato Brasileiro no grupo 15 com 11 pontos, enquanto o Santa Catarina é o quarto colocado dentro do G4 com 7 pontos somados. Estas as informações do esporte, com muita bola rolando e vários catarinenses enfrentando gaúchos nessa rodada, principalmente na Série B, C e D do Campeonato Brasileiro. É com vocês, Adilson e Moisés.
2: Obrigado, Gerson Felipe. Então, vamos lá, né? Segunda-feira a gente repercute tudo bem cedinho aqui, durante todo o dia. O Gerson também, à noite da segunda-feira, tem o Esporte Total. Então, depois do que acontecer no final de semana, a gente conversa na semana que vem.
3: E só pra falar que eu e o Gerson fizemos uma aposta pro jogo.
2: Teve aposta? Qual?
3: Domingo. Não pode ser dita no ar essa aposta, mas no intervalo...
2: Entre Grêmio e Flamengo?
3: Isso, confronto Grêmio e Flamengo, fizemos uma aposta, eu e o Gerson. Depois eu conto pra vocês.
0: Vocês podiam fazer um churrasco e convidar a gente, né, pra assistir o jogo com vocês.
2: O ouvinte não vai saber a aposta, então, né? Só nós vamos ficar sabendo.
3: Na segunda-feira ele sabe.
2: Ah, só na segunda-feira. Ai, meu, ai,
0: agora
2: ai,
0: vai
2: ai,
0: matar
2: ai,
0: quem é curioso, vai ficar bravo com a Camila agora, né?
2: 9 minutos estão faltando para 7. Bom dia. 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
0: Marinho Stringari já está chegando aqui, agora 6:52 e ele vai atualizar como é que fica o tempo pela imagem A gente tá vendo que vai começar a chover, Adilson.
2: Tá nublado, né? 22 graus, nublado, previsão hoje no meu celularzinho aqui tá dando 80% de possibilidade de chuva.
0: Vai chover então.
2: Vamos ver que horas. É mais próximo do meio-dia, acredito. Vamos saber do Marinho, ele que entende, ele que estuda, ele que traz as informações. Bom dia.
0: Bom dia.
5: Mais uma vez, bom dia aos amigos que estão acompanhando aqui o BBT. Até que enfim ela chegou, a sexta-feira, e com a previsão de mudanças no tempo e também no clima no fim de semana, que começou com vento do quadrante norte, calor, clima abafado, e agora vamos ter então a condição de chuva a partir da noite de hoje, já trazendo até alguns temporais, trovoadas isoladas, principalmente no sábado, que será um dia com muita instabilidade. Céu encoberto e chance de chuva a qualquer momento do sábado. Essa frente se afasta rapidamente para o oceano. No domingo já teremos aí o ingresso de vento minuano, que primeiro vai soprar de quadrante sul-sudoeste no sábado, até com algumas rajadas. Mas no domingo já entra o minuano, vento oeste, o que deve limpar o tempo e trazer o retorno do sol. Mas com isso teremos queda brusca nas temperaturas. O ingresso de uma massa de ar polar intensa vai trazer o frio, já está na hora, já está em tempo de esfriar mesmo. Então vamos ter o domingo principalmente com presença de sol, até aproveitar as atividades ao ar livre, e também teremos então esse clima mais frio, com as mínimas até abaixo de 10 graus em algumas localidades, e as máximas não deve ultrapassar os 20 graus, tanto no sábado, domingo, e a semana que vem inicia também já com o clima típico de inverno à medida que estamos se aproximando da próxima estação. Vai fazer a primeira onda de frio neste fim de semana. A partir da noite de hoje já teremos então queda nas temperaturas, e o sábado com muita instabilidade e chuva a qualquer momento. Domingo já limpa o tempo, o sol já aparece, mas o frio deve permanecer até boa parte da semana que vem, com vento já soprando de sul-sudoeste a partir de sábado. Na área marítima, o estado do mar vai ficar agitado, há risco à navegação, de pequeno porte principalmente, não deve adentrar o mar. Quem não é profissional do mar não deve entrar esse fim de semana, porque teremos aí condições adversas na área de navegação e pesca de toda a costa sul do Brasil. É um alerta também da Rádio Costeira e da Marinha do Brasil. Ondas vão ficar de sudeste, leste, com até 1,5 metros, picos de 2 metros. Não há previsão de maré alta, apenas ressaca devido à passagem de ventos fortes e dessa frente fria, principalmente atuando aqui no sábado. Vamos preparar o casaco. Desejando a todos um bom dia com as primeiras informações da previsão do tempo, os dados da Univale, Marinho Stringari para o Bote a Boca no Trombone.
2: Abraço, Marinho. Vamos esperar esse frio então mais para a semana que vem. Mas o tempo então é de instabilidade no final de semana com chuva. Oh, meu Deus. Então já tô imaginando como é que é, né? Aquele pinhãozinho, aquela paçoca, quem sabe de pinhão, uma pipoquinha, um chocolate quente, essas coisas boas de inverno, quentão, tudo é uma delícia quando começa a esfriar, né? Então, tem que controlar para não comer muito também, né?
0: Bom demais, hein? Adilson, Robson tem uma pergunta aí para você e para todos os ouvintes.
2: Antes da pergunta, eu vou agora, já que o Gerson e a Camille fizeram uma aposta, a gente não vai revelar agora, só na semana que vem. Quer dizer, vai sobrar só um, né, para revelar, né? Eu vou provocar o flamenguista Bertoldo, que a gente tem essa resenha mais solta, né? Mais humorada no show da manhã. Eu aposto com o Bertoldo 10 pacotes de figurinha do novo álbum da Copa que o Grêmio vai ganhar. Se você topa, tá ouvindo, Bertoldo, dá um joinha aí que eu vou dizer pra galera então ficar ligada no jogo de Grêmio e Flamengo domingo. Que horas que vai ser o jogo? 8:30? Não vou nem ver. Bom, né? Tá apostado, hein, Bertoldo? Quero ver, hein? 10 pacotes de figurinha do novo álbum aí. 7 pila cada pacote.
0: Mas tu apostou sozinho?
2: Não, eu tô mandando ele. Mandando recado pra ele.
0: Tá provocando, será que ele aceita?
2: Claro que vai aceitar. Acho que o Bertoldo vai negar. Se o Flamengo ganhar tudo, de todo mundo, é campeão de tudo, toda hora, não sei quem, bababá, vai por causa de 10 pacotinhos de figurinha, ele não vai se mexer, né? Rapaz, ele vai querer apostar 50. De tanta confiança que tem no cidadão. Bom, voltando ao assunto Robson, daqui a pouco a secretária Karen também já me encaminhou aqui uma resposta. Onde é que tá o recadinho?
0: Mandei pra você.
2: Ah, sobre marginal. Aquela marginal aqui, que é a Leste. Né? Uhum. Que vem ali do Cotone, lá do antigo Pé da Barra até o Cotone, que não tem marginal ali. Essa é a realidade, né?
6: Bom dia, rapaz. Boa sexta-feira aí. Queria aproveitar o gancho do rapaz que falou aí que os prefeitos trazem milhão e bilhão e coisa nada. Perguntar quando é que vai sair aquele pedaço da... do antigo PA da Barra até o Cotone ali, aquele pedacinho de asfalto ali, cara, pra acabar com esse movimento aí aqui na 71, beleza? Júlio, bom dia, boa sexta, tudo demais.
2: A última notícia que eu tinha, que eu li sobre isso, foi que a prefeita estaria assumindo esse espaço aí e que o município de Balneário Camboriú estaria realizando esta marginal, esse trecho da marginal que está faltando. Esta é a última informação, não sei em que pé está. Vamos para a resposta da Karen?
0: Bora.
2: Secretária de Educação, questionamento era sobre o Kaique. Atendimento, né?
0: Kaique.
2: Chegada ali, dizendo que as duas professoras, elas não são tão educadas assim na hora de receber as crianças, enfim, o rapaz lá, ele questionou. Secretária Karen, bom dia.
7: Bom dia, Dilson, bom dia, Moisés. Eu fico triste, né, quando eu ouço uma família, um pai, né, fazer uma narrativa do atendimento, né, da empatia das pessoas, né, ao receber as crianças. Eu vou conversar com a gestora do Kaique para que tenham uma atenção diferenciada ali, que veja o que está acontecendo, né. Não é a postura de quem lida com crianças, certamente não é. Então eu vou tomar providências hoje, assim que chegar na secretaria. Eu já tenho uma reunião hoje com a gestora do Kaique, e aí a gente já coloca também em pauta essa questão do atendimento ali no CEI Kaique. Eu aproveito também o momento para desejar a todas as mães um feliz e abençoado Dia das Mães, que não só no domingo, né, que os filhos possam estar com as suas mães, amar, respeitar e agradecer, porque a mãe é a nossa base, mãe é sinônimo de amor. Feliz e abençoado final de semana a todos.
2: Obrigado, secretária Karen, e feliz Dia das Mães também a você que sempre nos atende. E em relação ao assunto, vai ser averiguado, vai ser colocado em pauta, vai ter reunião, e vai ter uma conversa para saber de fato o que aconteceu.
0: Olha, a gente vai pro breve intervalo, mas que situação que daqui a pouco você vai trazer aqui no Bote a Boca no Trombone, hein, Adilson?
2: É revoltante,
0: meu,
2: né?
0: Meu Deus do céu.
2: Tá sob suspeita, né? Suspeita de um bebê de 3 meses na cidade de Navegantes. Lamentável, daqui a pouco a gente divulga no espaço da segurança.
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3: Gilson, como é que tá aquela situação do furto de veículos da loja lá no bairro Rio Pequeno?
4: Pois é, aconteceu ontem, na madrugada de ontem, não foi só isso não, viu? Tem mais coisas que aconteceu na madrugada de ontem. Ontem mais dois furtos aconteceram na cidade de Camboriú. Além da loja de veículos que você está vendo aí, a hora que os caras começaram a entrar dentro do estabelecimento com a facilidade, que eu fico até curioso, né? Digo, meu Deus, que cara bom esse cara aí para abrir portão, né? Porque ele entrou, chamou a turma, entraram e levaram os veículos, né? A princípio, né? Eram 9, depois virou 10 veículos que foram retirados entre moto e carros. Mas a polícia agiu rápido, viu? Agiu rápido, inclusive um já tá preso. Um cara já foi preso. E depois eu vou explicar o que mais aconteceu na madrugada de ontem. Sobre os carros, 9 dos 10 já foram recuperados. A polícia agiu rápido, em menos de 24 horas recuperou. O furto que aconteceu na madrugada desta quinta-feira foi lá no Rio Pequeno. Quando esses criminosos, um chegou, abriu o portão, chamou todo mundo e, infelizmente, já falei isso, infelizmente, você lembra daquela loja de motos da cidade de Itajaí, quando alguns, vários adolescentes entraram também, estouraram a porta, as portas e saíram com as motos e fugiram, você lembra disso, né? Foi uma ocorrência que a gente divulgou aqui. E a gente, estranhamente, disse, mas por que que o proprietário deixa a chave da moto na ignição? Todas as chaves estavam na ignição. Pois bem, a mesma coisa aconteceu nessa loja, segundo as informações que foram apuradas, de que a chave dos veículos estava na ignição. Eu não consigo entender por que deixa uma chave na ignição. Eu não deixaria. Se eu sou proprietário de um estabelecimento de veículos, as chaves todas vão ficar em um local trancado, de repente até num cofre, se for o caso. Mas não importa, na ignição aqui não pode ficar, porque senão você tá dando, né, sopa pro azar, que nem se diz, né? É fácil também, o cara arruma o portão, ó lá, liga, brum, tem gasolina, tem, então vambora, leva mesmo. São coisas básicas, né? Não precisa nem fazer um curso para entender de segurança.
3: E os bandidos acertaram, né? Foram na loja certa.
4: Pois é, e aí? Bom, pelo menos 9 já foram recuperados, né? 9. A polícia intensificou buscas, localizou os veículos. Estavam em diferentes pontos da cidade, né? Inclusive lá no Cedros. Alguns abandonados, outros também, peças foram encontradas, já estavam querendo retirar algumas peças. Tentativa de desmanche, né? Os veículos foram encaminhados para a delegacia de polícia civil. Já estão por lá. E agora tem mais um, não foi divulgado qual que é o que falta, né? Mas um cara foi preso ainda ontem, né? 21 anos, suspeito de participar do furto da revenda de automóveis. Ele estava preso no Monte Alegre, ele estava lá no Monte Alegre, foi preso no bairro Monte Alegre após o setor de inteligência da PM localizar dirigindo uma bis, último veículo que ainda não havia sido recuperado. Então pronto, recuperou os 10. Era a bis que faltava, viu? Falei que era a bis. Estava com o cidadão, com o rapaz que foi preso.
3: Foi preso?
4: Então fechou. Tudo recuperadinho e mais um preso. Falta achar os outros agora. Ele confessou o envolvimento do crime e disse que pretendia vender a bis. Solucionado. É, recuperado os veículos, que agora tem, se não tem seguro, enfim, né? Tem danos, né? Porque alguns estavam capotados, virados, não entendi aquilo lá também. Vão para Itajaí, duas mulheres, 28 e 29 anos, foram presas pela Polícia Militar após furtarem uma loja de roupas no Shopping Itajaí. Foi na manhã de ontem também, funcionários já suspeitavam da dupla por furtos anteriores. Elas já são conhecidas. E flagraram elas escondendo roupas, perfumes e acessórios dentro de uma bolsa. A PM foi acionada, encontrou com as duas todos os produtos e mais de R$1.500 e foram encaminhados para a delegacia. Também em Itajaí, mais de 1 quilo de maconha na tarde de ontem foi apreendido. A ação aconteceu, você viu essa ocorrência. Essa ocorrência estava na nossa frente ontem quando saímos lá. Aquele cara na esquina.
3: Ah, com as duas viaturas da PM
4: ali? Aham, é aquele cara ali.
3: Na Contorno Sul com o Uruguai?
4: Aquele cara ali que estava com aquela motinha, que foi aberta a tampa, que estava rendido ao chão. Bem na hora a gente estava ali. Eu e você, você na frente ou um pouquinho atrás de veículo? Pois era essa situação. Bairro Fazenda, o cara 38 anos, foi abordado naquela bis, no baú. Tinha cerca de 1 quilo de maconha dentro de uma mochila. Eu vi que os policiais estavam retirando coisa e vendo o celular e analisando a situação. 2 celulares, exatamente, tinham 2 celulares e R$1.500 em dinheiro. Um segundo homem também estava, só que esse não foi encontrado, né? Também foi conduzido à delegacia. Ah, foi encontrado sim, né? Como possível destinatário da droga. Não estava visualmente aparecendo ali, já tinha sido um detido. Os 2 foram encaminhados para a delegacia de polícia. Balneário Camboriú agora, chega uma ocorrência agora aqui pra gente. Atenção, vamos lá. A informação é de tráfico de drogas na Avenida dos Mármores, no Tabuleiro, em Camboriú. A polícia foi acionada através do Copom, foi até o Tabuleiro, de acordo com quem solicitou, informando aos policiais que um jovem estaria brigando com a namorada. E aí pediram a averiguação da Polícia Militar. No local, foi informado aos policiais, uma pessoa informou aos policiais que o seu afilhado, o Caio, que frequenta a sua residência, estava brigando com a namorada, porque acabou de descobrir que o afilhado estava envolvido com drogas, entregando uma mala para os policiais. Dentro, pertences pessoais do rapaz, roupas, maconha, cocaína, haxixe, tudo pronto para o tráfico de drogas, tudo preparadinho para venda. A guarnição então colheu o relato da pessoa que acabou delatando, pegou fotos, apreendeu tudo e encaminhou o rapaz para a delegacia de polícia. No total que tinha, cocaína, maconha, haxixe, balança de precisão, faca de cozinha, tesoura e a mala utilizada para carregar toda essa droga aí. Tá aí, no Tabuleiro, em Camboriú.
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4: Situação complicada, revoltante, que está sendo investigada no município de Navegantes, gente. Que loucura isso, viu? 25º Batalhão de Polícia Militar divulga aqui na manhã de ontem, atendeu a ocorrência, foi na manhã de quarta-feira, na realidade, uma ocorrência envolvendo o óbito de um bebê. Infelizmente, esse bebê de 3 meses acabou morrendo em Navegantes. A polícia foi acionada e recebeu a informação que a criança estava em atendimento em uma unidade de saúde do município. O relato da equipe médica: o bebê foi levado até o local em estado grave, sem sinais respiratórios. Foi imediatamente iniciado os procedimentos de reanimação pelos profissionais que lá estavam, do SAMU, mas infelizmente, apesar de todos os esforços, não foi possível ressuscitar esta criança. O óbito foi constatado. Durante atendimento, surgiram elementos que demandaram o acionamento da polícia. A polícia científica foi chamada para a realização de perícia técnica, bem como também a adoção aos demais procedimentos investigativos por parte dos órgãos competentes, que é a Polícia Civil, que faz isso. Os pais da criança e uma testemunha foram encaminhados à delegacia de polícia para prestarem esclarecimentos e auxiliar na apuração dos fatos. A polícia ainda informa que, em razão da natureza da ocorrência e por envolver uma menor de idade, outras informações não foram repassadas. A suspeita é que essa criança teria sido abusada. de forma violenta. 3 meses de idade. Você sabe o que é 3 meses de idade? É um bebezinho. Há suspeita que essa criança tenha sido abusada. Inclusive, por isso, os pais foram conduzidos para a delegacia. O delegado Ícaro Malveira é o responsável pela investigação. Hoje a gente vai conversar com ele para trazer mais informações. Mas é gravíssimo, revoltante, se comprovar o que foi levantado de suspeita pelos médicos e depois com a chegada da polícia científica para fazer a perícia. É revoltante. Se isso aconteceu, olha, são tipos de crimes que, se comprovado, deveriam ser crimes que você bota o cara dentro da cadeia, esquece dele lá para nunca mais ele sair. Porque uma pessoa dessa, não sei se ele é louco, se ele é um tarado, se ele é um doente ou se ele é um sem vergonha. São vários adjetivos que eu posso utilizar aqui. Mas claro, primeiro tem que ter uma investigação por parte da polícia para se comprovar aí outras medidas serem tomadas. Era isso de segurança, Moisés.
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4: Vamos lá, Gerson Felipe, como é que está o trânsito? Agora já são 7h15, o movimento aumentou. Sim, com certeza. Você tá pras bandas ainda. Pessoal de. De onde é que você tá, Gerson?
5: Itapema? Praia da Ilhota. Exatamente. Estou em Itapema, estou aqui bem próximo do posto da Polícia Rodoviária Federal, região da Praia da Ilhota, né? Do outro lado da 101 tem o bairro Ilhota também. E uma imagem rara, que é o trânsito fluindo aqui no posto da Polícia Rodoviária Federal, tanto no sentido sul como no sentido norte. Inclusive, daqui a pouquinho a gente vai falar mais, né, sobre a movimentação de momento, mas eu quero começar com detalhes daquela ocorrência, né, que na madrugada acabou gerando muita lentidão, congestionamento, o trânsito chegou a parar na BR-101 e foi devido, então, a parte da carga de um caminhão que caiu na pista. A gente tem agora certinho o horário, o local, tudo para passar ao nosso ouvinte. Foi por volta das 3h45 da madrugada, né, nesta madrugada de sexta, onde nós tivemos então o derramamento de carga, eram caixas de bebida, na altura do quilômetro 138 da BR-101, em Balneário Camboriú, região do Morro do Boi. Quilômetro 138 é bem ali naquela primeira curva, para quem começa já a subida do Morro do Boi. Este acidente, então, obviamente, no sentido sul da rodovia, ele envolveu a... Então, essa carga de bebida, né? Não teve nenhum outro veículo envolvido e também nenhuma pessoa ferida. A pista foi bloqueada para limpeza. Segundo a Arteris, a fila chegou até 5 quilômetros. Mas olha, dá até para falar que passou um pouquinho disso, né? Até uns 7 quilômetros, porque nós tivemos registro de lentidão até na região ali da Várzea do Ranchinho. Então aí de 5 a 7 quilômetros de trânsito lento, 3 quilômetros praticamente de trânsito parado. A liberação após a limpeza aconteceu por volta de 5h20 da manhã, mas aí, claro, até todo o trânsito normalizar demorou um pouco mais, só depois ali de umas 6h10, 6h15, que o trânsito começou a fluir melhor na BR-101 no sentido sul. Então, tudo já resolvido, né? Tinha apenas uma caixa de bebida que eu encontrei ainda perdida no acostamento ali na subida do Morro do Boi. Também aproveito para destacar as ocorrências que aconteceram, né, aqui em Balneário Camboriú, no perímetro urbano da rodovia. A gente teve um acidente que aconteceu ontem à noite, por volta das 9h30 da noite, na rua Dom Sebastião, esquina com a 5ª Avenida. Segundo informações repassadas pela ABC Trânsito, o condutor de um Voyage de cor preta perdeu o controle e colidiu contra a ciclovia. Aquela ciclovia central ali da 5ª Avenida, né? Ele acabou invadindo a ciclovia, né? Quebrou parte ali daquele meio fio, né? Que divide a pista da 5ª Avenida da ciclovia. Né? Após o acidente, o motorista deu o famoso pinote, né? Deixou o carro lá e fugiu. Mas posteriormente o proprietário foi encontrado, um homem de 32 anos, ele voltou para o local e acionou a polícia militar. O carro foi removido através do guincho, né, e os agentes de trânsito fizeram ali a sinalização do local, né, durante o atendimento da ocorrência. A gente teve também uma caminhonete que foi removida após o condutor ter sido encontrado embriagado ontem às 11 horas da noite na rua 2300, esquina com a Avenida Atlântica. A equipe da ABC Trânsito recebeu a informação que havia um homem que estava aparentemente sob efeito de álcool, dormindo dentro de uma caminhonete, uma Toyota Hilux de cor azul, com placas de São Paulo. Ao chegar no local, os agentes de trânsito constataram que o veículo estava estacionado num local proibido e duas pessoas estavam dentro. Durante a abordagem, foi verificado que um homem de 32 anos apresentava visível estado de embriaguez, sem condições sequer de responder às perguntas dos agentes. Diante da situação, foi necessário o apoio da Guarda Municipal para retirar os dois ocupantes da caminhonete e o veículo foi autuado e removido até o pátio. Pensa a manguaceira que não tava essa dupla, não conseguiu nem conversar direito com os agentes de trânsito. 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Vamos trazendo mais informações do trânsito, até porque em Balneário Camboriú a gente teve também o trabalho dos agentes de trânsito referente à fiscalização dos patinetes e ciclomotores, os autopropelidos. Ontem nós tivemos ações, né, que aconteceram ao longo de todo o dia, na manhã, tarde e noite. Na parte da manhã, a fiscalização foi no calçadão da Central. Foram removidos 3 autopropelidos que estavam transitando sobre a calçada. Não pode, né? Tem que descer do autopropelido e levar ele empurrando. Veículos, então, removidos. Na parte da tarde, também no calçadão da Avenida Central, das 3 às 5 horas da tarde, foi feita uma nova operação, removendo mais 6 autopropelidos e um patinete elétrico. Na parte da noite, a fiscalização foi na Avenida Brasil e na Avenida Central, além da Avenida Atlântica, e mais 10 equipamentos, entre autopropelidos e uma bicicleta elétrica, foram também, né, removidos. Ao todo, foram 22 remoções que aconteceram apenas na quinta-feira. E para a gente fechar as informações aqui de Balneário Camboriú, ontem por volta de 11h20 da manhã, teve um caminhão com pane mecânica que interditou a Avenida Panorâmica. Um caminhão Volkswagen 8120 de cor branca, conduzido por um homem de 24 anos. Ele ficou atravessado ali na Avenida Panorâmica após apresentar problemas mecânicos. Durante o atendimento foi feito o fechamento temporário da Avenida Panorâmica ontem. Quem estava acompanhando ali na hora do Jornal da Menina, né, a gente estava comentando, né, falamos dessa interdição e comentamos o quanto ela prejudicou o trânsito, deu tranqueira na Martin Luther, tranqueira também ali na região da 4ª Avenida, do Elevado ali, da Avenida Alvin Bauer, ficou um trânsito daqueles. E o detalhe, né, gente, não pode, tem proibição para veículo pesado, a imagem tá na live, né, tem proibição para veículo pesado, ainda mais carregado, que nem tava esse caminhão, na Avenida Panorâmica. Após a remoção deste caminhão, foi constatado que ele também derramou óleo na pista, e aí foi aplicado o calcário para evitar novos acidentes. O veículo também foi autuado justamente devido à sinalização de proibição de trânsito de caminhões na Avenida Panorâmica. O bloqueio começou por volta de 11h20 e a liberação foi só por volta de 12h45. Aí é para acabar realmente, né? O motorista ainda, né, causa um caos no trânsito por uma coisa que ele não poderia ter feito, uma irresponsabilidade. Para fechar os destaques do trânsito, rapidinho, teve acidente na SC-412 em Ilhota, rodovia Jorge Lacerda, lá na região de Barra de Luiz Alves, em Ilhota. O acidente foi uma colisão entre uma Honda CG 160 Fan e um Fiat Argo. O motociclista seguia no sentido Ilhota-Itajaí, quando o carro, que seguia pelo sentido oposto, saiu do chamado Trevo do Alemão para acessar o loteamento Barra de Luiz Alves e acabou cortando a frente da moto. Sem conseguir evitar a colisão, o motociclista atingiu o veículo e ficou gravemente ferido. Ele foi socorrido pelo SAMU e encaminhado até o Hospital Marieta Konder Bornhausen com politraumatismo. Ficou bem ferido esse motociclista de 44 anos. E a gente finaliza com a movimentação de momento aqui na nossa região. Até porque, como eu disse, aqui na região da Polícia Rodoviária Federal, em Itapema, trânsito fluindo bem em ambos os sentidos da BR-101. Também em Balneário Camboriú, BR-101 fluindo bem, tanto no sentido sul como no sentido norte. Tem um pouco de lentidão no sentido sul, lá em Itajaí, entre o posto Santa Rosa e a rodovia Antônio Raio. E também tem lentidão no sentido sul, entre as cidades de Penha e Navegantes. A rodovia Jorge Lacerda apresenta lentidão, trânsito bem complicado para quem está tentando acessar a BR-101. No perímetro urbano de Balneário Camboriú, por enquanto, trânsito tranquilo nas principais vias e avenidas da cidade. Tem lentidão para quem está circulando em Camboriú, na Avenida Santa Catarina e na Rua Peroba, além da Marginal Oeste, justamente no trecho entre a Peroba e a Santa Catarina. E já começa a ficar também um pouco mais intenso o trânsito na Rua Rio Amazonas, próximo ali do posto Irmãos da Estrada. Estas são as informações do trânsito, os destaques da Unidade Móvel com o repórter Gerson Felipe, falando sempre para a Rádio Menina, o tempo todo com você.
4: Obrigado, Gerson. Tudo atualizado de trânsito, mas você sabe, né? O trânsito até esse momento.

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0: Agora 7:28, rodada de entrevista aqui no Bote a Boca no Trombone, tá começando novamente e a gente hoje vai falar sobre fiscalização, porque estamos com o diretor de fiscalização e o vereador. Ambos têm esse poder, né? De fiscalizar. E com o fim da temporada de verão, Balneário Camboriú faz um balanço das ações de fiscalização nas praias, principalmente em relação ao comércio de ambulante na faixa de areia. Neste ano, inclusive, a cidade reforçou as equipes com mais fiscais temporários, intensificando operações para combater irregularidades, o comércio sem licença e também a venda de produtos proibidos.
1: Pois é, e o debate agora está em torno dos avanços, das dificuldades também, né, encontradas e do que ainda precisa melhorar para as próximas temporadas aqui em Balneário Camboriú.
0: Além do diretor de fiscalização, além do vereador, eu tô dessa também, porque eu vou, frequento praia, a praia de Balneário Camboriú, eu pedalo pela cidade toda, então eu também sempre faço meu papel de fiscalizador, assim como a população faz, não é?
1: Verdade. Arthur Geyer, Marcelo Achute, bem-vindos ao Bote a Boca no Trombone. Sempre é um prazer receber aí entrevistados para falar sobre, né, problemas, sobre dificuldades, sobre soluções para a cidade de Balneário Camboriú. Arthur, vamos começar então pelo diretor de fiscalização aqui de posturas da cidade, Adilson de Souza. Fazer um balanço geral da fiscalização, principalmente nas praias, durante a temporada que passou.
7: Bom dia, Moisés, Adilson, vereador. Prazer estar aqui sempre, ainda mais falando da fiscalização, departamento que eu gosto demais desde 2021, então parece que o pessoal fala que é o trabalho. Na verdade, eu acho que eu me divirto com esse trabalho, porque eu não tenho horário para responder. Moisés, foi uma temporada intensa, né? Continuamos com a temporada, os fiscais continuam nas praias, né? Houve um acordo com o Ministério Público, então a gente ganhou mais 60 dias de fiscalização, acho super importante. Eu penso até que nós deveríamos ter essa fiscalização temporária no mínimo 6 meses. Balneário Camboriú é uma cidade que todo final de semana é uma mini temporada, tá? Mas é um avanço que a gente está tendo aos poucos. A temporada teve alguns detalhes diferentes da temporada

0: passada. Nosso maior problema, já adianto para vocês, tá, continua sendo, são os tutores que levam o seu pet para areia, né? Isso, a praia toda sinalizada, a gente orienta praticamente todo o dia as mesmas pessoas. Eles insistem em levar seu pet para areia. Eu não vejo qual vantagem que se tem nisso, tá? Eu sou dono de pet, o Adilson também é. Então, assim, ó, qual é o benefício que se faz? A gente sabe que clinicamente é ruim para o animal levar ele para areia, mas tem gente que insiste. Então, hoje o nosso maior problema não é o vendedor irregular, não é um ambulante, não é o vendedor de faca, que a gente teve essa temporada também. Tivemos muitas apreensões, muitas mesmo. Então, praticamente eu guardo a maioria das apreensões dentro da minha sala, por uma questão de segurança. Questão de faca, caixa de som, comida de diversos tipos, rede, tudo que você possa imaginar. Então, assim, ó, foi uma temporada intensa. O pessoal da fiscalização está de parabéns. Tivemos o apoio Guarda Municipal, Polícia Militar, agente de trânsito. Então, foi uma temporada que teve uma fiscalização, acho que muito positiva.
1: Bom dia, vereador Marcelo Achute.
2: Bom dia, Dilson. Bom dia, Moisés. Bom dia, Arthur. Uma satisfação muito grande estar aqui, podendo falar, sim, principalmente sobre a temporada de verão também. Não só sobre a fiscalização, mas dizemos alguns pontos, porque nós temos que começar a olhar Balneário Camboriú de uma forma diferente. Balneário Camboriú, sim, é a capital catarinense do turismo. Nós não temos baixa, alta temporada. A cidade, ela não para constantemente. O Arthur foi muito feliz na sua fala quando diz que Balneário Camboriú deveria ter fiscalização no mínimo 6 meses, é mais eficaz. Eu já discordo. Nós temos que ter o ano inteiro um número efetivo de fiscalização. Por quê? Porque Balneário Camboriú não para. Balneário Camboriú não para, é uma cidade diferenciada das demais e nós precisamos, sim, criar alguns conceitos. Se nós somos a cidade visitada da forma que nós somos, é porque nós temos ordem. Ordem, sim, nós precisamos manter a ordem não só na alta temporada, mas também na baixa. As pessoas que visitam o Balneário Camboriú visitam, sim, por quê? Porque é uma cidade que tem lei, uma cidade que, quando as pessoas vêm, se sentem seguras, mesmo a gente ouvindo desde manhã até a noite as pessoas reclamar, e tem que reclamar, sim. Não é fazer videozinho e dizer, não faça vídeo, agora tá igual o hospital, ligue pro 190 ou pro 153, não, faça um vídeo, critique, porque esse é o papel da sociedade, e também ligue para as forças de segurança. Mas nós precisamos fazer alguns apontamentos. Nós estamos com um problema, Arthur, sério, principalmente em Laranjeiras. Eu frequento Laranjeiras, eu vou praticamente todo final de semana para lá. Eu tenho uma menina de 12 anos, né? A gente vai lá, visita, e a gente viu que Laranjeiras hoje é uma praia pequena, é uma praia que criou, sim, as pessoas estão visitando cada vez mais, porque é uma praia maravilhosa, uma praia diferenciada das demais, mas ela precisa, sim, manter alguma ordem e manter alguns critérios.
1: O que que você viu de errado lá?
2: Eu vejo tudo de errado, desculpa, tudo de errado. Eu não consigo ver o número de ambulantes, que nossos ambulantes tem um papel fundamental para a cidade. Se nós somos o que nós somos hoje, é principalmente pela formação que os nossos ambulantes têm. É uma formação totalmente diferente. Tu chega no ambulante, né, e tu pergunta para ele sobre Balneário Camboriú. Eu faço sempre isso. Eles sabem onde que são os pontos turísticos, eles conhecem a cidade, mesmo que grande parte não são daqui. Mas nós temos um diferencial. Agora, eu não consigo chegar lá, ver, descer, principalmente porque nós só temos uma entrada de Laranjeiras, e nós nos deparamos ali com os carrinhos, que foi uma vitória, com os carrinhos das cangas que vendem, eles param, parece que tudo na frente, não dão um distanciamento que tem que ter no mínimo para mim de 15 metros, é o mínimo, porque senão eles fecham o paredão na areia da praia. Nós precisamos, sim, criar alguns conceitos, e dentro desse conceito eu acho fundamental a presença cada vez mais da nossa fiscalização. Por quê? Porque acaba tendo um tumulto grande, acaba as pessoas que lá nos visitam nos reclamando. E assim, ah, mas vereadora Chute, tu só reclama. Não, mas não é que só reclama. É que nós precisamos manter, sim, o conceito que nós temos de areia de praia.
1: Se você está apontando todos esses erros em Laranjeiras, isso quer dizer que a fiscalização não está atuando como deveria lá, Arthur?
0: Eu tive em Laranjeiras ontem, né? E me surpreende até com isso, porque não foi o que eu vi. E Laranjeiras tem 3 entradas, né? A da ponta do costão do Laranjeiras, a do meio e a do costão, e a do calçadão, né? Tem ambulantes, sim, né? Na entrada e na saída eles têm aqueles carrinhos de canga que são pesados, né? Muitas vezes eles fazem o quê? Acumulam e um vai ajudando o outro a levar até perto d'água, né? Então é um modo operante que eles usam, porque eles não conseguem empurrar sozinho na areia fofa. Mas tá, é uma praia pequena, de repente ela é mais intensa, fica mais acumulado. Falar que tem desordem eu acho um pouquinho de exagero, né? Porque Laranjeiras tem um público diferenciado, né? É uma fiscalização mais complicada, apesar de ser uma praia pequena. Então, muitas vezes a gente precisa da guarda municipal para pedir para desligar uma caixa de som, tudo. Mas a gente tem que ver o que, que a gente quer para Laranjeiras, né? A gente tem que ordenar o trânsito, a gente tem que ordenar toda a questão de comércio daquele local. É um comércio que tem produto para fora da loja. Infelizmente, o decreto que fazia a gente fiscalizar isso, ele foi revogado, né? Então, a gente tem que começar a criar uma ordem. Peço ajuda do vereador para criar até uma lei que possa a gente regulamentar essa questão de comércio. Produto fora da loja não é uma coisa bacana. Então, a gente tem que pegar Laranjeiras, vamos falar de Laranjeiras, e usar ela como padrão. Vamos botar a ordem de Laranjeiras? Ok. Então, vamos trabalhar todo mundo junto.
3: Pois é, vereador, o que poderia ser feito então para melhorar todo esse problema apontado pelo senhor Laranjeiras, já que, né, o senhor é muito ativo na Câmara de Vereadores e poderia então propor um projeto para mudança de legislação, algum adendo?
2: Já temos legislação a fiscalizar, trabalhar com todo sentido. Nós temos uma única entrada, do meu ponto de vista, que é o calçadão. As demais as pessoas não visitam. Tem três entradas, mas é do calçadão. Eu vou permitir depois, eu vou encaminhar por Arthur as filmagens que nós recebemos, sim, e a desordem. Nós temos desordem em que sentido? Primeiro tem que fiscalizar o tamanho do carrinho. Eu queria ver quantas notificações tu desse na temporada de verão em relação à fiscalização do carrinho. É lógico, foi um avanço, foi uma conquista dos nossos ambulantes de não levarem nas costas os materiais. Mas nós temos que fiscalizar. Nós temos carrinhos grandes, nós temos carrinhos fora do padrão, nós temos carrinhos, sim, que estão fora da legislação, e nós não queremos que multem, nós queremos que orientem. Todo mundo sabe as minhas bandeiras, eu sou contra a multa. Eu acho que muitas vezes nós temos que orientar. Orientar, sim, que está fora do padrão. Nós pegamos aí, vendedor de queijo. O que é que vendedor de queijo? Não existe legislação. Vendedor de faca, né? Laranjeiras, eu peguei vendedor de queijo. Não pode. Cadê a vigilância sanitária? Não pode vender, ponto final. Né? Não pode vender e tem que estar lá fiscalizando. E nós temos aí, problema do jet ski, eu já falei pro Arthur. O jet ski é uma vergonha. A hora que aconteceu uma tragédia, eles vão levar de mim. Um tem o alvará, o outro não tem, tá alugando perenemente. A polícia militar foi lá e fez uma ação em Laranjeiras. Por quê? Porque nós estamos colocando e cobrando. Eu entendo o trabalho que faz a fiscalização, é importante. Agora, nós não podemos dizer que Balneário Camboriú, uma cidade que arrecada da forma que arrecada, o Ministério Público nos... O Ministério Público que vai cuidar do Ministério Público. Tiver que fazer concurso, vamos trabalhar. A guarda tem uma atribuição importantíssima quando foi criada, que é o quê? Dar auxílio, sim, à fiscalização. E eu passo para vocês, se quiserem, as imagens que nós temos de Laranjeiras. Com todo respeito, o turista diz, meu Deus, tá virando Nordeste. Eu tenho um ali que tava fazendo o queijinho, assando o queijinho e te oferecendo. Não, daqui a pouco eu acho que vai achar normal também ter um burro na beira de Laranjeiras também para tirar fotografia. Não.
1: Como que tem um aluguel de jet ski lá no Laranjeiras? Um que tem alvará, outro que não tem, Arthur?
0: Não existe alvará. Não existe. Eu vou repetir isso mil vezes, né? Mas é difícil. Não existe alvará para locação de jet ski em praia. Não existe, né? Então, o Costão de Laranjeiras tinha um alvará para o Banana Boat, né? O outro lado começou a fazer o alvará, tinha o protocolo e tudo mais, mas para jet ski não existe. Vou repetir, nós temos trabalho da inteligência da guarda, nós temos fotos. Me mostre, porque a gente sabe que existe o comércio. Agora, não tem a troca de moeda, não tem a troca do cartão. Então, assim, ó, como que eu vou fiscalizar dentro da legalidade, né? Ah, você está comercializando. Eu sei que tem tráfico de droga na cidade. Mas se eu não vejo o cara passando a droga, eu posso prender ele? Não. Simples, né? Então, assim, ó, eu sei que tem o comércio de jet ski, sei.
1: E que tem menor de idade, sem...
0: E que tem gente não habilitada, que tem gente alcoolizada. Mas eu pergunto para vocês, cadê a efetividade da Marinha? Onde é que está a Marinha com o seu barco? Quando a Marinha vem para Laranjeiras, o engraçado é que todos os pilotos jet ski vão embora. Eles devem ter uma bola de cristal, né? Para saber isso. Né? Então, quer dizer, eu não vejo ninguém criticar a Marinha. Ninguém. Então, tipo, a fiscalização é limitada na faixa de areia. A gente, muitas vezes até a gente entra na água quando a coisa foge do controle. Agora, pegar um jet ski pelo braço e tirar da água, a Polícia Militar fez um trabalho incrível, mas depois de 50 dias devolveu o jet ski. Né? Então, quer dizer, e tinham 22, aprenderam um. Eu concordo com o vereador, graças a Deus não deu nenhuma tragédia, mas a gente tem que rever as águas de Balneário Camboriú. Né? Então, assim, ó, a Marinha é muito fraca no serviço que faz de fiscalização. Não tem, isso é notório.
1: Tem como cobrar da Marinha, vereador?
2: Acho que a gestão de praia é do município. A gestão de praia é do município. Ele tem a obrigação, e isso foi na época, nós tivemos a oportunidade de participar na época do governo do prefeito Edson Renato Dias, onde nós éramos secretário de articulação, uma discussão muito ampla com a Marinha. Né? Por quê? Porque a Marinha utiliza, assim, primeiro espaço que utilizava e utiliza até hoje, né, é ali na Marina Tedesco, uma forma gratuita que vem ali, coloca, né, a Marina Tedesco dá o espaço. Agora, as gestões de praia é o do município. O município tem a gestão de praia, tanto é que quando nós cobramos as boias, as instalações das boias, o que foi colocado pela Marinha do Brasil? Responsabilidade é do município e o Corpo de Bombeiros se colocou à disposição. É, lógico que nós temos que ter várias ações. Em relação ao jet ski, vou voltar. O jet ski, o 12º Batalhão fez uma operação que saiu nas redes sociais, colocando principalmente para a sociedade de Balneário Camboriú o que vinha acontecendo. E o que vem acontecendo até hoje. Né? E quando o Arthur diz, mas eu sei que onde vende droga, isso a gente tem que denunciar. Eu denuncio, encaminho para o Ministério Público, como encaminho todas as minhas fiscalizações que não têm êxito. Denunciei agora no Rio Camboriú, onde tem uma marina que utiliza um patrimônio público e cobra um valor significativo de uma área morada lá no bairro da Barra. Fui lá e denunciei, botei o meu CPF. Quando nós fizemos denúncia, nós temos que colocar o nosso CPF. Eu coloco o do vereador Achute. Coloco da mesma coisa, já fiz a denúncia e vou fazer novamente, agora vou fazer lá no Ministério Público do Estado de Santa Catarina, sobre a questão do jet ski. Não tem legislação, nós não temos legislação, mas nós precisamos fiscalizar. Né? Se o município tem dificuldade, peça apoio ao 12º Batalhão, peça apoio à Marinha do Brasil. Agora nós não podemos fazer de conta que não tem. Tem problema sim, nós temos duas pessoas operando em relação a Banana Boat, um tem alvará, o outro não tem. E tá lá operando, tem dificuldade, me chama lá que eu vou lá e tiro e resolvo. Me desculpa, chama a polícia, o 190, porque qualquer pessoa que for vender qualquer coisa na areia da praia, o que é a fiscalização? Vai lá e diz, gente, tem que tirar o alvará. E não pode ser diferente da Banana Boat e de qualquer outro. Então, só quando nós falamos em gestão de praia, eu defendo que a atribuição do Arthur é uma das atribuições mais difíceis que nós temos na municipalidade. Que eu defendo que fosse até uma secretaria, desculpa, Arthur, aonde teria que ser gestão de praia. Porque ele é muito amplo, o Arthur não cuida só das praias, ele cuida sim da cidade como um todo. Qualquer placa que tiver irregular, qualquer pessoa que esteja hoje na rua, à frente do seu comércio, eu sempre digo, o Arthur, quando ele está na rua, as pessoas já se escondem. Por quê? Porque ele está lá fiscalizando. E ele faz uma fiscalização com educação. Isso a gente vem aqui. Quando a gente vem colocar e cobrar, a gente vê o trabalho. Agora, as dificuldades, nós temos que fazer os enfrentamentos. Arthur, eu te encaminho, tenho a liberdade de te mandar o teu telefone. Se você acompanhar final de semana, principalmente domingo, como se encontra-se Laranjeiras, nós temos que fazer um enfrentamento. Nós temos que fazer um enfrentamento de uma forma diferenciada. Primeiro, Praia Central não pode sequer, na Praia Central de Balneário Camboriú, não pode sequer você vender ou consumir nada, nenhuma bebida alcoólica em garrafa. Tem uma legislação específica.
0: Na faixa de areia.
2: Na faixa de areia.
0: Comercializar isso.
2: Comercial. Laranjeira já
0: consumir. Consumir não. Consumir.
2: Consumir quando você vai.
0: Isso, eu tô dizendo. Quando eu levo.
2: Quando você leva, não tem como.
0: Agora o comércio é proibido.
2: Comércio é proibido. Agora Laranjeiras, a legislação não diz. Mas não tenha dúvida. Já está pronto o projeto de lei. Não
0: quer. Marcelo, esse é a lei do garçom. Né? No governo passado, que eu também participava, eu cogitei essa possibilidade. Quer dizer, no governo passado eu não era nem escutado, né? Mas então, assim, ó, eu cogitei essa possibilidade. Vamos criar a lei do garçom em Laranjeiras. Nenhum restaurante mais vai poder entregar bebida na faixa de areia. Só vai poder ser entregue por ambulantes. Isso vai fomentar mais ainda o comércio ambulante em Laranjeiras. Bacana, né? Só o ambulante vai poder vender a bebida. Então, é uma forma já de organizar, né?
1: O estacionamento também lá foi um problema.
2: Tem pessoas que cobraram 150. Eu tenho um relato de uma pessoa.
3: R$200, vereador.
2: Eu 150, eu tenho filmado.
3: R$200, a gente tem foto de R$200.
0: Mas tem alvará? Dentro do estacionamento?
2: No estacionamento?
3: É, no estacionamento.
0: Todos têm alvará. Todos. Foi feita uma fiscalização junto com o PROCON e Sanitária. Mas peraí, agora eu não entendo. Vocês querem arrumar Laranjeiras, mas vocês acham caro R$200?
2: Eu acho caro.
0: Eu não acho.
2: Um abuso.
0: É privado.
2: Não, mas não importa.
0: É privado.
2: O posto de gasolina então vai cobrar R$10 a gasolina. No PROCON, não existe.
0: Mas é privado.
2: Não existe.
0: Quem põe o preço no meu produto sou eu.
2: Não, senhor. Quando ele é abusivo, não. Ele é específico à legislação. A lei é muito clara. Não é assim. Desculpa. É privado também. Não é porque ele é privado que você vai cobrar.
0: Quer dizer que no meu restaurante eu tenho que botar. Tu vai botar preço no meu prato? Não. Eu ponho o preço no meu prato. É privado. Se eu quiser cobrar 200, eu cobro 200. Se eu quiser cobrar 30 para ter um público mais C e D, eu cobro 30.
2: Não, desculpa. A legislação é bem clara. Abuso. Nós temos três estacionamentos lá. Três. De fato, três. O da frente eu não conto, que é pequenininho ali. Mas três.
0: Tem cinco, Marcelo.
2: Para mim é três.
0: Não, mas tem cinco. Então o senhor tem que conhecer a praia.
2: Eu conheço bem a praia.
0: Cinco.
2: Conheço bem.
0: E dois restaurantes tem mais dois. São sete ao todo.
2: Tudo bem. Dos sete, vai lá nos valores. Quem vai no restaurante eu não conto porque ele não cobra. Se você consumir, ele não cobra. Tá? Vai lá, a gente vai lá, ele não cobra. Agora, tem restaurante que cobra R$150, eu tenho. Daí tu pede a nota fiscal. Eu tenho filmado, vou te mandar aqui. Filmado. Não tem nota fiscal. Não tem. E o PROCON tem que agir em R$150 no estacionamento. Né? E assim, ó, da mesma forma como nós vamos pegar, vamos falar de gestão de praia. Vai pra Praia do Pinho. Engraçado, daí multa o cidadão de bem e agora estaciona na Interpraias como todo, ninguém faz nada, tá tudo certo. Não tem problema nenhum. Uhum. Eu, assim, ó, por isso que eu digo, às vezes a gente, quando começa a olhar, a gente tem que começar a olhar um pouquinho fora da caixa. Eu questiono, sim. Questiono o valor abusivo do estacionamento. É uma vergonha cobrar R$150, R$200. É uma opinião minha? Minha opinião minha, por quê? Primeiro de tudo, nós temos que trazer, sim, as pessoas que vão utilizar Laranjeiras, que utilizam, é um público totalmente diferente da nossa orla, da nossa praça. Totalmente diferente. Nós pegamos, é um público diferente, né? E esse público, muitas vezes, grande parte vem de teleférico, grande parte utiliza o transporte público, que é outra vergonha que nós pagamos, do meu ponto de vista, né? Que tem que pagar o turista, só que falta nós temos que pagar agora, manter, que vem com cadeirinha e cooler, né? Nós temos um que vem com cadeirinha e cooler, o trabalhador quer utilizar, ele não tem como, a cadeirinha vai batendo um no outro. Então, quando eu trago essas questões...
0: Faltou o barco pirata, Marcelo.
2: O barco pirata também, né? Que é outra vergonha, né, Gunga? Tá me ouvindo, né? Por amor de Deus, mantenha a ordem naquilo ali, né? Tem que manter. E nós não estamos criticando as pessoas, nós estamos o quê? O para-choque da sociedade. É difícil quando nós... Eu cheguei em Laranjeiras e chego e utilizo, né? E as pessoas vêm no quê? Nos cobrar, principalmente da forma que tá. Orienta o ambulante, não pare um do lado do outro, o carrinho que tem, não pare um do lado do outro, porque ele fica um tampão, te mandei as imagens, ele fica um tampão, tem um tampão de quase 20, são 16 para não errar, pior, tu vai contar, um do ladinho do outro, fechou a orla da praia, fechou, e as pessoas aqui, pô, mas não consigo olhar, não consigo ver. Então, quando o Arthur diz que tentou no governo passado, eu tô cagando para o governo passado atual, eu sou vereador de Balneário Camboriú e cobro sim, principalmente, o projeto de lei tá pronto, eu votei contra, o garçom tá vendendo na areia da praia e não tem problema, e bato no peito, por quê? Vai lá e hoje tenta fiscalizar. Nós temos um restaurante que não tem dois, não tem três, não tem quatro. Tem vários garçons vendendo e não tem nenhuma camiseta padronizando. E não sabe nem quem é que vai fiscalizar.
0: Na Praia Central isso não acontece.
2: Não acontece nada, tudo mil maravilha. Eu que
0: não,
2: sou
0: Marcelo, criticado. Mas assim, ó, não, pelo jeito não vai pela cor, tu não vai pra praia,
2: não,
0: né?
2: Tem,
0: isso
2: não
0: é
2: tem,
0: certo.
2: Não. É tu então, que assim, vai. É tu que não. Tá na areia da praia
0: não,
2: vendo.
0: Para.
2: E
0: então,
2: todo
0: assim,
2: problema
0: ó,
2: que tem.
0: São uniformizados, tá? Tem problemas? Tem, mas tem em todo lugar. Tem na Câmara de Vereadores também, então assim, ó.
2: Então tem problema,
0: ora,
2: que tem.
0: Mas assim, ó, dizer que são mais de quatro que não são uniformizados, não, me desculpa.
2: Tudo certo, não tem problema nenhum, tá
0: não,
2: tudo
0: não,
2: certo.
0: Não.
1: Quantos fiscais você critica? Tem hoje, Arthur?
0: Hoje nós temos 40.
1: Na mais. Alta temporada, quantos?
0: 100. Então assim, ó,
1: A gente todos fica... uniformizados.
0: Todos uniformizados.
2: Não, os...
0: Né? Então, assim, ó, Laranjeiras, parece impressão minha, mas parece que o senhor quer diminuir o número de ambulantes.
2: Não, não quero diminuir, porque a legislação é bem clara, é praias. É praias. Eu conheço muito bem a legislação, Arthur. Tive a oportunidade também de ser secretário da Fazenda.
1: O ambulante que vende aqui pode vender lá?
0: Todas as praias.
1: Ele pode circular.
0: Desde a Praia do Buraco até Estaleirinho, todas as praias.
1: Não existe um determinado espaço para ele.
0: Existe,
1: né?
0: Um edital para cada praia, né?
1: O vendedor de pastel, por exemplo, ele pode vender em qualquer lugar, porque eu conheço uma amiga minha que ela tem um perímetro para vender. Ela não pode ultrapassar.
0: Pastel?
1: Sim.
0: Pastel não tem na praia.
1: Não, pastel não. É sanduíche, perdão.
0: Sanduíche. Não, eles têm um acordo entre eles.
1: Ah,
0: né?
1: É um acordo entre eles.
0: Entre eles. Mas se ela quiser vender de norte a sul,
3: pode,
0: pastel, tu me assustou agora, tá? Só que me faltava.
2: Eu me assusto é com a faca, com o queijinho, e tem que ter a presença da guarda, né? A guarda tem que estar presente nas...
0: Queijinho, esse ano foi apreendido, assim, muito queijinho. Inclusive, agradecer em especial a guarda municipal, porque tivemos o Evaldo, o Major Rodrigues, hoje o Coronel Araújo, fantástico, tá? Tem me dado muito apoio, um apoio que eu nunca tive, até para falar a verdade. Então, a gente fez o trabalho com o drone também, então era pontual. Ia em cima do cidadão, o drone ficava lá e a guarda, o TV e a fiscalização, e a gente tirava os queijinhos da praia.
3: Agora eu tenho uma pergunta, vou voltar à questão do estacionamento em Laranjeiras, Arthur e vereador Marcelo Achute, porque eu lembro muito bem que o coordenador do PROCON aqui de Balneário Camboriú, o Bruno, ele esteve aqui sentado conosco, ele disse, a gente questionou, poxa, R$200, R$100 o estacionamento? Aí ele falou, viu, vereador? Ele disse assim, ó, o dono do estacionamento pode cobrar o valor que ele quiser, e ele tá amparado por lei para isso. O coordenador do PROCON que falou aqui no Bote a Boca no Trombone. Aí eu questionamos, tá, mas todos têm alvará, todos são empresas, todos têm CNPJ, então tem que fornecer nota fiscal, correto? Tem que fornecer. Mas ele disse, ó, pode cobrar o valor que quiser, desde que esteja tudo discriminado na porta do estacionamento, os isso. serviços oferecidos, tal, tal, tal, tal. Mas aí já vem uma questão. Bom, se todos têm alvará, todos têm que ter a nota fiscal.
0: Sim.
3: E aí o vereador disse que, questionou se aquele estacionamento teria nota fiscal, disse que não tem. E aí?
0: Denuncia no PROCON. Denuncia no PROCON.
3: Temos um problema aí, né?
2: O que não falta é denunciar. A gente denuncia, coloca, e eu vou trazer o Ministério Público em relação a uma ação civil pública feita lá no Jurerê Internacional. Valor abusivo de estacionamento não pode. Você não tem opções hoje em Laranjeiras para instalar, para estacionar. São poucas opções. Da mesma forma como tem uma denúncia que repercutiu a nível nacional de um restaurante querendo cobrar mais de R$1.500 de consumação em Laranjeiras. Ou é mentira do vereador Achute? R$1.500 em consumação mínima em Laranjeiras. Saiu na Record, a nível nacional, vocês...
0: Laranjeiras?
2: Laranjeiras, não, Laranjeiras. Eu tenho a matéria, R$1.500, Laranjeiras. Então, assim, ó, não foi agora, foi no começo da temporada de verão. Agora, nós não estamos dizendo que Laranjeiras não é uma praia boa, que não tem... Agora, precisa sim ter mais eficaz a presença da fiscalização. Quantos fiscais tu tem perene em Laranjeiras?
0: 6. 3 de manhã, 3 da tarde.
2: Então,
0: uma praia de 700 metros de areia.
2: Então, e isso para você ver, você tem praticamente a presença de 3 fiscais, é um número significativo, é um número bom, não tenha dúvida nenhuma. Mas o que nós enfrentamos lá é, um exemplo, é muito mais eficaz você fazer muitas vezes as orientações que são necessárias. O que que eu estou trazendo? Principalmente em relação aos nossos ambulantes, que tem um trabalho fundamental na cidade. Agora, tem que ser de uma forma organizada.
1: Nós temos que encerrar, infelizmente. Eu não consegui nem colocar o áudio do delegado Júlio, que está aqui ouvindo, dizendo, também opinando. Fazia tempo que eu não tinha contato com o delegado, mas ele mandou aqui em relação ao jet ski, que o vereador disse que não teve acidente. Ele disse assim, sim, existiram vários acidentes de jet ski, né? Graves, inclusive. A fiscalização teria que botar um jet ski plotado, diferentemente, abordar os jet skis na água, exigindo a propriedade, documento de propriedade do jet ski, vai até a marina, interdita a marina, interdita todos os jet skis de locação da marina. É um procedimento que é possível, é trabalhoso, sim, mas tem que ter um funcionário da Guarda Municipal que efetue esses trabalhos. É isso que diz aqui, relata o delegado. A Camille passou a transcrição, na realidade, porque ele mandou um áudio, né?
2: Eu acredito que é importante a gente ver a questão do jet ski, lógico que teve, né? E tem muitos dos acidentes, a gente não tem conhecimento, não tenho dúvida disso. O que nós estamos trazendo hoje né? É o que nós vimos e o que nós acabamos enfrentando. Uhum. Quando eu trago as críticas, são porque as pessoas me encaminham, né? Arthur, se tu vê ali um do lado, um ambulante do lado do outro, tira um paredão na frente e principalmente o comércio reclama. As questões que nós trazemos são questões que acontecem, assim, quando eu falo da questão do Laranjeiras, é porque é uma praia pequena, né? É uma praia que acaba impactando. Imagina, se todos os nossos ambulantes resolver ir para Laranjeiras, né? É humanamente impossível. É impossível. Né? Agora, a questão dos carrinhos, muitos deles estão fora do padrão, Arthur. Estão fora do padrão, da legislação.
0: Marcelo, tu sabe como é que eu sou, né? Sim. Eu sou acelerado ao extremo, tá? Então, assim, me manda as fotos, tá? Eu vou passar pros fiscais hoje, vou levar para eles treina e vou lhe responder hoje ainda. Todas as medidas dos carrinhos. Todas. A gente fez isso no começo da temporada. De repente, algum fez essa alteração. Eu acho que eles não vão ter esse trabalho, porque requer solda e tudo mais. Então, o ganho não compensa. Foi uma temporada fraca, né? Eles falaram que o comércio não foi tão bom como a passada. Mas hoje eu lhe dou a resposta ainda.
2: Permite, eu sei que está estourado.
1: Está estouradinho.
2: O nosso intuito, eu quero deixar bem claro, acredito que problemas tem e as soluções não são através só das nossas críticas. Eu acredito que nós temos um papel fundamental e nós vamos propor que quer vender o capilé, vai vender sim, não de garrafa, como é na Praia Central. Essa é uma legislação que nós estamos apresentando nos próximos dias.
1: Muito bem. Obrigado, vereador Achute. Obrigado, Arthur Geyer, diretor de fiscalização, posturas. É importante esse debate. A gente vai continuar aqui trazendo pessoas para debater outros assuntos também. Próxima vez eu quero trazer alguém do hospital com o Marcelo Achute aqui, cara a cara também.
2: Mas vai poder vir com o telefone ou tem que tirar?
3: aqui pode.
1: Vamos ver. 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
1: 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Valeu.
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1: 8:01, hoje é sexta-feira, às vezes eu me esqueço que é sexta-feira, mas hoje é sexta-feira. Sexta-feira tem momento jurídico aqui no nosso Bote a Boca no Trombone, Moisés. E vamos falar sobre discussões e xingamentos em grupo de WhatsApp. Olha, eu não faço parte desse time que fica discutindo e brigando em grupo de WhatsApp. Mas eu estou em grupos que eu fico olhando, lendo, escutando. Cara, é comum isso, viu? E olha, xingamentos absurdos, viu? Teve gente que já chamou até pra briga. Ó, então vem, tô te esperando lá, vamos se encontrar. Sabe aquelas antigamente que a gente saía da escola, te espero na saída? Agora é no WhatsApp.
3: Pois é, o bom é pro advogado, né? Que a prova já tá escrita ali, né?
1: Pois bem, vamos conversar com o doutor Luiz Eduardo Righetto. Ai, doutor, cada coisa. Até isso, né? A tecnologia transformou. Bom dia.
14: Bom dia, Adilson. Bom dia, Moisés. Bom dia a todos os ouvintes aí da Rádio Menina. Exatamente, Adilson, né?
1: Que coisa, doutor, né? O que pode, né, gerar essa briga, essa discussão, né? Gerar um processo criminal? Em quais situações?
14: Então vamos lá. Na verdade é o seguinte, vamos começar, como diz o outro, do princípio. As conversas de WhatsApp, a existência dessa tecnologia, ela fez com que as pessoas esquecessem que elas podem ser identificadas e responder, seja por uma ameaça ou um crime, na verdade, contra a honra. Um xingamento pode gerar uma calúnia, uma injúria, uma difamação. Então nós temos crimes contra a honra, ameaça e, inclusive, o descumprimento de medidas protetivas de urgência. Quando homens que têm essa medida acabam, na verdade, ameaçando, ofendendo a mulher e assim por diante.
1: Bom, são várias situações, né, em relação ao WhatsApp gerando esse início, esse processo, que é uma injúria, que é uma difamação, que é uma calúnia nas mensagens trocadas pela internet, que o senhor, né, bem pontuou aqui. E aí é necessário, claro, né, um print, por exemplo. É utilizado como uma prova na hora da decisão da justiça?
14: Com certeza absoluta. Como é que funciona na prática? A pessoa que se sentir ameaçada ou ofendida na sua honra através de uma discussão de grupo de WhatsApp deve procurar uma delegacia de polícia, registrar um boletim de ocorrência e levar, obviamente, esse celular, fazendo um print prévio para garantir que a pessoa não apague a mensagem, né? Às vezes, por exemplo, a ameaça acontece pelo áudio, né? Então ele deve fazer o quê? Preservar esse áudio, printar a tela e aí leva até a delegacia. E com certeza absoluta, esse áudio ou essa mensagem printada vai servir de base para um termo circunstanciado que vai apurar o crime contra a honra ou a ameaça. E tem que lembrar também que o integrante desse grupo, geralmente em condomínio, né, Adilson? Geralmente em condomínio. Uhum. Mas assim, ó, o que vai acontecer? Ele tem que lembrar que a todo crime corresponde uma indenização na área civil. Então, ó, se eu xingo você, Adilson, no grupo do WhatsApp, além de te ofender a honra e responder criminalmente, você pode me processar e pedir indenização por danos morais. Então, existem esses dois leques.
3: Ou seja, doutor, por essa ofensa acontecer em grupo, agrava a situação ou não?
14: Agrava a situação. O Código Penal diz, na verdade, que aumenta a pena dos crimes quando praticado perante um número indeterminado de pessoas. Aí as doutrinas do direito diz que esse número indeterminado partiriam de 3 pessoas para cima. E geralmente esses grupos vão ter 20, 30, 40 pessoas, né? E essa imagem que foi denegrida, por óbvio, né, acaba sendo agravada em razão da quantidade de pessoas que ouviram aquela ofensa, que ouviram aquela ameaça e assim por diante. Então, agrava a pena e prejudica tanto a honra de quem sofreu, quanto, na verdade, a conduta daquele que praticou a ameaça ou os crimes contra a honra.
1: Geralmente, quando acontece isso presencialmente, em meio, digamos, dentro de um local onde existem, além de duas pessoas que se ofendem, testemunhas, assim, chamadas, né, que presenciaram, quando existe o início de uma ação, se convida, você pode ser minha testemunha, e a pessoa sim ou não. No caso do grupo de WhatsApp, aqueles que estão ali são testemunhas, e se eles não quiserem concordar em participar, como funciona?
14: Perfeito. Na verdade, o que acontece? Quando o fato acontece de maneira presencial, realmente a gente depende muito da boa vontade de quem ouviu, né, de quem presenciou a ameaça ou a ofensa em si. Normalmente as pessoas não querem participar. Ah, não quero me indispor porque foi uma discussão entre um síndico e um condômino e eu não estou a fim de participar. Então cria uma certa dificuldade, né? A lei determina que eu posso, por exemplo, indicar a pessoa como testemunha e ela vai acabar sendo intimada e vai ter que comparecer. Claro que existe o risco dela chegar lá e falar assim, olha, eu cheguei depois, não vi nada. Agora, quando acontece pelo WhatsApp, as pessoas que estão ali, elas nem precisam ser testemunha, Dilson, porque para pensar comigo, eu já tenho o áudio, eu já tenho o print da conversa, onde, por exemplo, a pessoa me ameaçou. Pronto, a ameaça está ali, vendo o terminal telefônico de determinada pessoa, e aí eu sempre digo, no direito civil existe uma burocracia um pouquinho maior. Tá? Para você pedir, por exemplo, uma indenização, é importante que você vá até um cartório e faça uma ata notarial daquele print que aconteceu a ameaça, né? Ou aquele crime contra a honra, né? No tocante à parte criminal, não precisa da ata notarial. Basta o print, eu levo até a delegacia, eles anexam no termo circunstanciado e é o suficiente. E aí eu volto a dizer, independo da testemunha. Se você quiser testemunhar para me ajudar, maravilha, vai corroborar, vai complementar, mas a prova já está escrita ou falada no próprio WhatsApp.
3: Doutor, não tenho nada a ver com a briga. Não tenho, tô no grupo, mas a certo. Briga entre A e B, eu sou C e eu compartilho um áudio. Eu sofro, posso sofrer um processo também?
14: Bom, o que acontece? No crime de ameaça, não. Mas nos crimes contra a honra, sim. Porque o Código Penal diz que aquele que divulga uma injúria, uma calúnia, uma difamação, responde igual aquele que caluniou, injuriou ou difamou. Então, você não deve, obviamente, né, repassar aquele áudio, aquela ofensa em si, porque você pode responder em conjunto, sim. Eu vou dar um exemplo para vocês que aconteceu uns anos atrás. Um rapaz estacionou um carro em frente a uma guia rebaixada. A polícia militar, duas policiais militares, né, femininas, multaram esse rapaz. Esse rapaz escreveu no Facebook, olha só, ele ofendeu as policiais, no Facebook, dizendo que era um absurdo a multa que ela tinha, mas ele falou um monte de palavrão. Várias pessoas que eu fico pensando, né? Às vezes sequer carro possuem, comentaram aquele xingamento, xingando os policiais militares. O que nós conseguimos fazer? Nós representávamos as policiais naquele momento. Nós identificamos o dono do carro, o que originou as ofensas, e nós identificamos 10 pessoas que comentaram xingando as policiais. Processamos todos. Todos eles nós processamos do ponto de vista criminal e do ponto de vista civil, pedindo indenização. Inclusive, para complementar disso, um acordo que nós fizemos com a maioria deles foi de que eles deveriam se retratar publicamente através de um texto que eu tinha que aprovar. E aí o texto veio para mim, eu aprovei, eles parabenizavam o trabalho do 12º Batalhão da Polícia Militar e tiveram que publicar isso em Facebook como uma das condições para fazer o acordo naquela ação criminal e na ação civil.
1: Que interessante, hein? Agora, outra coisa, doutor, Se eu fui ofendido em um grupo de WhatsApp, o que que eu procuro primeiro? Procuro a delegacia, eu faço um BO virtual ou procuro diretamente um advogado?
14: Bom, na verdade, a orientação de um advogado sempre é importante para que faça o procedimento correto, um advogado criminal, para fazer o procedimento correto. E por que que eu digo primeiro o advogado criminal? Do advogado criminal vai se originar um boletim de ocorrência correto que vai sustentar uma ação de indenização futura. Então não procure primeiro o advogado civilista, o que vai fazer a indenização, porque ele vai depender do boletim de ocorrência e vai depender de uma orientação criminal. Então eu faria a procura de um advogado criminal, esse advogado vai fazer o boletim, seja ele online ou presencial na CPP, junta-se os prints e os áudios dos crimes ocorridos e a partir dali a gente tem elementos para processar tanto do ponto de vista criminal quanto pedir a indenização na área civil.
1: Certo, eu só fico imaginando, só para fechar um último comentário aqui, esse ano vai dar para quem faz isso, para quem ofende alguém, esse ano vai dar para pegar algumas ações e alguém vai ganhar um dinheiro judicialmente aí por conta de ofensas políticas, partidárias também, viu, doutor?
14: Sem dúvida, principalmente em grupo de família, né? Onde o pessoal, na verdade, acaba se discutindo e gerando, obviamente, problemas aí com posicionamentos políticos, sem dúvida nenhuma. Mas vou dizer para vocês, tá, Dias Moisés, isso é mais comum do que a gente imagina, tá? Eu não vou dizer que todos os meses eu pego procedimentos assim, mas mês sim, mês não, eu tenho atendimento, obviamente, de clientes que passam por situações, condomínio, grupos, às vezes, de amigos, né, em que há, na verdade, discussão e gera aquela ofensa e que acaba terminando a amizade e gerando o procedimento criminal e civil, tá? Isso é muito comum, não só pelo WhatsApp. Vamos lembrar, a tela de um celular e de um computador deu a impressão para o cidadão de que ele está blindado, protegido, e ele esquece que ele pode ser identificado. Então, Instagram, Facebook, TikTok e o próprio, na verdade, WhatsApp, né? Então, as pessoas têm que ter respeito porque o direito de uma acaba quando começa o direito da outra.
1: Muito obrigado, doutor Luiz Eduardo Rigueto, advogado criminalista, participando do nosso momento jurídico desta sexta-feira. Obrigado, doutor. Bom final de semana.
14: Obrigado, Adilson Moisés. Um abraço a todos. Um ótimo final de semana.
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3: Intervalo, já voltamos.
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3: De volta o Bote a Boca no Trombone, aqui na Menina FM, 8 horas 15 minutos. Vamos dar uma atualizada em alguns recados, não agora sobre o debate, que chegou tanto recado sobre o debate, mas a resposta, começamos com a resposta do Coronel Hoffmann, Evaldo Hoffmann, sobre a questão da Rua Uruguai, da retirada da lombada, reclamação que teve no programa de hoje, e o Coronel respondeu.
4: Bom dia, Adilson de Souza, bom dia ao Moisés. Forte abraço a todos os ouvintes do BBT. Sobre o João, lá da Rua Uruguai, eu gostaria de informar para ele que a gente já está verificando a possibilidade de reinstalação. A rua foi requalificada no ano passado e, como houve uma grande alteração de trânsito ali no local, ainda feito, né, no ano passado, foi determinado que não fosse instalada novamente a lombada, mas eu queria dizer para ele que já estou encaminhando esse pedido ao Departamento de Engenharia de Tráfego lá do BC Trânsito, para que a gente reavalie a situação e, se for o caso, a gente volte com a lombada ali na Rua Uruguai. Quero aproveitar para desejar a todos uma excelente sexta-feira, um bom final de semana. Se precisar do BC Trânsito, por favor, nos acione através do telefone 153.
5: Valeu, Coronel, obrigado pela resposta para a população. E tem outras respostas também chegando aqui, por exemplo, da secretária de Educação, Zélia Zanella, aqui de Balneário Camboriú, sobre o transporte de estudantes, de BC para UFC. Ela fala o seguinte: estamos fazendo um levantamento para organizar esse transporte. Acredito que nem todos vão aderir ao transporte gratuito. Vamos fazer o edital na semana que vem.
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3: Resposta do Tiago Pacheco, gerente comercial da Emasa, sobre as faturas de água, que foi tema de reclamação aqui no BBT.
6: Bom dia, Rádio Menina, eu sou Tiago, gerente comercial da Emasa. Para tirar dúvidas sobre a data de vencimento da fatura de água, é importante a gente entender primeiro o ciclo de leitura. Nós fazemos leitura de água do dia 1º até o dia 19 de todo mês, iniciando pela região das praias e concluindo no bairro Ariribá, né? Então, quando é feita a leitura, é deixado o boleto de vencimento para 30 dias. Então, né, considerando que a leitura começa pela região das praias, então ali pela região das praias, os vencimentos das faturas começam nos primeiros dias do mês, né, para 30 dias depois que é feita a leitura. E assim segue sucessivamente até a região da Ariribá.
5: Tem resposta também do secretário de obras aqui de Balneário Camboriú, Bola Pereira, sobre a limpeza das valas na cidade.
7: Essa aí é no Jardim Bandeirantes. Nós estamos trabalhando o escoamento das águas em prevenção aos efeitos do El Niño, né? Então, limpar as bocas de lobo, limpar a tubulação. Todo o sistema de drenagem está sendo revisto, refeito onde é necessário. Já fizemos aí a dragagem com a máquina dessa no Rio Peroba. Estão fazendo o Jardim Bandeirantes. Depois nós vamos para o canal lá do o Rio das Ostras, na parte do loteamento Schultz, onde a água vem das montanhas e passa embaixo da BR. Depois nós vamos para o Ariribá, o Arapongas. A gente quer limpar a divisa de Balneário Camboriú, desobstruir tudo, tirar o lodo e a vegetação. Até agora nós já tiramos aí mais de 500 metros cúbicos de lodo e vegetação dos canais e rios de Balneário Camboriú, para que a água seja escoada.
3: Agora a resposta do João Kederman, diretor da COSIPRE, sobre algumas demandas de iluminação pública. É Balneário Camboriú.
1: Bom dia. Esse da 3 de 100 ali do túnel, a gente tá sabendo, já passei para artérias, tá? Porque ela fica ligada com a iluminação em cima da BR. Como a iluminação da BR também tá desligada, é algum curto lá em cima e a gente não pode mexer. Tá? Mas já passei para artérias, já tentei mexer ali por baixo também, não consegui. Ver se a gente conseguia ligar pelo menos a parte do túnel ali, né? E não conseguimos ter resultado. O problema é lá em cima mesmo na BR. E é ligado nessa iluminação junto com a da artérias lá em cima, tá? Não é nosso. Mas vamos fazer mais uma cobrança para eles aí e te passo mais informação. A respeito desse fio, já vou passar ali. Eu tô chegando no Pioneiro agora, na praça, para ver um negocinho ali. E dali eu já dou um pulo lá nessa rua Paraguai para poder ver o que tá acontecendo aí no bairro da Nação daí, tá?
3: Valeu, João Kederman. Rapidinho, a resposta do Tarcísio Zanelato.
5: Sobre bairro Espinheiros, o pessoal tava reclamando que a lama entrava em uma construção lá, destruindo um muro, um morro, né? E aí o Tarcísio responde porque os moradores estão reclamando que a lama desse morro tá entrando nas casas quando chove. Ele diz o seguinte: tenho conhecimento desse problema, estamos tratando esse caso junto ao INIS e a empresa que está fazendo a extração da argila para fazer aterros e loteamentos. O problema é complexo, porque envolve a rodovia Jorge Lacerda. A empresa está encontrando um jeito para evitar que a água desse morro, onde está o barreiro, não ultrapasse a rodovia. Gelafite, a empresa, ele diz que é responsável por esse problema.
3: Gerson Felipe, últimas do trânsito, é contigo.
8: Chegando para atualizar o trânsito e para a gente falar também, principalmente, da movimentação que nós temos de momento aqui na nossa região. Em Balneário Camboriú, o trânsito fluindo bem na BR-101, em ambos os sentidos da rodovia, nós temos aí o trânsito com boas condições. Também temos o trânsito bom no perímetro urbano de Balneário Camboriú, sem nenhum local com registro de congestionamento. Porém, em Camboriú, aí sim, Avenida Santa Catarina com trânsito mais lento, naquela porção final, né, a partir ali do Comprão até as proximidades da Marginal Oeste, a própria Marginal Oeste, entre a Rua Peroba e a Santa Catarina com trânsito lento, e segue também o trânsito um pouco mais carregado na Rua Peroba, no bairro Tabuleiro. Vou dar uma passadinha também pela BR-101 lá em Itajaí, porque em Itajaí nós temos um ponto de lentidão no sentido norte, que fica próximo ali à ponte do rio Itajaí-Mirim, né, passando ali um pouquinho depois do trevo da rodoviária. No sentido sul tem lentidão também, alguns pontos de trânsito mais lento entre o posto Santa Rosa e a rodovia Antônio Raio, e também tem destaque para a BR-101 no sentido sul, entre as cidades de Penha e Navegantes. Já esteve mais lento no comecinho da manhã, mas ainda tem também o registro do trânsito um pouco mais carregado nessa localidade. No mais, o pior foi justamente na madrugada, com aquele acidente, né, aquele derrame de carga, algumas caixas de cerveja, de bebida, que acabaram caindo na pista da BR-101 no Morro do Boi, mas já está tudo limpo, tudo liberado e o trânsito fluindo. Estas são as informações do trânsito com o repórter Gerson Felipe.
3: Valeu, Gerson, obrigado. 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
5: Foi lá. Uhum.
3: Mandamos um vídeo pro seu Neide lá, aquele abraço, seu Neide, tá de aniversário, hein? Festança, coisa linda. 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
3: Sabe como é o nome da Praça do Pioneiros?
5: Manuel, alguma coisa. Vou botar o nome dessa praça.
3: Manuel
5: Adilson de Souza. Pronto. Aí eu não esqueço.
3: Sabe o que vai rolar na praça? Tá confirmado, hein? Vou dar em primeira mão aqui. Vai ter feirinha na praça. É uma das atrações que vai rolar. Falta definir o dia. Acredito que vai ser sábado. Eles vão dividir, né? tem aquela feira lá da Avenida Atlântica, então vamos botar um pouco de pessoal para cá também, aqui no Pioneiros, vai ser legal. Então, uma das atrações na nova praça do Pioneiros vai ser a feirinha, vai ter uma feira. Que bacana, que legal, que bom, fico muito feliz, tem que movimentar o bairro, é isso aí, gente, tá bom? Obrigado aí, um abraço ao Moisés Peixoto, da Secretaria de Planejamento.
5: Valmor Manuel Germano Correia.

0: Quero mandar um beijo pra minha mãe também, dona Guilhermina.
1: Conheci ontem, dona Guilhermina. Quer dizer, já conhecia, só me lembrei.
0: Já entrevistou ela, né? Quero mandar um beijo também pra minha esposa, Tatiana. Minha mãe também. Um beijo pra Maria da Graça Ribeiro Araújo, que é a mãe da Tatiana, minha sogra.
1: Opa, legal. Minha esposa Suzy, que também é mãe.
0: Um beijo pra todas as mães.
1: Pra todas as mães, um abraço. Pra todas as mães do Grupo Narbal Souza também. A começar pela dona Clarice, né? É a esposa do doutor Narbal. Em nome dela, a gente abraça todas as mães do Grupo Narbal Souza. Gente, obrigado. Bom final de semana, então. 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
0: Até segunda.
1: Tchau, tchau.
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4: Ouvi um velhinho dizer: amei a mesma mulher durante 50 anos. Pensei no quanto isso era demais, até que ele disse: queria que ela soubesse disso. Às vezes, as pessoas fazem jogo duro porque precisam saber se os sentimentos do outro são reais. Pensei no quanto isso era triste. Somos apenas pessoas, somos estúpidos às vezes, muitas vezes na verdade. Quantas vezes quis dizer eu gosto de você e não disse? Eu não quero chegar aos 90 anos, morrer e pensar eu podia ter tentado. Então, você que me ouve, se quer falar, fale. Se quer ligar, ligue. Vai lá, tente a sorte, quebre a cara, arrisque. Sabe, pensar duas vezes é a distância entre os que sonham e os que vivem. Então, viva. Eu saí fora dessa bolha. Felicidade não é mercadoria, não é um remédio que se fabrica com fórmula errada ainda, de indiferença, cara feia e nariz empinado. Não tem graça ter essa vida onde você tem que esconder seus sentimentos porque alguns falam que isso é o seu valor. Muita idiotice. E agora, passei a ver o mundo de outra maneira. E não foi ele que mudou. Fui eu. Reflitam sobre isso e tenham todos um ótimo
5: dia.
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2: Ô potência, bom dia! Sextou, bebê! Aí é bom demais! Hoje é sexta-feira, 8 de maio! É véspera do Dia das Mães, praticamente, né? E hoje nossa programação já vai começar a ser especial, porque nós já vamos falar sobre isso aqui na programação também, no nosso Show da Manhã, que tem oferecimento do Supermercado Imperatriz, Churrascaria Boi Nobre, Farmácia São João, cada vez mais perto de você, Bar da Brahma, BC Bar e Mar. 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Então fique ligado, porque vão ter vale combustíveis hoje, né? Pra você comemorar o Dia das Mães. Serão 3 vales lá de 20 litros de gasolina, né? Mas vai ter que passar lá, pegar o adesivo da menina junto com o Fernando no pit stop a partir das 10 da manhã, tá bom? Vamos começar agradecendo a Deus por mais um dia?
3: Por isso eu digo obrigado, Senhor, por mais um dia.
2: Obrigado, Senhor, por mais um dia. Obrigado, Senhor, por mais uma manhã, por mais uma oportunidade, pelo milagre da vida, já que Deus permitiu que nós abríssemos os olhos, nos deu um dia para viver, nos deu uma página nova para escrever no diário da vida. E você, já pensou no que vai escrever hoje? Já começou sorrindo? Já começou agradecendo? Já começou feliz pela oportunidade? Que Deus nos dê sabedoria para escolher os melhores caminhos, que ilumine o nosso caminho e que nós sejamos também a presença de Deus em cada gesto, em cada ato do nosso dia. Por isso, aproveite bem o seu dia, agradeça, faça valer a pena, faça cada instante ser mágico e que o final de semana seja também maravilhoso, cheio de coisas boas e de vitórias.
3: Isso eu digo, obrigado, Senhor,
2: pelas estrelas, pelo sol, pelo mar, pelo dia que tá começando.
0: Arroba Bertoldozor.
2: Eu te convido pra vir comigo. Vamos!
4: Bom dia!
2: Bom dia! Bom dia! A gente começa assim. Vamos de boa, de leve, pontes indestrutíveis. Todo João Gomes, maestrinho JP. Esse projeto que vai ter a segunda edição, gravado ao vivo em Olinda. E que é lindo demais. E pra gente começar bem assim, ó. Tá no ar o Show da Manhã. É sexta-feira. Bom dia pra você.

0: Henrique João Gomes, maestrinho JP aqui no Show da Manhã.
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0: 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E hoje tem, galera, hoje tem Laritoral na Speedway Music Park.

0: hoje na Speedway Music Park, gravação do DVD da banda lá Litoral. E você, vai lá, senão, ó, meu querido, vai perder essa festa, tá louco?
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0: Pericão, Ana Castela, simplesmente acontece. É o pagodinho sertanejinho da nossa sexta-feira. Bom dia!

0: da sexta-feira. Bom dia!
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0: Ô, oh, coisa boa ter você com a gente. Mensagem da galera de bom dia por aqui. Vamos lá. Já com aquele bom dia especial, Marinês, o Ruth, bom dia. Ah, o Luiz Mazola, o Ivan lá de São José. Fala, Ivan.
15: Bom dia, Bertoldo. Bom dia, Deus a todos. Uma abençoada sexta-feira.
0: A todos. O João, por aqui, o João Tunes Ribeiro, mandando a sua mensagem. A Dirlene, bom dia a todas as mães do grupo, equipe menina. Patrícia Moura, que temos uma sexta abençoada, bom final de semana. Thelma, bom dia.
16: Bom dia, Bertoldo, bom dia, Dilson.
17: Bom dia.
16: Nossa, a gente vai se esconder lá pro Rio Pequeno, encontra quem? O Bertoldo no meio do caminho, mas que barbaridade. Um ótimo dia e tamo só pelo Lá Litoral.
0: Vamos que hoje tem. Bom dia, Bertoldo, Adil, sextou, bebeu Nicolau Liari, Clésio Karatê, abençoada sexta, Ivonete Oliveira, bom dia, Ivonete.
18: Bom dia, Adilson e Bertoldo, ô potência.
0: Ô potência.
18: Tá chegando o dia das mães, Bertoldo, quero desejar um feliz dia das mães para todas as mães.
0: Valeu, é isso aí, Ivonete.
18: Feliz dia para todos os ouvintes da menina, bom dia.
0: Bom dia. E aí, Adilson, tempo daquele jeito, final de semana vai ser assim, carrancudo?
17: Vai ser assim, com possibilidade de chuva e a temperatura vai ter uma quedinha, viu?
0: Ah, é?
17: Lá no Rio Grande do Sul, tava acompanhando, né? Teve ventania, teve chuvarada e alguns ventos podem vir também pra nossa região, então vamos ficar atento aí no final de semana, que não vai ser aquele calorão. Falando nisso, tá calor, né? Ontem foi calor durante o dia.
0: Foi.
17: Agora tá 24 graus a temperatura, mas nós temos uma previsão aí de muita chuva sábado e domingo, viu? Sábado e domingo, dia das mães, também nós teremos chuva, então, em alguns momentos, olha, bem forte, inclusive, viu? Bem cedinho, no dia das mães vai amanhecer chovendo forte. Domingão aí vai amanhecer chovendo forte.
0: Domingo com chuva.
17: E o sabadão vai chover diretaço, todo dia.
0: E nós não jogamos pra economizar pra domingo, rapaz.
17: Ah, é?
0: É, não jogamos. Jogamos 2 minutos, não, tá bom. Não, mas deu, ficou feio pro. Pro Medellín lá. Rapaz, começaram a jogar bomba dentro do campo e tudo, e ó, parou o jogo e cancelaram.
17: Tudo isso aconteceu, é? Não vi nada.
0: Em 2 minutos de jogo.
17: Então, o que vai acontecer agora? Vão perder por W.O.?
0: Vão perder por W.O. os medellinanos lá.
17: Oi, que ruim, hein?
0: É. Mas foi bom, né? Pelo menos assim o Flamengo já tá treinado, já está com todo o gás pra domingo.
17: Será? Olha.
0: É bom falar dos outros jogos aí.
17: Viajaram,
0: também.
17: Viajaram.
0: É. Descansaram.
17: Se cansaram de viajar. Se cansaram psicologicamente. Não, só viajaram à toa.
0: Ah, meu
17: né?
0: Deus.
17: Não
0: Deus.
17: Deu em nada. É, pra lá e pra cá, isso.
0: Vamos acumular os gols que íamos fazer ontem.
17: Pode prejudicar
0: junto com
17: vocês
0: domingo.
17: E domingo, viu? Olha, cuidado, hein? É. Eu aposto com você 10 pacotes de figurinha que vai dar Grêmio.
0: Tá apostado.
17: Tá apostado?
0: Eu sabia,
17: já tinha desafiado hoje de manhã no Bote pacote, a Boca no Trombone.
0: Quem perder, paga.
17: Paga 10 pacotinhos de figurinha.
0: É, o Gerson quis participar, duvido.
17: Falando, não, o Gerson nem tava hoje aqui na hora do esporte.
0: Duvido, ele vai correr mesmo sendo gremista.
17: Eu acabei, cara, eu deixei meu pacote de figurinhas, lembra que eu falei que
0: falou,
17: eu comprei
0: em algum
17: um
0: lugar.
17: Pacote de figurinha.
0: E aonde que tá?
17: Não, aí quem encontrou o pacote de figurinha foi a esposa. E quando a esposa encontra uma coisa que ela não sabe o que é, pra que serve.
0: Vai pro lixo.
17: Desaparece. Eu não sei onde é que foi.
0: Ah, meu
17: desapareceu o meu pacote de figurinha. Mas eu digo assim, você tá me devendo 7 pilas ou você vai comprar outro pacote de figurinha? Porque eu quero meu pacote de figurinha. Meu primeiro pacote de figurinha novo da Copa.
0: Eu achei que era o menino que tinha encontrado.
17: O menino é tranquilo, rapaz.
0: É a menina o problema?
17: O problema é a menina.

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2: Um acidente envolvendo a carga de um caminhão bloqueou a BR-101 em Balneário Camboriú durante a madrugada desta sexta-feira. Embalagens de garrafas caíram do veículo e se espalharam pela pista por volta de 3h45 da madrugada. O caso aconteceu no Morro do Boi, nas proximidades do quilômetro 138,5 sentido sul. Segundo informações da Arteres Litoral Sul, a pista foi bloqueada para limpeza, o que provocou fila de mais de 5 quilômetros. A rodovia foi totalmente liberada por volta de 5h20, quando ainda havia reflexo de 3 quilômetros de congestionamento. Ninguém ficou ferido. Leia também no portal Menina: quadrilha invade revenda de automóveis e furta 10 veículos em Camboriú. Sonho antigo deve sair do papel em Itapema após pacote de obras milionário. Veja as intervenções. Na redação, Portal Menina News, Adilson de Souza.
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10: O meio-campista uruguaio do Real Madrid, Federico Valverde, foi levado para um hospital após uma briga com seu companheiro de equipe, o francês Tchouaméni. O fato aconteceu durante um treino do Real Madrid. O episódio ocorreu em Valdebebas, centro de treinamento do clube, durante uma atividade comandada pela comissão técnica. Segundo os jornais espanhóis Marca e AS, a discussão começou após uma entrada mais dura de Tchouaméni em Valverde. Os dois trocaram empurrões e precisaram ser separados por companheiros e integrantes da comissão técnica. O uruguaio deixou o treinamento e, posteriormente, foi encaminhado a um hospital. Segundo o jornal espanhol Marca, o episódio aumentou o clima de tensão nos bastidores do Real Madrid. O elenco atravessa um ambiente conturbado nas últimas semanas, com desgaste interno, atritos frequentes entre jogadores e a insatisfação com o trabalho da comissão técnica. Gerson Felipe para Esporte Total. 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
0: Ô Potência, bom dia, boa manhã. Já vamos começar a enquete de hoje, Edilson.
20: E a gente não falou dos jogos ainda.
0: Vamos lá.
20: Que do brasileiro, começa, né? Que vai rolar esse final de semana.
0: Fala aí primeiro que eu vou achar aqui o que eu quero falar.
20: Acha aí, então, esse final de semana. Amanhã é sabadão aí, ó. Atenção, os colorados. O Inter tá em Curitiba, hein? Vai jogar contra o Coxa. Amanhã às 16h. Lá no Maracanã, amanhã às 18h, tem Fluminense e Vitória, no Rio de Janeiro. Na Bahia, lá na Arena Fonte Nova, tem Bahia e Cruzeiro também amanhã às 21h. E aí, domingão, às 16h, na Arena MRV do Atlético Mineiro, recebendo o Botafogo, 16h. 16h no Mangueirão, lá em Belém, o Remo recebe o Palmeiras, líder do campeonato. Às 18h30, na Vila Belmiro, Santos e Bragantino. Também 18h30 na Arena, na Neoquímica Arena, Corinthians e São Paulo, clássico paulista. No Maião, Mirassol e Chapecoense, 18h30. No São Januário, também no Rio de Janeiro, domingo às 18h30 tem Vasco e Atlético Paranaense. E na Arena do Grêmio, em Porto Alegre, tem Grêmio e Flamengo, às 19h30.
0: Vamos ver esse jogo. Vamos lá, que tá valendo 10
20: pacotes de figurinha.
0: 10 pacotes de figurinha.
20: O álbum tá na mão, falando disso, né? Eu já tô vendo a Nádia ali.
0: Sim, estão se movimentando.
20: Show de bola,
0: ali.
20: Já tá na mão o álbum. Parabéns a presidente do fã-clube, se agilizou, e a todos que contribuíram ali, né?
0: E que vão contribuir depois, daí a gente vai fazer umas brincadeiras com a galera.
20: Vamos fazer.
0: E aí vamos fazer umas trocas de figurinha, vou ver se a Claudete autoriza aqui na recepção, a gente reúne a galera. Tá. Ô Adilson, domingo é o dia das mães.
20: Sim.
0: E ontem eu tava preparando uns materiais aqui para as páginas que eu faço, dos meus parceiros, e vendo frases pro dia das mães, e uma frase me chamou a atenção. Ser mãe é ter o coração batendo no outro peito.
20: É verdade.
0: Olha, bem, cara, que eu achei a frase e é isso mesmo.
20: É.
0: Fortíssimo. Ela esquece dela e pensa no filho e tudo primeiro filho, né? Outra frase que me chamou a atenção: não corre que chinelo de mãe faz curva.
20: É. Aí é quando apronta, né?
0: Gostei dessa. Então hoje, frases de mãe. Tanto nessa parte criativa, digamos assim, da brincadeira, quanto frases que você quer bonita. Mas frases curtas, gente, não é pra mandar um poema, né? Pra que a gente possa colocar no ar, né? Se você lembra de alguma frase, ou tem alguma frase, ou alguma frase que você, que a mãe, recebeu do seu filho e que foi impactante, pra gente dividir, né? E transformar esse dia, nessa manhã, com essas frases em homenagem a todas as mães do nosso grupo, a todas as mães do fã-clube, todas aquelas que estão ligadas na programação da menina.
20: Abraço, Rick, Laritoral.
0: Tá ligado?
20: Tá ligado, dizendo o seguinte, essa tu não pode faltar, né, meu irmão? Vamos lá.
0: É, olha aí, viu?
20: Então tá, aquele abraço, Rick. É. Valeu.
0: Valeu.
20: Ele vai me procurar lá, é hoje, né?
0: É, o que que é aqui, o que que ele me falou? Ah, ele mandou aqui. É, vai lá, porque vai ser sensacional hoje. Eu até preparei o banner ali, já, o Rick já tá passando pra galera. Gente, vai ser demais. Muita gente, muito legal. E o mais legal vai ser poder dividir essa energia. E tá aí a dica de presente pra você levar sua mãe e fazer uma festa, porque é uma festa pra família toda. Por que não?
20: E vai ter camarote, hein?
0: E vai ter camarote. Oh, tem o camarote da menina, tudo lá.
20: Bora.
0: Vamos dar com as curvas de estrada de Santos.
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0: comenta que tem um lugar pra fazer as coisas que não é no estúdio, né, rapaziada?
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0: show de bola é ter você com a gente. E hoje, não é enquete, hoje é a gente vai falar sobre frases, né? Relacionadas ao Dia das Mães, né? Aquelas que são engraçadas e aquelas que são, né, lindas, que também. E a gente vai fazer um apanhado aqui, eu e o Adilson, de algumas frases tradicionais do Dia das Mães.
1: Tradicionais.
0: É. Aqui, vamos lá. Começando.
1: Engraçadas, sérias.
0: Engraçadas, mas com um tanto quanto sérias.
1: Você não é todo mundo.
0: Assinado.
1: É todo mundo fala,
0: mãe,
1: né?
0: É
1: da mãe, tá todo mundo falando, mas você não é todo mundo, não.
0: Se eu contar até três.
1: Deu. Chega. Não precisa nem um, dois que. Olha, né?
0: É.
1: Na volta a gente compra. Mentira.
0: É. Nunca mais.
1: Nunca mais. Mentira.
0: É. Tudo eu nessa casa.
1: Quem que fala? Filho?
0: Não, a mãe, é, né? A mãe, filho. Né? Tudo, que eu, tudo eu nessa casa.
1: E aí quando você faz alguma coisa e diz que fez, ela assim não fez mais do que a sua obrigação.
0: É. A Julie mandou uma aqui também. Se eu for aí achar e encontrar, você vai ver.
1: Quando você não encontra alguma coisa, né?
0: É.
1: E quando a guria pronta, da guria, né? Quando a gente é pequenina, pronta lá na casa da vizinha, é. Apronta nos parentes, mas aí lá não acontece nada, mas em casa a gente conversa.
0: É. Aí tem aqui, só quando eu morrer você vai me dar valor.
1: Nossa.
0: Essa é pesada, né? Aqueles filhos que não tem jeito.
1: Né? E quando o cara... Eu me lembro agora, por mim mesmo, né? É. Quando a gente saía assim, leva o casaco, vai esfriar, você nem dá bola. Depois morre de frio, que não ouviu a mãe.
0: É, verdade. Essa aqui também é boa, né? Eu não sou sua amiguinha, não. Eu sou sua mãe.
1: É, verdade.
0: É.
1: Aí você pede uma coisa pra ela, não quer esquecer, mas você pede pro seu pai.
0: É. Ou se não, eu não tô pedindo, eu tô mandando.
1: É, isso aí mesmo. O que mais que tem?
0: Vai,
1: aqui?
0: Vamos lá.
1: Você não tem vergonha, não?
0: Enquanto você morar na minha casa, vai fazer tudo o que eu mandar.
1: É bem isso mesmo. Desvira esse chinelo.
0: Ah, meu Deus do céu, né?
1: Dá azar isso. Desvira esse chinelo. Vamos, agora.
0: Vai arrumar esse quarto. Essa aqui, meu Deus do céu, essa aqui é tradicional demais, né?
1: Essa é pra baixo. Deus do livro, né?
0: Essa então, engole o choro.
1: E não apanha mais ainda.
0: É, meu Deus, ó. E mais, vamos mais umas aqui pra gente depois.
1: Já falei que não, e ponto final. Não adianta ficar pedindo coisa.
0: Depois vai dizer que eu não avisei.
1: Mãe, me dá mais dinheiro pra comprar uma figurinha pro alvo da Copa. Você tá achando que dinheiro dá em árvore?
0: É. E que aqui, ó. Acha que eu sou sócia da companhia da luz? Ah, quando deixa a luz ligada ou demora muito tempo no chuveiro, né?
1: É, verdade. Sai do celular.
0: Ou, seu celular é de enfeite que não atende?
1: Também.
0: Quando sai de casa, né? A mãe fica preocupada.
1: E essa aqui eu ouvi muito na minha vida. Volta cedo. Nossa, mãe do céu.
0: Essa é tradicional, hein? Vai logo tomar banho.
1: Yeah.
0: O que é aqui? Já falei não e ponto final.
1: Já falei, eu já falei isso aí.

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7: Bom dia, minha querida, bom dia, meu querido, mais uma vez com a graça de Deus aqui ao seu lado, hein? Nesta sexta-feira, 8 de maio.
8: Ares, hoje a lua em aquário impulsiona seu sucesso no trabalho. Sua sociabilidade fica em alta, facilitando novas conexões e amizades influentes. No amor, se prepare para muitas mensagens e convites, seja para fortalecer a relação ou conquistar alguém especial. Então aproveite. Sua cor do dia? Cinza. E os palpites para hoje são 20, 56 e 38. Oi, Touro! Hoje é um dia excelente para brilhar na carreira e conquistar novas oportunidades. Suas ambições ficam em alta e o reconhecimento pode chegar com dedicação. No amor, energias positivas aumentam sua popularidade e podem atrair alguém especial. Então, ó, aproveite seu dia que tá lindo! Sua cor? Amarelo. E os palpites para hoje são 3, 30 e 19. Geminiana, geminiano, dia de explorar novas experiências e fugir da rotina, trazendo entusiasmo e sucesso para os seus sonhos. Caminhadas na natureza podem renovar as suas energias, enquanto surpresas encantadoras surgem em encontros. Aproveite cada momento e mantenha o coração aberto para novidades. Sua cor do dia? Verde. Os palpites para hoje são 22, 42 e 6.
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5: Já as mensagens da galera na nossa enquete de hoje. Na verdade, não é uma enquete, né? Frases de mãe. Menina. Manda a sua aí pra gente.

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1: Zé Neto Cristiano, cadeira cativa. Mensagem da galera, Rubão. Ah, Rubão, diga lá.
2: Bom dia,
1: bem todo. Bom dia.
2: Mais 3 pontos pra nós, né?
1: Mais 3 pontos sem jogar.
2: Não precisamos nem jogar. É. Como é que é o medo dos caras, né?
3: E acho bom vocês nem ir pra Porto Alegre.
2: Meus amigos, ótimo final de semana pra todos aí. E pra cima deles, Flamengo.
1: Pra cima dele.
3: Que tá que desanimadinho hoje,
2: Adilson,
3: né?
2: Adilson, prepara a bombacha aí, Adilson. Prepara a bombacha, nós estamos descansados e vai vir cheio de gol. É. Vamos encher a bombacha de gol.
3: Eu quero ver só, né? Quero ver só.
2: Ótimo final de semana pra
1: valeu.
3: Olha, o crime vai acontecer domingo.
1: Bom final de semana pra todos, Jadiel. O Nene, ô Nene, diga.
4: Bom dia, Bertoldo. Bom dia, Dilson.
3: Ô Nene.
4: A frase aí que a mãe mais usava era: tu e a raça ruim do teu pai. Essa eu acho que é
3: meu
4: toda mãe.
1: Tu e a raça ruim do teu pai.
3: Essa é boa,
1: é
3: né?
1: Boa.
3: Leva os dois numa paulada só.
1: Sobre a enquete, meu coração fora do peito, orgulho de ser mãe, a Angélica mandou a foto dos dois filhos aqui. O Alberto de Itajaí, fala,
5: bom
1: Alberto.
5: Dia, YouTube, bom dia, Adilson, bom dia a toda.
1: Opa,
5: a
1: dia.
5: Mina FM, uma excelente sexta-feira abençoada.
1: Pra todos.
5: Frase de mãe é aquela que a minha mãe sempre dizia assim, ó, meu filho, leva o guarda-chuva que vai chover. O cara, ah, não vai chover nada, quando chegar no meio do caminho, tomava um banho.
1: Banho.
5: Todo chacalhinho, não, pinto. Então, um abração aí, tudo de bom.
3: A mãe não tem erro, né, cara?
1: Sobre frases, eu não te carreguei 9 meses pra isso. Boa. Dona Doraci mandou um salve aqui pra família. Eu tô com os áudios agora mais curtos, dona Doraci. Mas a gente ouviu aqui, né? Um bom dia pra senhora, pro seu Pedro. Ela mandou um feliz dia das mães pra todas as mães aqui da rádio, pras irmãs dela, pra família toda. Já dá um abraço pro seu Pedro lá. Encontrei ele esses dias aí, que tá com as mudas de laranja lá. Vão trocar banana por laranja. Ah, Josi, frases de mãe, quando você for mãe, vai entender o que eu tô falando. Parabéns a todas as mães, especial pra mim, a dona Si. Amo muito. Ah, quem mais? Quem mais? Ah, bom dia, Bertoldo e Adilson. Quando era criança, o que eu aprontava podia ver que não... Como é que é? Quando eu era criança, que aprontava, pode vir que eu não vou bater. Já com o chinelo na mão. Ah, verdade. Ei, Adilson, vem assim, né? Não. Entra pra dentro que eu não vou te dar uma surra. Venha, nossa, o chinelo cantava. Vamos sair, você não me dá nada. Como é que é? Vamos sair e você não me dá nada? Quando criança, né? Ah, aí a Elza. A Helena, oi Helena, diga.
6: Bom dia, Bertoldo. Bom dia, Dilson. Vai pela sombra, sai desse sol quente, menino, você vai apanhar.
1: É. Bom dia, Bertoldo e Dilson. Lá vem a varinha mágica, minha mãe falava. A mãe é aquela que luta com coragem e ama o que com intensidade. A Sandra Stis. A Janete. Bom dia. Minha mãe acordava os filhos às 7 da manhã, aos gritos. Acorda, bora trabalhar. Estão pensando que tem dinheiro no banco? Janete Saroni.
3: Tem, mas é dos outros.
1: É. O Silvano, bom dia, Bertoldo. Passamos a desejar um abençoado final de semana, um feliz dia das mães. Sobre a frase para as mães: mãe, obrigado por ter me
3: dado uma cintada.
1: É. Essa aqui. Bom dia, desejar um feliz dia das mães a todas as mães do fã clube, o Diego Oliveira. Rosana, bom dia. Frase é, você não é todo mundo. A frase que a mãe mais dizia. Sidney Neves, bom dia.
7: Bom dia, Adilson, bom dia, Bertoldo.
1: Bom dia.
7: Frase que eu lembro da minha mãe.
1: É.
7: Era quando ela falava: ao que tu entrar pra dentro, tu vai ver o que vai acontecer. Rapaz, aí o bicho pegava. Ei, Adilson.
3: Hã?
7: Como é que tu aguenta esse roubão, cara? Puta lá, merda. Meu Deus.
3: É melhor do que ser surdo, filho. Ainda bem.
1: Valeu. Oh, falando em ser surdo, você tá com problema no ouvido, tá com algum problema de saúde, tá precisando de médico, tá precisando de vacina...
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2: Os conselhos tutelares de Balneário Camboriú divulgaram a programação do Maio Laranja, campanha de conscientização e combate ao abuso e à exploração sexual de crianças e adolescentes. As atividades começaram ontem e seguem ao longo do mês com palestras, capacitações, ações em escolas e participação em eventos comunitários. A campanha mobiliza diferentes órgãos e entidades da rede de proteção do município, com foco na prevenção e na orientação de crianças, adolescentes, famílias e profissionais da educação e da saúde. Leia também no Portal Menina. Duas mulheres são presas após furtarem mais de R$ 1.500 em roupas, perfumes e acessórios no shopping Itajaí. Balneário Camboriú e Itajaí planejam melhorias em ruas no limite entre os municípios. Da redação Portal Menina News, Adilson de Souza.
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0: 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E assino embaixo, porque eu tô tomando Cartilã.
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2: aí
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0: É, chega de dor na junta.
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0: Vai pegar essa dor e junta e joga fora.
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6: Minha amiga de câncer, meu amigo de câncer, hoje a lua em aquário intensifica a sua intuição, trazendo boas oportunidades financeiras e estimulando o seu lado empreendedor. Aproveite para investir em mudanças na saúde como um detox. Potencialize sua sensualidade, que pode conquistar corações e aquecer a relação a dois. Aproveite, sextou! Sua cor do dia, amarelo ouro. E os palpites para hoje são 51, 1 e 19. Para você do signo de Leão, hoje aproveite as boas oportunidades em negociações, usando sua habilidade de persuasão. Conecte-se com pessoas, troque ideias e fortaleça seus planos financeiros. No amor, a proteção e o apoio do seu parceiro fortalecem a relação e a paquera pode evoluir para algo mais sério. Sua cor do dia, branco, e os palpites para hoje são 8, 59 e 35. Virgem. Alô, Virgem! Hoje você vai se sentir cheio de energia, pronto para avançar nos estudos e no trabalho. com boas negociações na parte da tarde. Se estiver solteiro, pode reatar um antigo interesse. Nos relacionamentos, o romantismo fica em alta com momentos especiais. Então aproveite seu dia. Sua cor hoje, preto, e os palpites são 15, 24 e 53.
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10: 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Tem muitos brindes da Rádio Menina. Tá começando o nosso Pit Stop pra essa rádio, que é mais de 1 milhão de amigos.
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8: 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Libra. Alô, Libra. Dia de sorte, brilho no amor e no trabalho, hein? Seus talentos criativos vão se destacar, atraindo boas parcerias e admiração. Aproveite esse momento para fazer sucesso na vida amorosa, porque seu charme fica irresistível e pronto para conquistar quem você deseja. Sua cor? Vermelho. E os palpites para hoje são 27, 46 e 45.
9: Escorpião!
8: Hoje é um dia ideal para fortalecer os laços familiares e aproveitar momentos de harmonia com quem você ama. Os planos há muito esperados podem se concretizar, trazendo boas oportunidades financeiras, especialmente no período da tarde. Amém! No amor, deixe o passado para trás e abra espaço para novas paixões e surpresas no seu dia a dia. Sua cor do dia, dourado, e os palpites para hoje são 1, 12 e 55.
9: Sagitário.
8: Alô, alô, Sagitário! Hoje sua mente brilhante vai destacar você no trabalho, trazendo soluções criativas e ótimos resultados. Aproveite para ampliar amizades com seu carisma natural. Nos assuntos do coração, o amor está no ar com muitas possibilidades de conquista e harmonia na união. Sua cor do dia, amarelo, e os palpites para hoje são 44, 15 e 14.
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1: Vai falando aí da nossa enquete de hoje. 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Frases de mãe, aquelas que são tradicionais, as homenagens, a frase que a mãe falava pra você. Sai daí, senão você vai ver o que é bom pra tosse. Conta aí pra nós.

0: atraso aqui na programação da menina. Vamos lá, mensagem da galera participando com a gente. Quero ouvir aqui, quero ouvir, né? Bom dia, Bertoldo. Melhor frase. Na volta compramos, né? Manda abraço pro pessoal de Luiz Alves. Eu, Polaco. Ô, Polaco, um abraço pra turma toda aí, Luiz Alves. Bom dia, não adianta correr, o Juliano mandou aqui. A Cristiane, quando a gente ficava bravo na rua, minha mãe falava, quando a luz do poste da rua acender, você tem que entrar. Essa é a ordem. Meu Deus, como eu iria adivinhar a hora que acenderia. A gente nem prestava atenção, né, Cristiane? É verdade, viu, Cris? Que mais? Ah, o Ivair, ô, seu Ivair, diga lá.
1: Bom dia, seu Ivair Paludo. Sou falando da minha mãe, que Deus já tenha lá em cima. A minha mãe sempre falava pra mim, meu filho, não faça pros outros o que você não quer que os outros façam pra você. Minha mãe sempre falava essa frase e eu guardei muito bem.
0: Olha aí. Valeu, seu Ivair. Quem mais? A Elza. Minha mãe me ensinou a separar as sílabas. Com as cintadas. Você não vai mais, né? É bem isso. Bom dia, Rosiane. É, valeu, Rosiane. Bom dia. Que mais? Ah, quero a Marilda Teixeira aqui do centro. Valeu, Marilda. Oi, Rádio Menina. Bom dia, Tamara. A Tamara Thaís. Edivan, bom dia, Bertoldo Edilson. A frase que eu mais escutava da minha mãe e da minha avó era: sai da chuva, seu palame. Abraço, Edivan. Tá aí, ó, as frases de mãe que você ouvia, o que sua mãe falava, o que são assim nesta parte mais engraçada, mas também algumas, como o seu Ivair falou ali, de profundidade, né, e de ensinamento.
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0: Rádio Menina 10h54, bom dia.
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11: Pra você do signo de Capricórnio, hoje a sorte fica do seu lado, Caprica, com chances de aumentar sua grana. Sua criatividade e disposição podem trazer recompensas financeiras e paz dentro de casa. No amor, prefira conexões mais profundas e aproveite momentos de harmonia com quem você já conhece. Sua cor do dia, verde esmeralda. E os palpites para hoje são 23, 32 e 22. Aquariana, aquariano, dia de energia e sucesso para você. Com a lua no seu signo, sua vitalidade e carisma ficam em alta, trazendo mudanças positivas na sua vida profissional e novas oportunidades. No amor, surpresas irresistíveis vão te deixar ainda mais encantador. Então aproveite seu dia. Sua cor, salmão, e os palpites para hoje são 19, 34 e 25.
12: Peixes.
11: E para você do signo de peixes, hoje a lua traz tranquilidade e bem-estar, favorecendo seu equilíbrio. Foco no trabalho e a intuição afiada podem revelar boas oportunidades de crescimento financeiro, especialmente à tarde. No amor, sua timidez não impede de atrair interesses e um clima caloroso pode chegar na intimidade. Sua cor do dia, azul claro, e os palpites para hoje são 32, 50 e 23.
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0: Diego e Vitor Hugo, beijei a cura. 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
1: Meu amigo Bertoldo, é o nosso pit stop pra você que está curtindo esse show da manhã da Rádio Menina. A rádio que está o tempo todo com você.
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0: 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Bom dia.
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2: Um idoso de 76 anos morreu após sofrer um choque elétrico enquanto realizava serviços com ferramentas elétricas portáteis em Camboriú. O acidente aconteceu na tarde de ontem, quinta-feira, por volta de 3:50, na rua Maurino Teixeira, localidade do Braço Interior do município. Segundo informações repassadas pelo Corpo de Bombeiros, as equipes foram acionadas para atender uma ocorrência de parada cardiorrespiratória. Durante o deslocamento, novas informações confirmaram que se tratava de uma vítima de descarga elétrica. Leia também no Portal Menina: acidente envolvendo carga de bebidas de caminhão interdita BR-101 durante a madrugada em Balneário Camboriú. Bebê dá entrada em estado grave e morre no hospital de Navegantes. Pais foram encaminhados à delegacia. Da redação Portal Menina News, Adilson de Souza.
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0: Ô, potência, bom dia!
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0: Gente, é festa que não acaba mais, né? Hoje tem a gravação do DVD da Lari Toral, né? Um abraço. Daqui a pouquinho o Ritz que vai estar por aqui. Vamos ver se dá tempo da gente bater um papo ainda, né? E amanhã também tem a festa Tempos do Vinil do meu amigo Maguila. E a gente entra no clima. Please don't go. É. Vai pra festa, mas vai embora tarde. Tanto hoje quanto amanhã. Aproveite seu final de semana. Aproveite o Dia das Mães.

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0: Opa, vem comigo, porque até o meio-dia tá rolando o show da manhã, sextou, bebê, é, sexta-feira, naquele clima do jeito que a gente gosta, porque tem festa, tem gravação do DVD da Laritoral hoje, é maravilha, vamos fazer o seguinte, vamos entrar no clima?
8: Se tu disse que é legal, então vai me leve e tal.
0: Então vai, me leva e tal, Rick Lara já tá na área, tá na correria, mas deu um tempo de passar aqui. Bom dia, meu velho, Ávila tá junto aí, como é que vai ser hoje, como é que tá as coisas, meu velho?
9: Opa. Bom dia, menina FM.
10: Bom dia.
9: Bom dia, Bertoldo, bom dia, Santa Catarina, bom dia, Julie, sempre aqui com a gente, né? Pô, feliz demais, né? Que diazaço, né? Tão esperado, né, Bertoldo?
0: Vai ser bacana hoje demais, lembrando, 19 horas, a abertura das portas, até as 20, quem chegar tá liberado. Quem tem o boné, quem tem a pulseira, tá liberado. Quem não tem, chega na hora, pode comprar lá na Taboi Arte, pode comprar na hora também.
9: É isso aí. Galera, é assim, ó, independente de chuva, né, do tempo, é um
0: lá
9: lugar...
0: Lá dentro não chove.
9: É, lá é um lugar bem espaçoso, bem arejado.
0: Com... Não vai cobrar estacionamento.
9: Não vai, é free. Então, assim, as laterais são abertas, a gente tá com 10 camarotes lá, todos eles já lotados, porque são camarotes particulares, né, individuais. O pessoal do Bar da Brahma... que ganhou as pulseiras aí durante a semana lá com o nosso grande amigo Gelson.
0: Grande Gelson.
9: Távamos a gente decidiu sem nem perguntar pro Gelson que a gente vai montar um camarote lá dentro também pro Bar da Brahma. Já roubei uma bandeira lá da frente do bar.
0: Já confiscou.
9: Já confisquei.
0: E pena aí... que não deu pra roubar um barril, né? Porque aí é mais pesado.
9: É, mas a gente quando vai lá dá um prejuízo bom pra ele, tá?
0: É verdade.
9: Então, quem for lá no nosso DVD hoje, que faz parte dessa atmosfera aí da galera do Bar da Brahma, tem lá o seu espaço reservado, teu ponto de apoio, tá bom? Não só o pessoal do Bar da Brahma, mas a gente tá com o camarote da Santa Costa, camarote do fã-clube da Menina FM, o camarote do fã-clube da banda La Litoral, vai ter o aniversário da Claire num camarote bem grande também, para mais de 200 pessoas, a Claire que é super conhecida na cidade, um beijão também pra galera do Bodes do Asfalto, que vai estar lá nos apoiando, o camarote do Q5, cara, são vários camarotes,
0: vários, e, assim, parceiros.
9: Vários parceiros, pessoas que fazem parte da nossa história, né?
4: É tanta gente que eu já perdi as contas aqui, tanto camarote. Então chega cedo, porque vai ser muito, muito legal.
0: Essa loucura. Muito
4: tamo,
0: bacana.
4: Estamos divulgando em tudo que é canto, aqui na Menina FM, que é uma rádio que tem uma audiência gigante. Então chega gente, chega cedo lá, porque vai lotar,
0: vai
4: gente.
0: Vai lotar.
4: Vai ser legal.
0: Ó, bom demais. Que bom que deu tempo de dar uma passadinha aqui. Galera que ganhou os bonés, chegaram os ditos bonés,
9: chegaram.
0: Né? Tá aqui, ó. Tá? Pode passar a pegar, que a Julie já tava entregando ali, mas eu vou fazer o seguinte, ó, gente, a gravação do DVD, gravação do clipe da música nova da La Litoral, e a gente vai fazer o seguinte, leve somente a sua energia positiva e se prepara, porque o bicho vai pegar hoje na Speedway Music Park, gravação do DVD da La Litoral e gravação do clipe dessa música aqui, ó.

0: É hoje, hein? Gravação do clipe dessa música, gravação do DVD da Lari Toral, Rick e a galera curtindo a programação e ligada aqui na menina, se preparando pra festa, né?
1: Muito legal, galera. Nos desculpem aí, a galera, que a gente não tá conseguindo responder no Instagram, no WhatsApp, tá bem corridão. É um sonho pra nós, né? A Lari Toral é a realização de um sonho pra nós, então a gente quer ver todo mundo lá, Balneário Camboriú em peso. Né, nós somos de Balneário Camboriú, já diz a música Made in BC Brasil.
0: Boa.
1: Então eu vou só fazer um resuminho aqui pra vocês. Então é hoje na Speedway, no Music Park, tá? A gravação do nosso audiovisual. Então são mais 10 atrações e o super show ali da Lari Toral. A abertura é às 19 horas e entre as 19 e as 20 horas, quem chegar lá não paga pra entrar. Com o boné não precisa de pulseira, tá? Passa reto ali. Compre sua pulseira no caixa na hora do evento. Ainda tem bastante pulseira disponível lá para venda. Os free pass, os frees a gente já entregou, não existe mais. Na Tabu Art, até às 6 horas da tarde, hoje, ainda tem a venda. E você também comprando algum produto na Tabu Art, você ganha um free. É só chegar lá que a Ari vai super explicar para vocês, tá bom? Mesas e cadeiras, tem bastante disponível, mas se você quer segurar um lugarzinho bem legal para ti, já vai mais cedo, chega mais cedo, tá? O ambiente lá é coberto, é bem espaçoso, então em caso de chuva, não vai atrapalhar em nada, tá? A gente vai estar todo mundo lá dentro curtindo bastante. E aí a gente tem os camarotes, que é o camarote do fã-clube da Menina FM, o camarote do grupo Saga, que é super responsável aí por muita coisa que tá acontecendo com a gente. Queria mandar um beijão pra Keila, presidente, e cada um dos integrantes, tá? Daí vai ter o aniversário da Claire, um dos camarotes, o camarote da Santa Costa. Então você que é cliente da Santa Costa, chega lá, fala com a Si, tem um baita camarote lá bem pontuado pra eles. Pessoal da TV Panorama também tem o camarote, o Bodes do Asfalto, o fã-clube da Litoral, a galera do Q5, do Madalu, lá da Praia Brava, um camarote do Bar da Brahma e da Thelma, lá de Bombinhas também, que vai vir com toda a galera lá de Bombinhas. Tá bom? Distribuição de brindes lá da Tabu Art, bastante brinde a gente vai distribuir. E é isso aí, galera. No mais, vocês têm que ir pra ver. É um DVD, um audiovisual que a gente tá se programando há um ano pra fazer, super bem preparado aí.
0: Muito legal.
1: 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Beijão no coração de todo mundo, esperamos vocês lá.
0: Não tenho mais tempo, mas eu ainda vou fazer o seguinte. Fernando Santos, tá onde, meu velho?
2: Meu amigo Bertoldo, estamos aqui, chegando ao final do nosso pit stop, Bertoldo.
0: Hã?
2: Já vamos alegrar algumas dessas mamães.
0: Ah, tem sorteio.
2: Que participaram aqui do Adesivaço da Rádio Menina FM, né? Hã? Já temos aqui em mãos, eu e a Juliane, que é a gerente da loja. Nosso amigo Ulisses já foi, mas já temos aqui três mães que foram contempladas, Bertoldo.
0: Olha aí que legal. Manda aí, manda o nome.
2: Bom, vamos lá. A primeira é a Nair Otikir, isso mesmo, Nair Otikir, do telefone final 9945, ganhou 20 litros de gasolina.
0: Opa!
2: A Gabriele Bertoldi, não é Bertoldo não, é Bertoldi, viu?
0: É quase parente.
2: A Gabriele Bertoldi, do final do telefone 35547, e a Rosane Chagas Bertoldo, foi contemplada aqui com esses 20 litros de gasolina.
0: Legal.
2: Nessa promoção especial da Rádio Menina, juntamente com o Posto Galo, nesse adesivaço no Dia das Mães.
0: Boa, boa, boa, Fernando. 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E você já sabe, né? 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
2: Verdade, viu? 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E aquele atendimento mais do que especial da Rede Galo, né, Bertoldo?
0: Isso aí. Valeu, Fernando. Obrigado.
2: Um abraço.
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0: 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Bom dia.
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0: Fechando muito bem o nosso show da manhã desta sexta-feira, desejando que o seu final de semana seja abençoado a todas as mães. Um beijão. Minha mãe, que tá lá em Itapema, né? Estamos passando uma barra aí com o nosso velhinho, mas se Deus quiser vai dar tudo certo, mãe. E o mais importante é que a senhora tá junto com a gente. Tamo junto aí na torcida pro nosso pai também, né? E daqui a pouquinho vai estar de volta em casa, tá? Beijo, mãe. Tudo de bom. Obrigado aí por tudo que faz pela família, por nós, pelas pessoas que a mãe ama também e por todos que amam a senhora aí, tá? Que Deus continue abençoando, que a gente possa conviver por muitos e muitos anos e fazer muitos e muitos churrascos com o nosso velhinho daqui a alguns dias, tá bom? Ó, quem tá ganhando presente, par de ingresso pro Barco Pirata é Marileide Teixeira, tá bom? Bom final de semana, abraço. Ó, daqui a pouquinho tem uma publicação no Instagram da menina, né, do Dia das Mães. Acompanhe lá as nossas mães aqui também sendo emocionadas aí através dos seus filhos. Beijo para todas as mães, que Deus abençoe e até segunda-feira no oferecimento de Supermercado Imperatriz, Churrascaria Boi Nobre, Farmácia São João, Bar da Brama, BC Bar e Mar, Mil e Um tem de tudo, CCB Chevrolet, Balneário Camboriú Itajaí, Agropecuária Ramos, 25 anos e Postos Galo, compromisso com você. Final de semana excelente, abraço, segunda-feira tamo de volta, se Deus quiser. Tchau, fui, feliz Dia das Mães.
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0: 11:38.
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0: Olá, muito boa tarde. Está começando mais uma edição do Jornal da Menina. Muita informação no seu rádio. Sextou. Tá chegando o final de semana e está terminando a primeira semana completa do mês de maio. E como sempre, você está convidado para ficar por dentro de tudo o que acontece na nossa região até uma hora da tarde com as informações do nosso Jornal da Menina. Já choveu, já parou, tá um tempo meio nublado, meio anuviado, como diria o outro, aqui por Balneário Camboriú e região. Nesse momento, temperatura nos 24 graus. E é aquele chove, não molha, né? Vem um pouquinho de chuva fraca, depois para. Tenho certeza que alguns lugares da região nesse momento chovem, outros não. Aqui em Balneário Camboriú, pelo menos há cerca de 30 minutos atrás, quando eu estava na rua, não estava chovendo. Você pode até mandar mensagem no 99174-1005 e falar se está chovendo na sua localidade, na sua casa, no seu trabalho, enfim, onde você estiver. E eu quero aproveitar para fazer aquela saudação para a nossa equipe. No comando técnico da operação de áudio, ele, Leo Brasil, comandando tudo. E na nossa produção, Érica Guckert. Muito boa tarde, Érica.
1: Boa tarde, Gerson Felipe. Boa tarde também ao Leo Brasil e a todos os nossos ouvintes que já estão aqui ligadinhos com a gente para acompanhar o Jornal da Menina desta sexta-feira. Sejam muito bem-vindos e fiquem com a gente que até uma da tarde tem muita informação.
0: E, por exemplo, teremos entrevista com Mônica Seabra, que é especialista em educação financeira do Serasa, e ela vai falar com a gente sobre o levantamento que revela que mais de 82 milhões de brasileiros estão endividados. Você que está me ouvindo, está devendo na praça, está com dívida? Não é fácil, né? Pagar todas as dívidas, fazer o dinheiro sobrar no fim do mês. Então fique ligado, porque é uma entrevista muito importante para ajudar você também a sair do buraco. Mas temos mais informações, não é mesmo, Érica?
1: Isso mesmo, Gerson Felipe. Na segurança, bebê da entrada em estado grave morre no hospital de Navegantes e os pais foram encaminhados à delegacia.
0: Reportagem hoje com Daiane Valentim, porque o projeto do Instituto Federal Catarinense está mapeando a infraestrutura cicloviária de Balneário Camboriú e Camboriú. Será que o resultado é positivo ou é negativo?
1: E ainda no trânsito, o carro invade a ciclovia, danifica a estrutura e o motorista fugiu após esse acidente aqui em Balneário Camboriú.
0: Justiça proíbe vendas e determina a recuperação ambiental em loteamento clandestino no Nova Esperança.
1: E no esporte, o Mirassol vence pela Libertadores e o Flamengo tem jogo cancelado.
0: E a previsão do tempo é sempre com ele, Marinho Lopes Estringari Filho. Aumenta o volume e vem com a gente, porque está começando o Jornal da Menina.
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1: No destaque de trânsito, de novo, Gerson Felipe, teve motorista fugindo depois de um acidente. Dessa vez foi lá na Vila Real e você vai trazer todos os detalhes aqui e contar o porquê desse acidente.
0: Pois é, Érica. Informações de trânsito sempre com tretas noturnas, algumas da madrugada também. E ontem à noite, por volta de 9h30, a gente teve um acidente ali na região da Vila Real, na rua Dom Sebastião, esquina com a Quinta Avenida. Um acidente que envolveu apenas um veículo, um Voyage de cor preta. Esse veículo perdeu o controle, né? O condutor perdeu o controle e atingiu, né, aquela estrutura que fica bem no centro ali da Quinta Avenida, por onde passa a ciclovia. Ele acabou danificando ali aquele meio fio, né, que faz a divisa da pista principal para a ciclofaixa. E após esta colisão, o condutor do Voyage, ele acabou fugindo, saiu do local do acidente. Porém, depois ele voltou. Era um homem de 32 anos, Ele compareceu no local e acionou a polícia militar. Também acionou um guincho particular para fazer a remoção do veículo. Né, e os agentes de trânsito acabaram prestando apoio, né, fazendo toda a sinalização enquanto era realizado aí o procedimento de remoção do veículo. Né, a limpeza da pista também foi feita pela equipe da BC Trânsito. Ainda aqui em Balneário Camboriú, a gente tem informação também, olha que história, hein? Ontem, por volta das 11 horas da noite, ali na rua 2300, na esquina com a Avenida Atlântica, foi avistado, né, um veículo com dois homens dentro. E foi feita uma denúncia aos agentes de trânsito, que um homem, né, que estaria, um dos homens que estava dentro deste veículo, ele estaria sob efeito de álcool e estava dormindo dentro da caminhonete, uma Toyota Hilux de cor azul com placas de São Paulo. No local, os agentes de trânsito, né, eles foram atender a denúncia e acabaram verificando que o veículo estava estacionado, a caminhonete, em um local proibido. Duas pessoas estavam no interior. O condutor, de 32 anos, apresentava estado visível de embriaguez e ele não conseguia nem responder. Falaram assim: ô meu senhor, o que você está fazendo aí parado nesse estacionamento, né? Vaga irregular. Ele olhou, mal, não entendeu nada, né? Não conseguiu se comunicar com os agentes. Bom, já que você não consegue se comunicar, a gente vai comunicar, né, ao guincho, porque o guincho foi acionado e fez a remoção da Toyota Hilux até o pátio conveniado. É, não conseguiu se explicar, estava no estacionamento irregular, né, na vaga irregular, bêbado da vida, não podia nem pegar o carro e tirar da vaga, né? Porque aí ia ser pior ainda, ia ser multado por dirigir sob efeito de álcool. Tem também informação relativa ao que aconteceu na madrugada aqui em Balneário Camboriú. A gente teve muito congestionamento durante a madrugada na BR-101, mas por sorte, né, este congestionamento ele não chegou a pegar o comecinho ali da manhã, quando é o momento que a movimentação aumenta ali na BR-101. Por volta de 3h45 da madrugada, nós tivemos um acidente na BR-101, bem no comecinho da subida do Morro do Boi, quando embalagens de garrafas, né, caixas, acabaram caindo de um caminhão. Segundo informações da Arteris, a pista foi bloqueada, né, ali na altura do quilômetro 138, que, como eu disse, é bem o começo ali da subida do Morro do Boi, sentido sul da rodovia. Né, houve, então, esse bloqueio para a limpeza da pista e a liberação foi só por volta das 5h20 ainda da madrugada. Mas o detalhe, foram mais de 5 quilômetros de congestionamento. Inclusive, quando eu estava vindo para a rádio, eu passei às 5h30 da manhã, um pouquinho depois, na verdade, umas 5h40 da manhã, eu estava passando ali pela Santa Catarina, e quando a gente vai sentido Balneário Camboriú, a gente consegue ver, né, a movimentação na BR-101. E realmente, sentido sul com o trânsito parado, mas a rodovia já estava liberada. Mas é aquela coisa, né? Faz a limpeza e até que o trânsito volte, né, a fluir normalmente, acaba demorando um pouco mais. Por volta de 6h15, 6h20, aí sim, a gente não tinha mais congestionamento no sentido sul da BR-101, apenas o trânsito um pouquinho mais lento ali na região do Morro do Boi, e por volta das 7 horas da manhã já estava tudo liberado. Nenhuma pessoa ficou ferida nesta ocorrência. Vamos falar um pouquinho também, a gente comentou ontem aqui no Jornal da Menina sobre aquele caminhão, né, que estava trancando tudo ali na Avenida Panorâmica, inclusive foi bloqueada a Avenida Panorâmica. A gente recebeu a informação que aquele caminhão foi multado. Por volta de 11h20 da manhã, né, ele acabou tendo um problema mecânico na subida da Avenida Panorâmica e só 12h45 que a pista foi liberada. Então, realmente, né, um motorista imprudente, porque não poderia estar circulando com o caminhão. Existe proibição, existe placa indicando que caminhão não pode passar por aquele trecho, né, na Avenida Panorâmica. Tem que descer ali pela 4ª Avenida, passar pela Alvin Bauer e aí sim, né, ele volta ali para a Avenida das Flores, enfim, para sair de Balneário Camboriú. Movimentação de momento em Balneário Camboriú, a região ali da 4ª Avenida com o trânsito um pouquinho mais intenso, a partir da Rua 600 até a 1500. Também tem trânsito mais intenso para quem está circulando ali pela região da Rua 3000, Rua 3000 com trânsito intenso entre a 4ª Avenida e a Avenida Atlântica. Em Camboriú, o trânsito está fluindo bem nas principais vias e avenidas da cidade. BR-101, com trânsito fluindo bem também aqui em Balneário Camboriú. Em ambos os sentidos da rodovia, o trânsito vai fluindo bem aqui em BC. e a gente tem lentidão para quem está circulando pela BR-101 em Itajaí. Sentido sul da rodovia em Itajaí com trânsito lento. Naquela região ali do posto Santa Rosa, até as proximidades do entroncamento da 101 com a rodovia Antônio Raio. E no sentido norte, um pouquinho depois ali também do entroncamento da 101 com Antônio Raio, na altura do quilômetro 122, começa essa lentidão no sentido norte e ela vai persistindo até as proximidades do trevo da rodoviária. Então esse trecho aí também com um pouco mais de lentidão. Deixa eu dar uma olhadinha entre Penha e Navegantes, porque de manhã estava complicado por lá. Agora está fluindo bem o trânsito entre as cidades de Penha e Navegantes. Estas as informações de trânsito e mobilidade aqui no Jornal da Menina.
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0: 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Meio-dia e 14, Érica Guckert, eu quero saber o que os nossos ouvintes / telespectadores estão falando nesta sexta-feira. Será que a turma está animada com o sextou?
1: Tá animada sim, Gerson Felipe. Vamos começar passando aqui pelo WhatsApp, porque o Betinho tá ligadinho com a gente, já mandou um boa tarde especial pra gente que tá na escuta aqui do Jornal da Menina. No Facebook nós temos a presença dos nossos ouvintes, o Caio Souza, Lucas Evaristo, o Alexandre, também o Rosemir, a Perla, Sérgio Vargas e por aí vai. Tá todo mundo aqui na escuta do Jornal da Menina e desejando um ótimo final de semana pra gente.
0: Perfeito, muito obrigado. Muito obrigado a todos que estão aqui acompanhando o nosso Jornal da Menina. Vá compartilhando a nossa live para levar a programação ainda mais longe. 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
0: Quem está de volta é a Érica Guckert com os destaques do portal menina.com.br. Ontem bombando, hoje também com muitas informações. Se você não acessou ainda, acesse, porque lá você vai encontrar muitas informações, como...
1: Camboriú recebe novos equipamentos para limpeza de rios e drenagens com investimento de 1,5 milhão. Idoso morre após sofrer choque elétrico enquanto fazia serviço em residência de Camboriú. Senna Tower é apresentado durante o GP de Miami em espaço exclusivo da Fórmula 1. Maio Laranja, ações de conscientização e combate ao abuso sexual infantil acontecem em Balneário Camboriú. E se você quer ficar por dentro dessas e outras notícias aqui da região, dá um clique aí.
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0: Perfeito, Érica, muito obrigado. 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
0: Aí, ó, meu país Camboriú. É, meu país Camboriú. Eu costumo brincar com a minha mulher. Eu falo que é o meu país agora que somos moradores de Camboriú. E temos imagens. Por que eu tô falando meu país Camboriú? Porque está na na tela da nossa live, da TV Mocinha, né, no Menina Play, o município de Camboriú, tempo nublado, né, bem fechado, mas lá no fundo a gente vê um azulzinho, né, um azulzinho em meio às nuvens em Camboriú. E claro que todo mundo está na expectativa para saber como que o tempo fica para o final de semana. E quem conta tudo é ele, Marinho Lopes Stringari Filho. Marinho, meu amigo, muito boa tarde. A turma está empolgada com o sextou e quer saber como é que vai ficar o final de semana.
5: Boa tarde, Gerson. Boa tarde, amigos do Jornal da Menina. É, Gerson, o tempo já mudou, né? Já tivemos bastante nebulosidade agora pela manhã. A temperatura agora é de 22,5 graus. Sensação térmica um pouquinho alta ainda, né? Mas vamos preparar o casaco, meu amigo. Lavar roupa de frio, preparar, porque o frio vai chegar. Primeiro vem a chuva. Nós temos o avanço, o deslocamento de um sistema frontal, que é uma frente fria, que vai trazer primeira chuva já hoje à tarde, hoje à noite. E amanhã, sábado, também será um dia com muita instabilidade, nebulosidade e chuva a qualquer momento do sábado. Não está descartado até alguns temporais localizados pela nossa região, até com alguns transtornos. Então, podemos ter chuva volumosa até em algumas localidades do Baixo Vale do Itajaí e também aqui dos municípios do nosso litoral, Gerson. O vento já está mudando de direção, era de noroeste e norte, agora vai ingressar vento do quadrante sul com a chegada da frente fria. Então teremos aí ventos intensos também no final de semana. Não é recomendada a navegação de pequenas embarcações, já que o estado do mar vai ficar agitado com ventos intensos de sudoeste e sul, principalmente amanhã, sábado. No domingo, o dia ainda pode amanhecer aí, dia das mães, com alguma nebulosidade, chuva isolada, mas a tendência é que logo pela manhã do domingo, essas áreas de chuva se afastem, permitindo aí boas aberturas de sol no dia das mães, domingo, e teremos então as temperaturas, sim, em queda brusca, vai fazer frio em torno aí de 10 graus de mínimo aqui para a nossa região. Então teremos aí uma diferença grande de temperatura de hoje até o domingo, onde a partir de amanhã, hoje à noite, já começa a cair a temperatura, esfriando ainda mais no domingo, que será um dia que o tempo deve melhorar. Então nós teremos essas condições, estado do mar bastante agitado, chance de ressaca em algumas praias aqui, Gerson. Não há previsão de maré astronômica ou de maré muito alta, mas o estado do mar fica agitado, com chance até de ressaca em algumas praias do litoral. Por isso tem perigo na área marítima, e o pessoal não deve adentrar ao mar, porque teremos mudanças aí, o tempo mudando, condições adversas aí com vento sul e temperatura baixa durante o fim de semana. Amanhã muita nebulosidade e chuva, domingo já melhora e frio é o que indica a previsão, viu, Gerson?
0: Marinho, então no dia das mães, o pessoal vai ter que colocar um casaco a mais. Como as mães gostam de falar, né, para os filhos, leva aquele casaquinho, bota o casaquinho. Mas o guarda-chuva não precisa levar no domingo.
5: No domingo não. Entre a madrugada e o amanhecer ainda pode ter alguma instabilidade. Depois já logo isso tudo se afasta para o oceano, o sol deve voltar a aparecer no domingo e aí sim a temperatura vai cair bastante, vai fazer frio. Prepara a japona e o casaco, meu amigo.
0: Perfeito, Marinho. Qual que é o nome da sua mãe?
5: Alda.
0: Então, um feliz dia das mães para a dona Alda. Dona Alda, que é a mamãe do Marinho Lopes Stringari Filho, nosso parceiro aqui, sempre com as informações do tempo e temperatura. Forte abraço, Marinho. Bom final de semana.
5: Um abraço, Gerson. Ainda voltamos às 18 horas com o Tigrão no Canal 100. Boa tarde a todos.
0: Vamos seguindo. 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
0: E a justiça está proibindo vendas e determinando recuperação ambiental em um loteamento clandestino no Nova Esperança, Érica, aqui em Balneário Camboriú, hein?
1: Isso mesmo, Gerson Felipe. O Tribunal de Justiça daqui de Santa Catarina manteve essa decisão que proíbe a venda de terrenos em um loteamento clandestino que fica lá no bairro Nova Esperança. O proprietário desse terreno, então, também terá que regularizar a área e também recuperar os danos ambientais causados nesse local. Segundo o Ministério Público, então, esse loteamento ele funcionava sem aprovação dos órgãos competentes, sem o registro imobiliário e também sem a infraestrutura básica que é exigida por lei. A justiça determinou, então, um prazo de 120 dias para regularização desse loteamento e 180 dias para apresentação e execução desse plano de recuperação ambiental. Em caso de descumprimento, então, a multa diária será de R$ 1.000. O dono dessa área recorreu da decisão, alegando que comprou o imóvel quando as ocupações já existiam. Mas o tribunal entendeu que não há provas de que ele tinha conhecimento dessas irregularidades, incluindo o registro de venda desses terrenos. Além disso, o Tribunal de Justiça de Santa Catarina aplicou uma multa, Gerson Felipe, por má-fé à defesa desse suspeito após identificar trechos de decisões judiciais inexistentes ou sem a relação com esse processo. Um levantamento também suspeita de uso inadequado de inteligência artificial sem a conferência dessas informações. O caso, então, também será encaminhado para a OAB de Santa Catarina. Volto contigo.
0: Agora virou moda, né? Tem advogado que está utilizando a IA para defender os seus clientes ainda, né? Além de tudo, não querem nem fazer o trabalho deles direito. 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E tem participações aqui. Quero mandar um abraço pro seu Nicolau. Tá conectado, sintonizado aqui no Jornal da Menina. Forte abraço, obrigado pela audiência. E quem também tá na audiência, Érica, é o Fábio da Brisa. Da Brisa Climatização. Ele tá na BR-101 e mandou uma foto pra gente. Trânsito bem complicado na altura do São Roque, né, na BR-101, movimentação intensa por lá. Então atenção, né, você que tá lá na altura do São Roque, vá curtindo o Jornal da Menina e olha, fique tranquilo porque o trânsito é sempre complicado, né, mas o melhor é você ir e voltar para casa, né, vai tranquilo, mas vai e volta porque tem a tua família te esperando, tem as pessoas que você ama te esperando. 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
0: Você anda de bike por aí? Vai pro trabalho? Gosta de dar aquele pedal no final de semana? Pois bem, tem um projeto do Instituto Federal Catarinense que está mapeando a infraestrutura cicloviária de Balneário Camboriú e também de Camboriú. E quem vai trazer detalhes sobre esse projeto é a nossa repórter Daiane Valentim.
6: O Ciclo Observatório do Instituto Federal Catarinense, IFC, concluiu um diagnóstico da infraestrutura cicloviária de Balneário Camboriú e Camboriú. O estudo percorreu toda a malha cicloviária das duas cidades ao longo de 2025 e identificou que, apesar de avanços e do destaque nacional no ranking do IDCiclo, Índice de Desenvolvimento Cicloviário, ainda existem fragilidades importantes para quem utiliza a bicicleta no dia a dia. De acordo com o levantamento, Balneário Camboriú alcançou 10% da pontuação máxima no IDCiclo, enquanto Camboriú atingiu 4%. Segundo a professora de Geografia Roberta Raquel, responsável pelo projeto, entre os principais problemas apontados estão a falta de conexão entre ciclovias e ciclofaixas, além de buracos, bueiros e falhas na pavimentação.
7: embora as cidades tenham, né, infraestrutura, elas estão aquém das demandas, né, das necessidades dos ciclistas, né? Por quê? Porque elas são, é uma infraestrutura cicloviária fragmentada, né? A gente não pode chamar de malha cicloviária, porque uhum. elas são partes, né, de infraestruturas. Então, essa ausência de conexão entre essas partes, né, são um problema, né, para o ciclista, porque muitas vezes eles estão percorrendo uma parte e de repente termina a ciclofaixa, termina a ciclovia e esse ciclista se vê, né, no meio do furacão.
6: O projeto também identificou que, em média, existem cerca de 9 obstáculos por quilômetro nas estruturas cicloviárias das duas cidades. Mesmo assim, Balneário Camboriú e Camboriú aparecem em primeiro lugar no ranking nacional do IDCiclo, índice criado pela Associação Hemiciclo de Recife, que avalia a infraestrutura voltada aos ciclistas.
7: E a gente entende que a principal fragilidade está nas conexões.

0: vias e ampliação das conexões entre as vias. O diagnóstico faz parte das ações do Ciclo Observatório, projeto criado há cerca de 4 anos no IFC Camboriú.
1: Nós temos uma equipe de 4 pesquisadores, nós temos um técnico que é o Joessi, que ele é um técnico formado na área de biologia, também ciclista. Temos o professor Daniel Kerr, que ele é da área da física. E temos também o André Soares, que ele é um membro externo, né? Ele é representante da União dos Ciclistas do Brasil e também conta com estudantes, né? A cada ano a gente tem participação de estudantes, né, nos projetos. E vai variando, né, de cursos técnicos ou curso superior, né?
0: A iniciativa surgiu após a percepção do uso intenso da bicicleta entre estudantes e moradores das duas cidades. Cerca de 18% dos alunos do campus utilizam a bicicleta para se deslocar até o instituto. Os dados também acompanham uma tendência já identificada pelo IBGE, Instituto Brasileiro de Geografia e Estatística. Segundo o censo de 2022, aproximadamente 15% da população de Balneário Camboriú utiliza a bicicleta nos deslocamentos cotidianos. Para os pesquisadores, investir em infraestrutura cicloviária também significa pensar em cidades mais inteligentes, humanizadas e sustentáveis. O incentivo ao uso da bicicleta pode ajudar na redução da emissão de poluentes e melhorar a mobilidade urbana.
1: Todas essas informações podem fazer com que o poder público desenhe uma cidade para ciclistas e, portanto, desenhe uma cidade mais humanizada, né? Mais segura, que é o que a gente entende ser uma cidade do futuro, né? Uma cidade inteligente, sem dúvida nenhuma, é uma cidade segura para todo mundo que possa percorrer, né? As cidades, elas precisam entender que o uso da bicicleta, ela é uma forma de tornar essa cidade, né, mais sustentável. Então, na medida que você promove de forma segura a possibilidade de que pessoas circulem de bicicleta e que alguns possam escolher, se assim quiser, né, usar a bicicleta ao invés do seu automóvel, né, você vai fomentar essa possibilidade de cidades, né, mais limpas, né? Cidades que estejam mais compatíveis com um mundo mais sustentável.
0: Segundo os pesquisadores, Balneário Camboriú e Camboriú têm potencial para se tornarem referência nacional em mobilidade por bicicleta, desde que ampliem os investimentos na malha cicloviária e na segurança dos ciclistas. Daiane Valentim para a Rádio Menina.
2: Perfeito! Muito obrigado, Daiane Valentim. Matéria importantíssima. E que a gente, né, continue falando sobre o assunto, porque a malha cicloviária, né, de Balneário Camboriú e Camboriú, ela é muito utilizada e ela precisa, sim, também receber melhorias. Ela está, inclusive, agora, né, não recebendo apenas os ciclistas. A gente tem os patinetes também, né, que são veículos que a gente vê cada vez mais no trânsito e que utilizam também as ciclovias aqui da nossa região. 12:32. 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Procure a Pilares Saúde no Instagram, siga e fique por dentro de tudo o que acontece. 12:33, intervalo e já voltamos com mais Jornal da Menina.
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8: 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De volta com o Jornal da Menina, 12:36, e já estamos em linha com Mônica Seabra, especialista em educação financeira do Serasa. Ela fala com a gente sobre o levantamento que revelou que mais de 82 milhões de brasileiros estão endividados. Que situação! Eu tenho certeza que tem muita gente que está nos ouvindo agora que está nessa situação. Né, com dívidas, né, para pagar, né, coçando a cabeça, pensando assim, como é que eu vou fazer para pagar todos esses boletos, essas dívidas atrasadas, até porque, segundo o Serasa Experian, o Brasil fechou o mês de março com 82 milhões de pessoas endividadas, o equivalente a quase metade da população. As dívidas somam mais de 557 bilhões, sendo que 47% dos débitos estão ligados a instituições financeiras. O levantamento também aponta que contas básicas como água, luz e gás representam 21% das dívidas. O valor médio devido por brasileiro é cerca de R$ 6.700. Inclusive, o governo federal lançou o programa Desenrola 2.0, voltado para a renegociação das dívidas bancárias de pessoas com renda de até 5 salários mínimos. E nesse programa você consegue também ter acesso a descontos que podem chegar a 90% e também parcelamento. Primeiramente, muito boa tarde, Mônica Seabra. Um prazer conversar contigo aqui no Jornal da Menina.
9: Oi, boa tarde, pessoal. Prazer é todo meu e sempre muito agradecida pelo convite de vocês.
8: Mônica, pra gente começar, qual é a diferença entre dívida e endividado?
9: Então, vamos lá. Essa é uma pergunta bem interessante que acontece muito com os consumidores, né? Nós temos dois tipos de dívidas, que são as dívidas negativadas, que são aquelas que deixam as pessoas inadimplentes. E existem as dívidas atrasadas, que são as pessoas que estão endividadas, né? As dívidas negativadas são aquelas dívidas que estão dentro de 5 anos, que quando uma pessoa vai fazer alguma compra, a pessoa da loja fala, eu não consigo te vender porque o seu CPF está restrito. É aquela restrição no CPF que aparece para a economia, causando a impossibilidade do consumidor realizar algum sonho, de comprar um apartamento, de conseguir crédito no geral. E existem as dívidas atrasadas, que são aquelas dívidas que já passaram de 5 anos, que por lei não pode impactar o CPF do consumidor e muito menos o score dele na concessão de crédito. Mas essa dívida ainda existe e o dono dessa dívida pode cobrá-lo de forma administrativa, por exemplo, por e-mail, por telefone, por WhatsApp, porque essa dívida ainda existe e o dono dela quer receber. Essa dívida pode impactar o consumidor, já que ela é uma dívida caducada, que ele está endividado com uma dívida atrasada? Pode, dependendo das diretrizes de cada empresa. Mas ela não pode aparecer para a economia em geral, que toda vez que ele vai fazer um cadastro, apareça que ele está endividado, negativado, com uma dívida atrasada que já tem mais de 5 anos. Somente com aquelas dívidas que estão dentro de 5 anos, que é onde a gente conta o número de inadimplentes, que são pessoas que realmente estão com o CPF restrito.
8: E Mônica, por que nós temos tanta gente assim no Brasil endividada? Né? Quase metade da população é muita gente no vermelho.
9: É muita gente, é um cenário realmente de alerta. Em Santa Catarina nós estamos com mais de 2,5 milhões de pessoas que estão nessa situação. E o que acontece? Nós estamos com, apesar da gente já ter um nível de empregabilidade maior, nós ainda temos o problema do desemprego, temos o problema da falta de renda, e para cada estado existe a sua cultura. Uma é um custo de vida mais alto, outra é um custo de vida mais baixo. Mas nós temos um caso, um tópico que vem acontecendo, que está muito relacionado às nossas pesquisas, que é: as pessoas não estão conseguindo pagar as contas básicas, que são aquelas contas de água, luz, telefone, aluguel. Isso está impactando o seu orçamento e deixando ele menor. Isso tudo faz com que o consumidor vá para o cartão de crédito, ou para um cheque especial, ou para um empréstimo especial, para fazer uma renda maior, fazer a extensão da sua renda, e aí acaba que vai se enrolando, vira uma bola de neve e cai na inadimplência também. Por quê? Porque a nossa receita está impactada, nós estamos com uma perda de renda maior, em que a gente acaba não conseguindo pagar contas do dia a dia, tendo que ir para os créditos para conseguir suprir esses pagamentos.
8: Perfeito. E nós temos o programa Desenrola 2.0 do governo federal, que é justamente uma possibilidade para que as pessoas saiam dessa situação de endividamento. Né? Como é que as pessoas podem fazer para ter acesso a esse programa? E realmente ele é hoje a melhor alternativa, né, para mudar a situação dessa pessoa ou dessa família?
9: Na verdade, toda iniciativa de negociação é bom para todos e é bom para a família. Só que eles não fazem milagre, ele ajuda a estancar o crescimento da inadimplência. O Desenrola, ele é um programa, né, do governo federal, ele vem para facilitar a renegociação de dívidas, principalmente as bancárias, com descontos, juros menores e prazos mais longos, ajudando as famílias a se reorganizar financeiramente. E onde que a Serasa entra nisso? A Serasa vai fazer o intermédio, vai ser um canal de intermediação entre os consumidores e credores, oferecendo toda a informação possível, toda a transparência e todo acesso às ofertas de negociação que nós já temos no Serasa Limpa Nome e junto com os parceiros que estão no Desenrola. Então, além de dados que ajudam a entender o perfil da inadimplência, a gente também vai orientar muitos desses consumidores com educação financeira. Por quê? Porque não adianta nada eu pagar as minhas dívidas e não dar conta de pagar as mensalidades delas. Então, isso tudo tem que vir junto com a responsabilidade de uma educação financeira para eu não cair numa inadimplência novamente. Então, nós vamos intermediar isso tudo, e isso tudo muito fácil. Pelo aplicativo da Serasa, a pessoa entra com seu CPF, se não tem cadastro, em menos de 2 minutos ela já consegue fazer o cadastro, ela entra no aplicativo e, se tiver ofertas para ela do Desenrola, elas já vão aparecer ali com as mesmas diretrizes, as mesmas regras que o governo já falou aí para todo o Brasil.
8: Perfeito. Importante também, né, porque nós temos pessoas que estão naquela situação, devendo uma vela para cada santo, né, dívidas de tudo que é lado. Quando essa pessoa tem múltiplas dívidas, qual que deve ser o foco? Existe algum tipo de dívida que ela deve priorizar, fazer o pagamento primeiro em detrimento de outras?
9: Sim, essa é uma pergunta muito boa também para os consumidores ficarem bem alertas. Isso acontece muito com muitas pessoas. Eu não tenho como pagar todas as minhas dívidas. Vamos dar preferência às dívidas negativadas, aquela que está impactando o CPF do consumidor. Eu conseguindo limpar o meu CPF, eu já abro janelas para crédito, eu já abro janelas para concessões, eu já abro janelas para conseguir resolver a minha vida com as outras dívidas que não estão impactando. Então, o importante, a dica é, coloque tudo numa gestão à vista, escreva tudo que está devendo, encare essas dívidas de frente, veja dentro do orçamento quanto que você pode pagar e escolha em primeiro lugar as dívidas que estão impactando o meu CPF, que são aquelas dívidas que estão me restringindo a ter concessão de crédito. Essas são mais importantes para quando eu não consigo abranger todas as que eu já tenho.
8: Perfeito. Essa é Mônica Seabra, especialista em educação financeira da Serasa, conversando aqui com a gente no Jornal da Menina. Mônica, muito, mas muito obrigado mesmo pela atenção com a Rádio Menina. E eu espero que depois desse nosso bate-papo, muitas pessoas comecem já a sair do vermelho e organizar sua vida financeira.
9: Muito obrigada. Eu que agradeço a todos vocês sempre pelo acolhimento.
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8: 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Meio-dia e 46 minutos. A gente vai fazer uma paradinha aqui no Jornal da Menina e na volta as informações do esporte e da segurança.
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8: De volta, e a gente vai direto conversar com o Dr. Lucas da Oral Sim, a número 1 em implantes dentários do Brasil, até porque domingão é dia das mães e tá na hora de você deixar sua mamãe com aquele sorriso bonito demais. 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
20: 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Primeiro, uma boa tarde a todos, boa tarde para você, para essa audiência do Jornal da Menina. E exatamente isso, Gerson. 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
8: 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Doutor Lucas, qual que é o nome da mamãe?
20: É Osana.
8: Osana, então pra dona Osana, a mamãe do doutor Lucas, que tá com aquele sorriso bonitaço, um feliz dia das mães pra ela e pra todas as mamães do Brasil. Abraço, doutor Lucas.
20: Um abraço, fica com Deus. Tchau, tchau.
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8: Érica Guckert, informação de segurança triste, hein? Um bebê deu entrada em estado grave e acabou perdendo a vida no hospital de Navegantes. E os pais foram encaminhados para a delegacia. Explica essa história pra gente.
12: Isso mesmo, Gerson Felipe. Esse bebê, ele tinha 3 meses, né? E deu entrada, então, em estado grave no hospital de Navegantes e não resistiu. Esse caso aconteceu na manhã de quarta-feira. E segundo a Polícia Militar, essa criança chegou sem sinais respiratórios e passou ali por procedimentos de reanimação, mas não resistiu. Durante o atendimento, então, os pais chegaram a ser levados para a delegacia de polícia para prestar esclarecimentos e na manhã de hoje a Polícia Civil informou que a suspeita inicial de violência contra o bebê não foi confirmada, então pelos primeiros levantamentos do Instituto Geral de Perícias e a investigação sobre esse caso continua e se você quer saber mais detalhes, acesse portalmenina.com.br que lá está toda a matéria.
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8: O Mirassol venceu mais uma na Liberta e o Flamengo não venceu, não perdeu porque o jogo não foi finalizado. Mas quem vai contar tudo pra gente é a Camille Guckert. Boa tarde, Camille.
12: Boa tarde, Gerson Felipe. Boa tarde pra você, pra todo mundo que tá acompanhando o Jornal da Menina, trazendo os destaques, então, da Taça Libertadores da América, porque o Mirassol venceu a LDU por 2-0. Esse jogo aconteceu no Maião, casa do Mirassol. Os gols foram anotados por Lucas Oliveira e também o Reinaldo. Com essa vitória, o Mirassol soma, então, todos os 9 pontos possíveis dentro ali da fase de grupos nesta primeira fase da competição. E no outro jogo que tivemos, ou melhor, que não tivemos na noite de ontem, foi o confronto entre Independente de Medellín e o Flamengo, que chegou a acontecer, era para acontecer na Colômbia, só que aí torcedores do Independente Medellín manifestaram, começaram a jogar rojões, sinalizadores, teve uma invasão de campo e o jogo precisou ser cancelado. E aí agora a Conmebol ainda está decidindo o que vai acontecer com esse placar. Lembrando que a partida teve início, então quando acontece essa partida e um clube não termina esse jogo, pode ser que seja dado a vitória para o Flamengo por WO, venceria então por 3-0 e conquistaria os 3 pontos na Libertadores, mas tudo isso ainda precisa ser aguardado com a definição da Conmebol.
8: Deveria ser dada a vitória para o Flamengo, na minha opinião, Camille, porque os incidentes foram provocados pela torcida do Independente Medellín.
12: Exatamente.
8: Eles que provocaram toda aquela confusão, estão insatisfeitos com a presidência, enfim, mas o Flamengo não tem nada a ver. Viajou para a partida, esteve lá, o jogo foi iniciado e a torcida do Independente Medellín é quem não deixou o jogo acontecer. Eu acredito que a Conmebol vai dar essa vitória ao Flamengo por WO, mas vamos agora aguardar os desdobramentos. Na Copa Sul-Americana, teve chuva de gols.
12: Exatamente, Gerson Felipe, foi no confronto entre Blooming e também o Bragantino e a goleada foi só por 6-0, viu? O Bragantino venceu, então, a equipe boliviana por essa goleada de 6-0. No outro confronto de brasileiro na Copa Sul-Americana, o Higgins e São Paulo ficaram no 0-0, enquanto em uma partida tivemos muitos gols, na outra ficou no 0-0.
8: Gastaram tudo lá na Bolívia os gols e faltou no Chile. Vamos falar da Série A do Campeonato Brasileiro, mais uma rodada começando amanhã.
12: Isso mesmo, 15ª rodada do Campeonato Brasileiro começa com Curitiba Internacional no Couto Pereira às 4 horas da tarde. Fluminense vai enfrentar o Vitória no Maracanã às 6 horas da tarde. Bahia e Cruzeiro no sábado às 9 horas da tarde. E aí sim, os jogos de domingo. Atlético Mineiro e Botafogo se enfrentam às 4 horas da tarde. Remo e Palmeiras se enfrentam no mesmo horário no Mangueirão. Na Vila Belmiro, Santos e Bragantino fazem esse confronto às 6:30 da tarde. Na Neoquímica Arena, Clássico Paulista para Corinthians e São Paulo às 6:30 da tarde. No Maião, o Mirassol vai receber a Chapecoense para jogar essa partida às 6:30 da tarde. E aí sim, no domingo à noite, na Arena do Grêmio, Grêmio e Flamengo às 7h30 da noite. E no São Januário, Vasco e Atlético Paranaense às 8h30, finalizando a rodada de domingo.
8: Pra fechar, tem Barra na Série C e Marcílio Dias na D.
12: Isso mesmo, Barra Futebol Clube vai enfrentar o Caxias neste domingo às 5 horas da tarde aqui na Arena do Barra FC. E aí sim, o Marcílio Dias enfrenta o Brasil de Pelotas no Gigantão das Avenidas em Itajaí às 6 horas da tarde. Esses são os jogos do final de semana e na segunda-feira a gente traz todos os resultados pra você aqui no Jornal da Menina.
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8: Segunda-feira eu quero ver, hein? Quero ver o que vai acontecer no Grêmio Flamengo. Estou ansioso por esta partida. Mas eu quero aproveitar para mandar um feliz Dia das Mães para todas as nossas mamães aqui, tanto da Rádio Menina, como as mamães que são as nossas ouvintes, né? Que tenham realmente um domingo abençoado, perto dos seus filhos, aproveitando essa data tão especial. E pra filharada, vamos botar a mão no bolso, né? Vamos comprar aquele presente bacana pra mamãe, que eu tenho certeza que ela merece. O da minha mãe, eu já dei, né? Estava final de semana passado no Rio Grande do Sul e já dei o presente antecipado de Dia das Mães. Uma hora em ponto! 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Quem tá chegando agora é uma mamãe, hein? Uma mamãe com M maiúsculo, Juliana Tormena e o Show da Tarde. Ju, vem, vem, vem! Eu vou! Tchau, tchau!
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0: começar.
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0: Sextou. Oi, galera, boa tarde. Sim, sextou.

0: de passar ontem, Daura, que sortuda. O Samuel da hora, beijo pro Jorge, que tá trabalhando com ele também. Valeu, Samuel, valeu, Jorge. David Luca, Francisco de Manaus, querido. Ele diz, Ju, já tô ligado até o Tucupi, que é gíria dos amazonenses. Solange também tá com a gente, o Paraíba chegou. Vamos pra batalha de sextou, galera.
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0: Então, naquele clima, a gente mostra o pedacinho de três músicas. Você escolhe a sua preferida votando um, dois ou três no WhatsApp 47991381005. E claro que todo mundo que participa fica concorrendo a prêmios. Hoje tem kit de xícaras. Ai, me chama pra esse cafezinho, hein, se você ganhar. E no finalzinho do programa, pertinho das 16 horas, tem o resultado do sorteio. Corpo e Alma cantando Morango do Nordeste e Você Virou Saudade.
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0: Oi, Evani, tudo?
3: Ótima tarde a vocês, a rádio ouvinte, desde já, Ju, parabéns pelo Dia das Mães, pra você.
0: Obrigada.
3: Todas as mamães ouvintes, um abraço e tudo de bom.
0: Um beijo especial pra minha mãe linda, que sempre participa aqui da Batalha Musical, Dora, já, ela vai votar aqui também.
4: Boa tarde,
0: Juliana. Oi,
4: Ivan. Boa tarde, sexta-feira. Chave uma chave. Boa tarde, Caio.
0: Valde.
5: Boa tarde, Juliana. Uma ótima sexta-feira para você e para todos os membros do fã-clube e ouvintes. E um ótimo final de semana para nós.
0: Para nós. Então essa é a primeira opção, Corpo e Alma. Cantando Morango do Nordeste. E Você Virou Saudade.
1: Música 2.
0: Menos é mais, Lapada Dela.
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7: Boa tarde, Ju. Raul falando aqui.
0: Oi, Raul.
7: Para todos nós. E passando já aqui pra adiantar, pra ti. Feliz Dia das Mães, Domingão. Seja maravilhoso.
0: Obrigada.
7: Com, família, com os filhos e com familiares. E amigos, se possível, tá? E dá um feliz Dia das Mães pra minha mãe que tá no céu. E vamos pra mais uma batalha. Valeu, Ju.
0: Obrigado. Valeu, Raul. Alberto.
8: 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Boa tarde a todos da Rádio Menina FM. Excelente sexta-feira abençoada. Junto. Sempre ligado na melhor. Um abraço. Tudo de bom.
0: Nádia.
9: Oi, Ju. Uma ótima sexta-feira para todos nós, nosso fã-clube. E um feliz Dia das Mães para todas as mamães e principalmente para você, Ju. Você é uma filha, é uma mãe maravilhosa.
0: Obrigada,
9: e
0: Nádia.
9: Sua mãe também, tá bom? Beijão, Ju.
0: Beijo.
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0: Grandão Vaqueiro. É no Amsterdã.
10: Camboriú.
0: Valeu, Jadiel Paraíba.
11: Boa tarde, Adriana, tua menina. Boa tarde, esse filho maravilhoso.

0: Sueli Chamora, beijo. Oi, Sueli.
1: Olá, boa tarde, Juliana. Tudo bem? Feliz Dia das Mães para ti, para todas as mães que estão escutando. É a Sueli Terezinha.
0: Valeu, Sueli. Agora eu quero saber qual vai ganhar essa primeira. Um, Corpo e Alma, Morango do Nordeste. Você virou saudade? Dois, Menos é Mais.

0: do Caeté. Um feliz aniversário. Foi dia 30. Ele ficou brabo que não mandei antes. Antes tarde do que nunca. Verdade, Bruno. Alô, Caeté, querido. Parabéns atrasadinho. Muita saúde. Oi, Ivete.
1: Boa tarde, Ju. Uma boa tarde aí pra você. Feliz dia da mãe aí pra você e pra todo mundo.
0: Obrigada, Ivete.
1: Manda a rádio, menina, tá bom?
0: Tá bom.
1: Beijo aí pra você e um abraço.
0: Um beijo, Carlos foi na 1, Avani 1. Oi, Cláudio.
2: Boa tarde, tudo bem? É o Cláudio da Quilmes, tudo bem?
0: Tudo.
2: Ju, é o seguinte, eu gostaria de participar do sorteio, certo?
0: Certo.
2: E gostaria de, na batalha aí, o número 1.
0: Número 1.
2: Eu gosto muito dessa música, da batalha número 1.
0: Tá bom,
2: e
0: Cláudio.
2: Feliz dia das mães.
0: Obrigada.
2: Pra você. E quero desejar um feliz dia das mães também pra minha esposa, que o nome dela é Mara. E ela realmente é a mãe mais especial que minhas filhas realmente tiveram.
0: Ai, que lindo, que fofo, Cláudio. Beijão pra Mara. Jean.
3: Boa tarde, Ju.
0: Oi.
3: Feliz dia das mães para todas as mamães que estão curtindo o programa aí, ó. E o meu voto vai na número 1.
0: Foi na 1, o Valde foi na 3, Fran foi na 3, Gorete 1, Raulino 2, Nádia 3, David 3, Perla 3, minha mãe lindadora tá aqui, ó, foi na 1, Marisângela 1, Francinaldo foi na 3. Que eu falei, Francinaldo? Que eu falei teu nome que eu errei? Me conta, que agora até fiquei curiosa, que nem eu sei. Luiz André foi na 2, Selma 1, Wagner 2, Alberto 1, Ratinho 1, Isabel foi na 1, beijo Isabel, Patrícia 3, Maria da Graça.
4: Oi, Juliana Tormena, aqui é Maria Clara.
0: Oh.
4: Eu vou na música 2. Eu quero mandar um beijo pra minha mãe e meu pai.
0: Beijo. Um beijo, Maria Clara. Mara Miguel foi na 1, André foi na 1, Moacir, Ju, salve aqui, Rancho Van Luiz, música 1, salve. Ana Beatriz foi na 1, Lenise 3, Ivan.
5: Juliana, número 1.
0: A Daura também foi na 1, o Samuel foi na 2, a Simone do Amaral foi na 1, Rosane 1, Manequinha.
6: Boa tarde, Ju, Manequinha vai na 1, Ju.
0: Ivonete Oliveira.
7: Oi, Ju, boa tarde, Juliana Tomena. Ju, vem deixar um feliz dia das mães para todas as mães. Eu vou votar na número 1. Beijo, Ju.
0: Beijo, Ivonete. O Paraíba também foi na 1, a Elza. O Peterson de Ju, feliz dia das mães para Josiane, mãe da Alice e da Laura. Feliz dia das mães, valeu Peterson. Sol foi na 1, fala Ivete.
8: Oi, Ju.
0: Oi.
8: Eu vou na número 1.
0: A Sandra também, Rosângela.
9: Boa tarde, Rádio Menina, aqui é a Rosângela, escutando a Rádio Menina todos os dias. Quero mandar um beijo, né, especial para os meus filhos, dizer que eu amo muito eles e desejar um feliz dia das mães para todas as mamães. E concorrer aos prêmios da Rádio Menina.
0: Valeu, Rosângela. Beijo pra Angélica Monteiro. Oi, Júlio.
10: Oi, Ju. Boa tarde. Ótima sexta-feira pra você. Vamos de música 1, querida.
0: A Ed também foi. Amanda, feliz dia das mães pra você também. Foi na 3. Agora é o seguinte. Vocês sabem, fazem ideia de qual ganhou? Depois do intervalo eu conto.
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0: Estamos de volta com o Show da Tarde, batalha musical nesse clima de sextou. Só tem aquela música pra fazer o esquenta do fim de, né, gente?
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0: Estávamos resolvendo a batalha entre Um Corpo e Alma cantando Morango do Nordeste, Você Virou Saudade. 2

0: A Sol. Fala, Peterson.
1: Aqui é a Alice, sextou, eu vou na número 2. Todo dia eu quero pegar ela.
0: Que fofa. Beijo, Alice, linda. Mara já comemorou. O Vondei diz assim: Ju, manda uma música pra minha esposa, que amo muito. Sandra é o nome dela. E feliz Dia das Mães, que Deus abençoe todas vocês. Valeu, Vondei, beijo pra você e pra Sandra. Valeu, Cláudio. Valde já falou, deu ruim. O pessoal já sabe qual ganhou, né? Sueli, mais um beijão. Avani, Gustavo Correia, Douglas Sofka, Gorete tá comemorando. E o Jadiel também, né, Paraíba?
2: Vamos lá, Unjo. Vamos lá, Unjo. Vocês estão? Tomando aqui, tá assando uma carne, tomando a gelada já da Mundial, viu? Mundial Fundação.
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0: Claro que foi a um de lavada, corpo e alma. Morango do Nordeste. E você virou saudade.

0: mandou a foto aqui do radinho sintonizadíssimo. Valeu, a Sandra ficou feliz que acertou, a Elza também. A Thaís diz, já comecei acertando. E você, Ivan?
1: Opa, Corpinho, volto a agradecer.
0: Acertou.

0: Música 3.
1: Ian Storm com... Nossa, que nome complicado isso aqui. É Home Van Den Belken and Menno.

0: Amor Remix ou 3 Ian Storm Runaway? Qual vai levar? Gorete foi na 3, o Peterson foi na 2, Raulino 3, Ivan.
1: Terceira música.
0: Thaís foi na 2, Valde 3, Franciele, Lenise 3, Alberto 2, Gerson Ratinho foi na 2, Avani, Nádia, Mara, Minha Mãe Linda, todos na 3, Samuel 2, Luiz 1, Dirlene 3, Simone 1, Maria da Graça.
2: Oi, hoje é Maria Clara.
0: É Maria Clara.
2: Na música 3, beijo.
0: Mais um beijo, Maria Clara. Ana Beatriz foi na 3, Perla 1, Diego. Sim.

0: amiga.
1: Sextou.
0: Meio atrasado, mas estamos aqui, Ju. Só passando aquele salve aí. Desejo uma ótima sexta-feira pra você, pra todos os amigos ouvintes, amigos do fã-clube. Simbora pra batalha aí, Ju. Vamos na opção 3, minha amiga. Tamo junto, ligadinho, Zé. Beijão no coração e tchau.
1: Obrigado. Tchau, obrigado. André foi na 3, Patrícia 1, Moacir 2, Francisca 1, Selma 3, Manequinha.
2: Manequinha vai na 3.
1: Silvana 1, Daura, David, Carlos, Sandro Stais, todos na 3, Jadiel 2, Douglas, Sófica foi na 3. Ai, te chamei de Francisco Francinaldo, não acredito. Beijo, querido. Foi na 3, Solange 3, Isabel 3, Ivete.
3: Oi, Ju.
1: Oi.
3: Vou ficar com a 3.
1: Elza também. Davi.
4: Oi, Ju. Eu boto na 2.
1: Aline. Beijo, querido. Alexandra foi na 2, Aline 3, Jean Carlos 3, Eliane Ramos, boa tarde, foi na 3, Priscila dos Santos chegou, beijão, o Marcos Souza foi na 3, só pra confirmar, e a Fran já tá comemorando, né?
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1: 3, Storm, Runaway.

0: que acertou essa, Selma também, Diego Boaventura, Ivan.
1: Corpinho até agora nem um tiro, hein? Tá agradecendo.
0: Mara Miguel, só alegria, ela diz. E um beijão pro Hélio.
2: Boa tarde, Ju.
0: Oi.
2: Até que fim essa danada chegou, né?
0: Chegou.
2: Sextou. E vamos lá. Eu vou de número um, tá? Uma sexta abençoada pra todos nós e que Deus seja sempre acompanhando a gente, tá? Beijo, minha linda.
0: Beijo, querido. Ele disse que chegou atrasado, que a internet ali não tá legal, mas que bom que chegou, Hélio. Obrigada pela audiência. Beijo pra Tati de Penha, sextou. E a Sandra Stais diz, mais uma pra conta. Fica aí que já tem mais batalha de sextou.
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1: Estamos de volta, esse é o Show da Tarde, de segunda a sexta, da 1 às 4. E no comecinho, na primeira hora do programa, tem Batalha Musical. Hoje no clima sextou.
2: 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Batalha Musical.
1: Um, dois
2: ou três. Qual leva o seu voto?
1: Me conta. Na terceira batalha de hoje, Grelo.

0: Dinho também tá aqui. Oi, Dinho, pessoal de Jaraguá do Sul, aquele beijão, ótima tarde.
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2: Música 3.

0: diferenciada aqui na Batalha Musical. E o nosso sextou dessa mistura. Tem pra todos os gostos, pra todas as festas esquentas. Né, gente? Na verdade, nas nossas festas a gente faz essa mistureba também. Ah, faz mesmo. Então vamos resolver. Bom, primeiro a gente curtiu aí Nightcrawlers, Push the Feel It On, esse remix do Jerome Smy. Enquanto a gente contava os votos da terceira batalha de hoje, 1. Grelo e Henrique Juliano Paredões, 2. Jamil, Astronauta de Mármore, 3. Edson e Hudson, Não Deixo Não. Quem que vai levar é 100? A Gorete foi na 2, Raul, 3. Dirlene, Avani, Nádia também, Marco foi na 1. Fala, Hélio!
1: Oi, Ju.
0: Oi.
1: Agora vamos de 3. Vamos ganhar essa pelo menos uma hoje, né? Tá bom, minha linda?
0: Beijão. Querido. Beijão. A Selma, Perlo, Valde foram na 3. A Fran foi na 1, Alberto 2. Diego.
2: A minha amiga Juliana Tormena. Oi. Vamos na opção 2, minha amiga.
0: Patrícia foi na 1, Francinaldo 2. O Paulo diz, tá difícil, hein? Vou na 2. Rosane 2, Simone 2. André.
3: Oi, Ju, sextou. E pra não perder o costume... É o 3, né? Que vai ganhar outra vez.
0: Gabriel foi na 3, Mara 2, Ivan.
4: Juliana, número 1.
0: Ratinho 2, Aline 2.
5: Ju, aqui Maria Clara, vou na música 3.
0: Beijo, Maria 3. Clara. Oi, manecão.
6: Tá no braço, Ju. Você.
0: Ô, oh, bonito.
6: Ô, bonito.
0: Fala, mané.
6: Número 2, tá bom?
0: Foi na 2, tá bom.
6: Ah, como sempre, oferecer pra nossa galera da MBJ Terra Planagem hoje com essa... Chuvinha aqui trabalhando no Itajoca aí. Naruda, Alçoca, Pai Chuchu, Mano Paçoca. Pra toda a galera, tá bom, bonita?
0: Tá bom, bonito.
6: Tudo de bom e tchau. Obrigado.
0: Tchau, obrigada, manecão. Lenise foi na 1. Beijão pra Alcione Rocha. Ivonete.
7: Ju, eu vou na número 3 outra vez, Ju.
0: Beijo, Sandra foi na 3. Francisca também. Daura 3, Davi 3, Jefferson 3 e Vete.
8: Hoje eu vou ficar com a 3.
0: Tá bom. Luiz André foi na 2. Elza 2. Alexandra 2. Se vocês empatarem de novo, gente. A Edna foi na 1 e a Amanda foi na 1. Não, não empatou de novo. Então ganhou essa aqui, mas foi uma briga boa essa batalha, viu?
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0: 3, Edson e Hudson, Não Deixo Não.
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0: Hudson fechando Batalha Musical de Sextou. Sempre assim, animadíssima, né? Não pode ser diferente. A Vani ficou feliz da vida, a Sandra também. Fala, Ivan.
1: Fui fuzilado.
0: Não acredito, Ivan.
2: Juliana, amanhã você não toca baú?
0: Amanhã é o Nilo. Mas sabe, Ivan, que essa aqui ficou empatada um tempão, viu? Quase que ganhou a dois, o Jamil. Fala, Diego.
1: Isso que dá, né, minha amiga Juliana Tomena? Querer pegar o bonde andando.
0: Mas foi quase, Diego. Não, foi quase.
1: Tem que jogar um balde de água fria. Deu ruim, minha amiga.
0: Foi por 4 votos de diferença só, Diego. Amara, acertei 2, perdi 1. Selma, gabaritei a semana toda. Selma tá craque do jogo. Gorete, essa eu errei. Ela manda figurinhas ótimas. Luana Caroline, sextou. Beijo, Luana. Patrícia Moura, não acertei 1. Gabaritou ao contrário, a Patrícia. Beijo, Diego. Então tá, batalha musical volta segunda-feira, batalha de hits. Amanhã não tem batalha porque amanhã não tem show da tarde. E é o seguinte, pessoal, eu vou dar uma pausa. Por quê? Porque hoje é o dia das homenagens do Dia das Mães lá na escola das minhas crianças, entenderam? Então vou dar uma pausa e vocês vão ficar com ninguém mais, ninguém menos que ele. Lil Brasil! Gente, que honra, Lil! Bem-vindo ao show da tarde, Lil Brasil! Vai ficar com você até eu voltar da homenagem, tá bom, Lil? Você fica aí, tudo certinho?
3: Tá bom, Juliana.
0: Ó, sentiu? Sentiu?
3: Mas tu volta hoje ainda,
0: eu
3: né?
0: Eu volto.
3: Ó, não vai esquecer, tá?
0: Não vou esquecer.
3: Vou estar esperando, hein?
0: Eu quero ver, hein? É em torno de uma hora ali que esse compromisso, viu, Lil?
3: Tá tudo tranquilo.
0: Mas o pessoal vai ficar muito bem acompanhado de Lil Brasil. Ai, que maravilhoso. Beijo de Lene, beijo Amanda. Fala, Ivonete.
4: Gabaritei!
0: Ei, Ivonete!
4: Beijo!
0: Beijo, Aline, beijo, Sandra. E até daqui a pouco, galera!

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2: Novos maquinários devem reforçar as ações de prevenção de enchentes, limpeza de rios e manutenção da infraestrutura em Camboriú. O município investiu mais de R$1,5 milhão de reais na aquisição de uma escavadeira hidráulica, dois caminhões, caminhão-plataforma para o transporte dessas máquinas. Os equipamentos serão utilizados em serviços como desassoreamento de rios, limpeza de canais, abertura de valas, retirada de entulhos, manutenção de drenagens e atendimentos em situações de emergência. Entre os investimentos estão uma escavadeira hidráulica nova, avaliada em cerca de R$ 519 mil reais. O equipamento será destinado a serviços pesados e intervenções em áreas consideradas de risco. Acompanhe também no portal menina.com.br. Justiça proíbe vendas e determina recuperação ambiental em loteamento clandestino no Nova Esperança. Desenrola 2.0. Veja como renegociar dívidas com descontos de até 90%. Com as informações do Portal Menina News, Érica Guckert.
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5: O meio-campista uruguaio do Real Madrid, Federico Valverde, foi levado para um hospital após uma briga com seu companheiro de equipe, o francês Tchouaméni. O fato aconteceu durante um treino do Real Madrid. O episódio ocorreu em Valdebebas, centro de treinamento do clube, durante uma atividade comandada pela comissão técnica. Segundo os jornais espanhóis Marca e AS, a discussão começou após uma entrada mais dura de Tchouaméni em Valverde. Os dois trocaram empurrões e precisaram ser separados por companheiros e integrantes da comissão técnica. O uruguaio deixou o treinamento e, posteriormente, foi encaminhado a um hospital. Segundo o jornal espanhol Marca, o episódio aumentou o clima de tensão nos bastidores do Real Madrid. O elenco atravessa um ambiente conturbado nas últimas semanas, com desgaste interno, atritos frequentes entre jogadores e a insatisfação com o trabalho da comissão técnica. Gerson Felipe para Esporte Total. 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
12: Tô chegando, Turminha, vamos juntos, só um pouquinho aqui no Show da Tarde desta sexta-feira, daqui a pouco a Juliana Tormena tá de volta. 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

0: Felipe Ferrari no Show da Tarde com Diego e Arnaldo, esse quarteto maravilhoso, só pancada. Teve também Péricles com Ana Castela, Simplesmente Acontece. 2:18, né? O nosso Show da Tarde rolando até as 4 horas e hoje com a minha participação aqui, só uma pitadinha, tá? Daqui a pouco a Juliana Tormena já vai estar de volta aqui conduzindo o Show da Tarde com você. Muito bem, deixa eu trazer agora aqui o Leão Lobo, tá chegando, né? Com os aniversários dos famosos.
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2: Alô, minha companheira, meu companheiro, tô chegando. Fofocas quentinhas, viu? Mas antes, meu carinho. Hoje é aniversário da estrela Beth Faria, maravilhosa atriz, né? Maria Padilha, também outra atriz, bárbara. Cristiane Friedman, grande novelista. Márcia Cunha, jornalista. Tafarel, goleiro, vai que é tua, Tafarel. Lúcio, ex-craque da seleção brasileira também. E Rebeca Andrade, a ginasta maravilhosa, né? Campeã. E saudade do meu querido Shaolin, humorista, e da minha amiga Eth Fraser, grande atriz. Bom, vou lá e volto já para contar as fofocas quentinhas, viu? Virgínia e Anitta perdem milhões de seguidores após limpeza do Instagram. Filho de Murilo Benício e Giovanna Antonelli surpreende Globo nos bastidores da novela. Bacana! Com audiência morna aos domingos, programa de Tom Cavalcante é renovado pela Record. Ratinho faz comentários homofóbicos no SBT em meio à disputa judicial com Érica Hilton. Tá pedindo, né? Já nós vamos falar sobre tudo isso.
0: Daqui a pouco, então, tem fofocas aqui no nosso Show da Tarde com Leão Lobo.
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0: Rádio Menina, 2:20, boa tarde.
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0: que é babado tem aqui no Show da Tarde. Conta tudo, Leão Lobo.
1: De volta. Agora sim, pra contar mesmo as fofocas quentinhas, viu? Vamos falar, por exemplo, de Virgínia Fonseca. Grande Rio confirma Virgínia Fonseca como rainha de bateria para o carnaval do ano que vem. Virgínia vai voltar à Marquês de Sapucaí no ano que vem. Eles vão insistir nela. A Escola Acadêmicos do Grande Rio, a qual a influenciadora fez a sua estreia no carnaval desse ano, confirmou o retorno ao cargo ontem. Ela foi anunciada como rainha de bateria pela Grande Rio no ano passado, substituindo Paola Oliveira, vocês lembram. A atriz deixou o cargo após 7 anos para focar em outros projetos profissionais. O carnaval desse ano foi a primeira participação da influenciadora em qualquer posto carnavalesco e dividiu opiniões entre fãs da escola e internautas. Ela chegou a ser vaiada durante o desfile e sofreu com problemas técnicos em sua fantasia. Então tá, né? Então tá, mas vão insistir com ela. Em alta na Globo, Belize Pombal, essa é maravilhosa, fará guia espiritual no filme de A Viagem. A atriz que está em alta na Globo, Belize Pombal, já tem mais um trabalho confirmado na emissora. Ela foi escalada para o elenco do filme baseado na novela A Viagem, que está em pré-produção na empresa. Na trama, a atriz será uma guia espiritual dos protagonistas Diná e Otávio Jordão. A personagem também terá embates com Alexandre. Belize ainda não foi informada de quando começarão os trabalhos. Ela também estará no elenco de Quem Ama Cuida, a próxima novela das 21 horas aí da Globo, né? Também estão confirmados no filme Lucinha Lins, maravilhosa, Heriberto Leão, querido, e Emílio Dantas, 3 queridos aí, viu? A escalação dos papéis que ainda estão em aberto deve ser concluída nessa semana. Bacana.
0: Muito bem, dá tempo da gente ouvir mais uma fofoca com o Leão.
1: Luiz Roberto, meu querido Luiz Roberto de Múcio, publica foto no hospital e celebra avanço do tratamento. Luiz Roberto voltou a falar publicamente sobre o seu estado de saúde e emocionou os seguidores ao compartilhar uma nova atualização do tratamento contra uma neoplasia na região cervical. Em uma publicação nas redes sociais, o jornalista apareceu sorridente.

0: Muito bem, essas foram as fofocas de hoje, né? Dessa sexta-feira aqui no nosso Show da Tarde com o Leão Lobo. Daqui a pouco ele volta trazendo aí, né? O resumo da sua novela preferida.
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0: A sexta-feira sua linda, rolando até as 4, Show da Tarde. Simbora, meu povo. Daqui a pouquinho vou mandar abraço pro povo que tá aí interagindo comigo, né? Com a gente nessa tarde de sexta. E já já então também tem a participação do Fernando Santos ao vivo, né? Fazendo pit stop.

0: É Fernando e Sorocaba com Hugo e Guilherme, Teu Segredo. Faz barulho, antes, pagode gostoso, romântico com Ian Testão. E teve também o Fred e o Fabrício, Te Amar é Meu Talento. Tá rolando, show da tarde, até às 4, daqui a pouco a Juliana Tormena. Pra você que já quer a Juliana Tormena, não tá sentindo falta, já já ela vai estar de volta aqui, tá? Pra fechar, inclusive, o show da tarde. Bom, deixa eu mandar abração aqui pro pessoal que tá participando com a gente, mandando o seu alô, Dirlene Maria do FEC. Beijo, querida, obrigado aí pela companhia sempre. A Sabrina tá com a gente também, Penha. Vamos ouvir aqui a Sabrina. Bom, boa tarde.
1: Boa tarde, sextou, bebê. Sou a Sabrina aqui de Penha. Quero desejar uma abençoada sexta, viu? E gostaria de participar desse sorteio também. Beijão.
0: Teu nome já tá na lista, viu? Ô, Sabrina, obrigado pela companhia, tá? Em Penha, grudado aí no sertanejo. Que sertanejo, no show da tarde. Vamos lá. Ismael Antônio Machado também tá com a gente no bairro Tabuleiro, em Camboriú. Tô ligado na menina todos os dias. Sextou! E o sorteio também, teu nome já foi lá pra lista, tá? Tuti, abraço, Selma Gonzalez, tá com a gente também, boa tarde, Lio Brasil, que honra tê-lo em nossa companhia, a honra, o prazer é todo meu, abraço pra você e beijo também, tá, Selma? Recebo abraço dos integrantes do fã clube, um beijo pra esse povo maravilhoso, aliás, a Nádia também tá por aqui, né? Que bom ter você por aqui, Nádia. Gente, é o seguinte, eu vou pro intervalo comercial, daqui a pouco tem um pouquinho mais de fofoca, não, já já tem a sua novela preferida com o Leão Lobo aqui no show da tarde.
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0: Rádio Menina, 2:42.
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0: E agora as novelas. Tem A Nobreza do Amor, às 18h20. A Lica confessa a Tereza que não acredita nas boas intenções de Mirinho. Casimiro obriga Mirinho a se manter envolvido com a reabertura da escola. Carrapato afirma a Viriato que não pretende deixar seu esconderijo na igreja. A Lica confidencia a Niara, a mãe, né, que sente saudades de estar perto de Tonho. Lume decide fugir e se despede de Kênia. Gendal vê Kênia e Dume se beijando. O capítulo termina aí, deixando emoções. E vamos para Coração Acelerado. No capítulo de hoje, Janete pressiona Zilá, que acaba confessando à irmã que foi ela quem roubou o anel e procurou o Jean Carlos. Janete grava a confissão de Zilá e envia para Alaorzinho. Zilá se desespera ao ver que Alaorzinho ouviu a mensagem de Janete e tenta despistar o marido. Alaorzinho garante que não quer mais saber de Zilá. Nayane se recusa a mostrar a João Raul numa foto de sua infância. João Raul desabafa com Luan sobre sua intuição em relação a Agrado e seu passado. Zilá pede ajuda a Ronei. Alaorzinho procura Janete. O capítulo termina aí. E vamos para Três Graças, os últimos capítulos, hein? No capítulo de hoje, a Lorena comenta sobre a foto divulgada de Paulinho enfrentando Ferete. Paulinho sugere a Juquinha e a Jairo que as informações que constam no celular de Edilberto sejam vazadas, mesmo sabendo que seria uma atitude incorreta. Chica promete não descansar enquanto não souber quem matou Célio. Lorena comenta com Juquinha e Violeta sobre o medo que sente de Ferete atrapalhar seu casamento. O medo que ela sente do pai atrapalhar o casamento dela. Lucélia avisa a delegada Marise que precisará de sua ajuda para impedir o casamento dos filhos de Ferete. Arminda liga para Joaquim perguntando se o plano de fugir com o dinheiro das Três Graças ainda está de pé. O capítulo termina aí. É isso.
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3: Então segue os Show da Tarde aqui na Menina. Vamos trazer agora aqui uma participação especial. Fernando Santos está com nossa equipe, né, de pit stop, de eventos, fazendo aí a festa hoje na tarde de sexta-feira na Floricultura aqui Rosa, na rua 1061. Tá rolando uma festa muito legal. Fala aí, Fernando, boa tarde.
4: 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Tá começando o nosso pit stop pra você que está curtindo esse Show da Tarde da Rádio Menina, a rádio que está o tempo todo com você.
3: Então tá, daqui a pouquinho o Fernando Santos volta aí com mais, né? Direto da Floricultura aqui em Rosa. Por enquanto a gente vai tocando aqui o Show da Tarde. São 2h52, tá? Tô trazendo Zé Neto e Cristiano e a Cadeira Cativa.
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2: O GAECO de Santa Catarina deflagrou hoje a Operação Fronteira Sul, voltada ao combate de uma facção criminosa investigada por atuar dentro e fora dos presídios e manter conexões com organizações do Rio Grande do Sul. Mandados de busca e apreensão foram cumpridos simultaneamente em Itajaí e na cidade de Cruz Alta. Segundo as investigações, os suspeitos estariam envolvidos principalmente com tráfico de drogas e crimes relacionados a armas de fogo. O principal investigado seria apontado como liderança de uma facção gaúcha e teria ligação anterior com uma organização criminosa de São Paulo. Outro alvo da operação já cumpriu mais de 20 anos de prisão no sistema penitenciário paulista e atualmente manteria conexões com grupos criminosos catarinenses. Durante as apurações, os investigadores identificaram registros do principal suspeito portando armas, utilizando colete balístico com identificação policial e uniformes semelhantes aos usados por forças de segurança de Santa Catarina e do Rio Grande do Sul. Os materiais recolhidos serão encaminhados para a perícia da Polícia Científica. A investigação segue em sigilo. Acompanhe também portalmenina.com.br. Maconha escondida em baú de motoneta é apreendida durante a ação policial em Itajaí. Senna Tower é apresentado durante o GP de Miami em espaço exclusivo da Fórmula 1. Com as informações do Portal Menina News, Daiane Valentim.
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0: 7:38.
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11: Opa, Show da Tarde rolando até as 4, são 3:09 agora, daqui a pouquinho tem sorteio, né? Juliana vai dar presente pra você que tá mandando mensagem no 91-38-1005. Sorteio rola já. Vamos mandar, aproveitar aqui pra mandar um abração, um beijo pra Roseli Freda Weber, tá com a gente, tava com saudade. Beijo pra você então, tá, Roseli? Quem mais aqui? Pra Zuma também, claro, né? E pra Cleusa. Um abração pra Tati de Penha, já foi. Josilene da Rosa Morim, curtindo o show da tarde. Heloína diz que errou o nome, né? Ela mandou mensagem pra Juliana. Daqui a pouco ela vai estar de volta por aqui, tá? Braço, beijo também pra Heloína. E agora é o seguinte, trazendo pra você mais um abraço aqui, ó. Paulo Ferreira também tá com a gente curtindo o show da tarde.
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11: Muito bem, seguinte, ó, It's My Life, uma canção da banda de rock inglesa Talk Talk, composta por Mark Hollis e Tim Frizzy. Foi lançada como single para o seu segundo álbum de estúdio, It's My Life, em 1984. Bom, em 1990, portanto, né? Entretanto, essa música voltou aí, ó, It's My Life, e foi relançada para promover a compilação do álbum Nature History. E dessa vez, a música foi um sucesso no Reino Unido, alcançando a 13ª posição nas paradas de sucesso. O single mais bem colocado nas paradas, então, né, da banda, né, em seu país. E a gente curte agora juntos It's My Life, Talk Talk.

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0: Você me conhece? Eu me conheço. Henrique e Juliano, teve ainda Panda Eu Te Seguro. Vou mandar mais abraço pro povo aqui, quem tá chegando, mandando o seu alô, já mandei abraço pra Heloína, vou mandar abração agora especial pra Rosângela, Aparecida Godinho também, o Paulo Ferreira passando pra deixar aquele abraço forte, né? A todos, é de Navegante, está curtindo aí o nosso show da tarde, são 3:20, já vou trazer mais músicas e mais uma participação aqui, tem áudio, é o Renato Farias, boa tarde.
1: Boa tarde, amigos. Mais um show da tarde, é sexta-feira, final de semana do Dia das Mães, passando aí para parabenizar todas as mães por esse título tão importante que é só delas. Que Deus abençoe e derrame bênçãos sem medidas em vossas vidas e que nunca falte as bênçãos e a proteção do divino a todas as mães e principalmente as que fazem parte da minha vida, minha esposa, minha mãe, a esposa do meu pai, a minha irmã e todas as mulheres das nossas vidas. Renato Farias comprovando a audiência em 100.5.
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0: Agora 3:22.
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9: Ó, tô de volta com o Show da Tarde, agora 3h25, meu povo. Vamos lá, participando aí no 91-38-1005. Já. Daqui a pouquinho tem sorteio pra você, tá? 91-38-1005.

0: Cultura aqui em Rosa, agitando a tarde de sexta-feira. 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
1: 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É o nosso pit stop para você que está curtindo o Show da Tarde da Rádio Verina, a rádio que está o tempo todo com você.

0: Quero agradecer muito, Lil Brasil, pela força, gente. Tem coisas, né, que nós mães, a gente sabe. Não tem como deixar pra depois, o tempo passa muito rápido. Vocês veem, o meu menino, vocês acompanharam a minha gestação. Eu tô há 20 anos aqui no ar, certo? Meu menino já fez 11 anos. E a minha menina tem 9. Então, imagina que eu vou perder uma homenagem do Dia das Mães. Eu faço de tudo pra não perder nenhum momento. Nenhuma mãe é perfeita, a gente erra, acerta, então a gente tenta acertar o máximo, é ou não é, meninas? Tô de volta, depois de ver a homenagem na escola da minha pequena, agradecendo o Lil Brasil, Bertoldo, toda a equipe pela força. Dá trabalho, mas vale a pena, porque isso aí é tudo que importa pro coração de uma mãe. E a gente curtiu o som de Zé Neto e Cristiano escondendo ouro, teve Lucas Morato do jeito que eu tô, teve Paralamas, Uma Brasileira, teve até ABBA nesse bloco. Que é isso, essa playlist outono tá diversificada, né, galera? E vocês estão aí curtindo? Quero saber, manda um recadinho pra mim no WhatsApp, 47991381005. Eu cheguei pra quase dar tchau, né? Que daqui a pouquinho eu volto com as últimas de hoje, o resultado do sorteio do Kit Xícara. Quero convite pro cafezinho, hein, Dil? Dil tá aqui me olhando? Quero convite pro cafezinho quem ganhar esse Kit Xícara. A gente já volta.
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0: Silva, Heloína Cunha, as mamães aqui repercutindo que também não perdem as homenagens. É isso aí, né, Heloína? A gente tem que dar um jeito. Patrícia Moura, beijo Gorete, beijo Everaldo Machado, Ruti, beijo Ruti, Ivan.
1: Juliana, pra você, um abençoado final de semana. E um dia das mães abençoado pra você, tá? Pra
0: obrigada, sua mãe Ivan. Beijo Luiz André de Floripa, beijo Ana Caroline, beijo Josilene, beijo Priscila dos Santos, Gerson Ratinho, outro beijo, Sandra Vani, obrigado, carinho. E quem faturou o prêmio de hoje? Hoje era um kit xícaras. O kit de xícaras foi pra Sueli Terezinha Lima. Parabéns, Sueli, vem aqui retirar o seu presente. Obrigada, Sandra. Oi, Ivonete.
2: Ju, feliz dia das mães pra você e sua mãe auxiliadora. Beijo, Ju.
0: O nome da minha mãe não é auxiliadora, não, é Dora, mas tá valendo, Ivonete. Pra todas as mamães do Sistema Menina de Comunicação, pra todas as mamães que estão nos ouvindo, pra minha mãe linda, Dora, maravilhosa, linda. Feliz Dia das Mães. A gente se fala segunda-feira, uma hora e mais um Show da Tarde. Agora tem Nilo Deitos e Pôr do Som Sertanejo. Beijo, Tati de Penha. Beijo, galera. Tchau.
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2: Em debate realizado na manhã desta sexta-feira, durante o programa Bote a Boca no Trombone, o vereador Marcelo Achute, do MDB, e o diretor de Obras e Posturas e Fiscalização de Balneário Camboriú, Arthur Gayer, debateram sobre a fiscalização do aluguel de motos aquáticas, principalmente na Praia de Laranjeiras. Eles também comentaram sobre algumas ações que devem ser realizadas visando a próxima temporada de verão e avaliaram a temporada que terminou recentemente. Entre os destaques estiveram as ações de fiscalização. Durante a discussão, o vereador alertou que o comércio irregular pode resultar em acidentes entre os ocupantes e banhistas. Já o diretor ressaltou que o município não concede alvará de funcionamento para a locação de motos aquáticas na praia. Além disso, os entrevistados comentaram sobre as recomendações e a fiscalização de estabelecimentos comerciais que utilizam calçadas e passeios públicos para exibir materiais à venda, como roupas, bolsas e brinquedos infantis. 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E no portal menina.com.br você também confere ciclovias sem conexão colocam ciclistas em risco em Balneário Camboriú e Camboriú. Isso foi o que apontou o estudo do IFC. Maconha escondida em baú de motoneta é apreendida durante ação policial em Itajaí. Com as informações do portal Menina News, falou o repórter Gerson Felipe.
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0: O pôr do sol sertanejo, ah, coisa boa, final de semana. Embora não, acho que não vamos ter sol no final de semana, mas vai ser legal assim mesmo, né? Quem pode descansar, vai descansar, quem vai esfriar, né? Vai poder dormir um pouquinho mais, de repente aí, ficar em casa junto com a família é um programa super legal também, não é mesmo? Um grande abraço, tudo de bom, tá começando o pôr do sol sertanejo, seja bem-vindo, seja bem-vinda. Sexta-feira, dia 8 de maio de 2026, com Oral Sim, Clube Zegula Mania, né? Também tem Pizzaria Maria Gabriela e Clínica da Roupa. Eu sou Nilo Deitos e tô contigo a partir de agora, hein? E ninguém triste aí não, ninguém jururu, pode estar apaixonado, ah, isso pode, né? Coração pode bater forte, mas não pode estar triste, jururu, porque quando tá apaixonado, tá feliz, né? Tá faceiro, ah, o coração bate mais forte, é, se tá feliz aí porque é final de semana também vale, se tá feliz porque vai ter aí, né? Um tempinho chuvoso pra descansar no final de semana, também vale, o que importa é tá alto astral e tá pra cima, combinado? Se tiver meio azedinho, chacoalha, dá uma chacoalhadinha nesse corpo, porque o açúcar tá sempre por baixo, tá bom? Ai, ai, ai, ai, vamos começar! E a gente começa sempre judiando, é a nossa máxima, né?
1: Eu não sei pra onde vou.
0: Ai, ai, ai, ai, ai.

0: Tá aí, Beto e Júlio, aqui na programação da sua Rádio Menina. Rios e Navios, participação é de Brito e Samuel. Grande abraço, turma! Tô chegando! Foi o primeiro bloco do nosso pôr do sol.
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0: Rádio Menina, agora 4:19.
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0: Muito bem, como é que foi o bailão de ontem no Clube Z? Foi bom, foi bonito, hein? Banda Enigma. Legal, bacana. 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
0: 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Fala comigo.
6: Salve, meu amigo Nilo Neto.
0: Salve, salve.
6: Sextou, né, Nilo?
0: Sextou, rapaz.
6: Bom final de semana pra nós. 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
0: Valeu, Fernando Santos, aquele abraço, meu querido. Abraço para toda a turminha aí da Que Rosa. 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

0: sertanejo. Coisa boa demais. Deixa eu mandar abração pra essa turma que tá comigo, Diniz lá de Francisco Beltrão. Fala, Diniz, abraço flamenguista, tudo de bom. Angélica Monteiro, sextou, Angélica. Luana Caroline ligadíssima com a gente, beijão, querida. A Tati de Penha também, tudo bom, Tati? Boa tarde, Nino, diz a Dirlene, seu malvado com chuva. Ai, ai, ai, ai, Dirlene, calma, calma. E agora eu vou lá em Manaus, dar um abraço lá no Francinaldo. Alô, Manauara, é Manauara que chama quem nasce em Manaus? Ô, quem nasce em Manaus é Manauara? Ô, Francinaldo, me diz aí, quem nasce em Manaus? Conta pra mim. Alô, Priscila, tudo de bom, querida? Friozinho até o café saiu mais cedo, né, Pri? Fala, Ivan Cus, como é que você tá?
1: Boa tarde, meu amigo.
0: Boa tarde.
1: Todos, uma abençoada tarde de sexta-feira.
0: Tá bom, amigo velho.
1: Escura.
0: É, rapaz, vai chover, né?
1: Tem chuva e vento forte.
0: Vento e forte não, isso não pode. Chuva pode chover.
1: Tem mão, né? As querosene, mas não, eu não posso.
0: Você não pode, verdade, rapaz, você não pode. Alô, Nádia, um abraço, querida, tudo de bom. Olha, feliz dia das mães pra dona Zuma e pra dona Cris. Obrigado, Nádia, obrigado, um beijo pra você. A Neuci tá ligadíssima com a gente também, mandando um beijão pra toda a turma do fã-clube. A Nádia, né, é a Neuci lá do São Judas Tadeu. Beijão, querida. Oi, Selma, tudo bem contigo? Sandra Stis, tá bem, Sandra? Um beijo pra você, tudo de bom. Vai na Lara Litoral hoje? Eu também vou. Eu também vou. E a Josilene tá mandando um beijão pra afilhada Kathleen, fazendo 15 aninhos amanhã. Parabéns, parabéns. Oi, Marli Otília, tudo bom, minha querida? Sim, né?

0: Alô, Ivete, minha amiga.
1: Boa tarde,
0: sexta-feira.
1: Boa tarde.
0: Tá bom.
1: Graças ao Senhor. Feliz dia das mães para todas as mães.
0: Tá bom, queridona, um abraço pra você, Alberto Paulino.
2: Boa tarde, Nilo, boa tarde a todos da Rádio Menina FM, uma excelente sexta-feira abençoada.
0: Obrigado, amigão.
2: Sempre ligadinho melhor, um abraço, tudo de bom.
0: Grande Alberto Paulino, um abraço, amigão.
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4: Boa tarde, Nilo Deito.
0: Fala, Ivonete Oliveira!
4: Sexta-feira, Nilo! Um abraço!
0: Abração pra você, querida!

0: Fala, Nilo. Fala, Nilo. Boa tarde, Reginaldo, aqui do Peixe, meu querido. Como é que tá, Nilo?
1: Tranquilo. Certo?
0: Como é que tá essa força aí? Como é que tá essa sexta-feira aí?
1: Tudo ótimo, amigão.
0: Animado, hein,
1: e
0: Nilo?
1: Por aí?
0: Ô, Nilo, toca uma bem baguala pra nós aí, pra animar essa sexta-feira aí.
1: Claro.
0: No dia 8 de maio aí, que nós estamos juntos. Valeu, meu querido, um abraço.
1: Valeu, parceiro do Peixe, meu amigo Reginaldo Conceição. Fala, Francinaldo.
2: É, eu tive que falar isso aí, né?
1: Ah, pô. entendi. Eu falei que era manauara, né? Tá certo. Mas é manauense também, né? Manauara é o termo popular utilizado em Manaus. No sufixo tupi-ara, indicando origem. Ah, e a forma correta gramaticalmente.
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1: Balneário. É manauense.
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1: Rádio Menina, 4:41.
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1: 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Abraço aí, Marcos. Hoje eu vou sortear mais uma pizza da Maria Gabriela. Você é de Camboriú? Você é de Camboriú? Escreve aí, sou de Camboriú. E você vai concorrer a essa pizza, tá bom?
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5: Estamos de volta aqui na Menina de Balneário Camboriú, nosso pôr do sol sertanejo. Menina. Agora são 4 horas 49 minutos. Nossa, o tempo voa, galera. Meu Deus do céu. Deixa eu ver quem tá falando comigo por aqui. É o Marildo. Fala, Marildo.
6: Eita, mundão. Boa tarde,
5: Milô. Boa
6: tarde. Vamos que vamos, né?
5: Vamos que vamos.
6: Sexta-feira top, hein? Quentinho. Friozinho, chuvinha, uns modão desse aí pra judiar, né?
5: Um abraço. Abraço, amigão, tudo de bom. Aldemir.
7: Boa tarde, meu amigo Nilo Deito.
5: Boa tarde, meu querido.
7: Tô aqui na sintonia.
5: Grande abraço.
7: Da menina.
5: É isso aí, Aldemir, um abraço, queridão.
8: Boa tarde, Nilo, tudo bem com você? Passando para desejar uma ótima tarde a vocês da rádio, aos ouvintes.
5: Obrigado, Avani.
8: Um abençoado Dia das Mães a todas as mães.
5: Isso, para você também.
8: A programação e as esposas de vocês, se forem mães.
5: Claro.
8: Rádio. Se der para tocar, Rick Renner, mãe, ofereço a todos que estão curtindo a programação. Um abraço e tudo de bom. Um abençoado final de semana a todos.
5: Valeu, Avani, um beijo, minha querida. Oi, Douglas.
9: Oi, Nilo.
5: Tudo certo?
9: Deus abençoe a todos, feliz das mães para todas as mães. Tamo junto, meu querido. Participar do sorteio. Começa a pizza pra minha esposa, que é uma super mãe.
5: Valeu, Douglas. Abraço, amigão. A Sandra Barques está ouvindo a gente. Um abraço, querida Sandra. Tudo de bom para você. Um abraço pro Adilson Ramos também. Nilo, se eu ganhasse essa pizza, podia mandar entregar aqui em Manaus? Eu não sei como ia chegar, rapaz, mas eu coloco no correio, tem problema não. Alô, Nicolau Oliari, alô, Heloína, minha querida. Sextou e segue judiando, diz a Heloína. Calma, meu bem, calma. Oi, Reginaldo.
10: Ô, Nilo, tamo de boa, graças a Deus aí. Valeu aí. Um abraço, companheiro.
5: Valeu, parceiro da pesca. Aquele abraço, amigão. Agora 4:51.

mandando beijão pros filhos e dizendo que ama demais os três, né? São dois meninos e uma princesa. É isso, né, Karina? Grande abraço pra você, tudo de bom. E um abraço pro goleirão aí, tá? Manda um abraço pro goleiro aí, meu amigo.

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2: Defesa Civil de Balneário Camboriú emitiu alerta para chuva persistente e volumosa entre hoje e a madrugada de domingo em Balneário Camboriú. Segundo o comunicado, há risco alto para ocorrências associadas a alagamentos e enxurradas na cidade. Já para ocorrências como destelhamentos, queda de galhos e árvores e danos na rede elétrica, o risco varia entre baixo e moderado. O período de maior atenção começou às 15 horas de hoje e segue até às 6 horas da manhã de domingo. De acordo com o site da Epagre, o volume acumulado de chuva pode ultrapassar os 80 milímetros durante o período de alerta. A orientação é para que moradores acompanhem atualizações meteorológicas e evitem circular em áreas alagadas ou com risco de enxurradas. 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Sem câmeras corporais, mortes em ações da Polícia Militar crescem 24% em Santa Catarina. Itajaí é alvo de operação contra a facção suspeita de comandar crimes de dentro de presídios. Com as informações do portal Menina News, Manuela Córdova.
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8: Sou eu, tô de volta aqui na programação da sua rádio Menina Balneário Camboriú. 24 graus a temperatura. E no canal 100, hoje o Aninho vai contar, parece que vem chuva forte aí, né? A Manuela Córdova falou agora há pouquinho aqui que, né, Defesa Civil já está se preparando e alertando chuva de grande volume até madrugada de domingo. Mas vamos falar aqui com ela que está por aqui, dona Juliana. Oi, Juli,
9: oi,
8: tudo
9: Nilo.
8: Bom?
9: Oi, tudo sim.
8: A que devo a honra, minha querida. Eu tô bem, graças a Deus.
9: Oi a todos os ouvintes, né?
8: Uhum.
9: Oi. Eu vim falar sobre o sorteio da Olson. Que a gente fez hoje do Dia do Trabalhador, né?
8: Olha,
9: a gente
8: aí
9: deixou um pouquinho mais de tempo para os nossos ouvintes poderem participar lá no Instagram.
8: Certo.
9: A sortuda.
8: Olha, foi
9: ou
8: uma menina.
9: O sortudo.
8: Ah, não.
9: Calma, eu vou fazer um suspense.
8: Eu pensei que já tinha sorteado. Ah.
9: Não, eu sorteei, eu já sei quem é,
8: ah,
9: mas eu vou
8: sabe
9: fazer um suspense um pouquinho maior aqui.
8: Uhum. Capricho, então.
9: Tá. A sortuda ou o sortudo ganhou R$1.000 em vale compras.
8: Sério?
9: Sério.
8: Não fui eu?
9: Ah, Nilo, não.
8: Não,
9: Eu queria que tivesse sido eu.
8: É.
9: Pois é, mas não foi.
8: Tá
9: não
8: bom,
9: foi,
8: mas alguém ganhou.
9: Alguém ganhou. Quem será?
8: Quem será? Quem
9: que eu já fiz o sorteio e a pessoa que ganhou é a Maria Amorim.
8: Maria Amorim.
9: Isso, já vamos entrar em contato com ela.
8: Olha,
9: pra avisar que ela ganhou o sorteio.
8: Tomara que ela esteja escutando a gente agora. Maria Amorim, você tá ouvindo a gente? Parabéns, milão em vale compras da Olson Materiais de Construção.
9: Ah, como é que... Ah, nem sei como é que eu gastaria, hein? Muita coisa.
8: É bastante
9: coisa,
8: né?
9: Nós estamos construindo lá, então pra gente ia ser maravilhoso.
8: Com certeza, só que a gente não pode participar, né?
9: É, não.
8: Aham. Ah, é. Não tem problema.
9: Não tem problema.
8: Não tem problema. A gente
9: vê o quê? A gente fica feliz pros nossos ouvintes.
8: Aí eu falo, a gente vê os nossos ouvintes ganharem e a gente fica feliz também.
9: Isso.
8: Né? Olha, e Maria?
9: Maria Amorim.
8: Amorim.
9: Ganhou R$1.000 pra gastar lá em materiais de construção. 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
8: O que tiver lá, né? De material.
9: Sim,
8: e tal. É só você.
9: Carrinho de...
8: Não, dá pra comprar torneira elétrica, chuveiro, dá, né? Trocar o assento do vaso sanitário.
9: Ah, verdade, essas coisas aí eu não tinha pensado, tá? Sim. Tava mais pensando no, na reforma,
8: você
9: tá
8: pensando
9: na
8: construção. No bruto, né?
9: É.
8: Aham. Uhum. Mas dá pra... Assim, dessas miudezas aí dá pra comprar bastante coisa, né?
9: Ah, R$1.000, hein?
8: E é legal.
9: Eu acho então que tá, parabéns, né?
8: Parabéns, Maria Amorim.
9: Eu tenho mais um recadinho, Nilo,
8: então,
9: pra dar.
8: Conta.
9: Eu estou tentando, pessoal, fazer o sorteio do Anjinho, que era pra sair o resultado hoje. Mas o site que a gente usa, ele tá com algum probleminha. Pode ser que eu não consiga fazer o sorteio e colocar o resultado hoje. Mas no máximo segunda-feira de manhã a gente publica. Só pra vocês, né, não ficarem assim, meu Deus, cadê o sorteio? Mas vai sair, é um probleminha. Eu espero até as 6 resolver esse problema, tá?
8: Tá bom, daí você volta aqui.
9: Tô tentando,
8: aqui.
9: Tô tentando. Volto pra anunciar quem será a sortuda, né? A mamãe que ganhou esse super kit da Anjinho.
8: Tá bom, combinado, tá. Juliana.
9: Fechou.
8: Vai no Laritoral hoje?
9: Eu vou, tu vai?
8: Vou. Ah. Eu já até gravei o videozinho aquele, eu vou.
9: Ah, eu lá. Não gravei, mas eu vou lá gravar.
8: Vai lá fazer as reportagens aí, visuais, né, da
9: vou
8: nossa
9: rádio
8: menina.
9: Vou fazer os stories lá, não vai ser no Instagram da rádio, pessoal. Vai ser direto na banda lá, Litoral.
8: Olha que legal.
9: O Rick me deixou nessa...
8: Nesse compromisso.
9: Nesse desafio, né?
8: Bacana, bacana. Mas você é craque, com certeza. Beleza, tá. Julie?
9: Beleza.
8: Vamos de música!

0: Bomba! Cristiano Araújo! Como é bom lembrar e ouvir, né? Caramba! Bate uma saudade, esse cara ia estar fazendo o maior sucesso. Alô, Ratinho! Tudo bem, amigão? Tudo de bom pra você, ligadaço com a gente. A Nilma tá ouvindo a programação, Nilma? Tudo bem?
1: Amigo Nilo, boa tarde.
0: Boa tarde, sextou, tudo bem, sextou.
1: Sexta-feira, vai meu abraço.
0: Um abraço, Nilma.
1: Ligada na programação aí pras... E principalmente pras mães.
0: Pras mães, né?
1: Pras mães.
0: Verdade.
1: Agora domingo, não tem a minha mais. Deus sabe todas as coisas. Mas desejo felicidade, saúde, paz a todas aquelas que estão por aqui pelo nosso mundo de Deus.
0: É verdade, querida. Um abração pra você também, tá bom, Nilma? Um beijo! Cadê você?
1: Minhas nora.
0: Aham.
1: Pra todo mundo que tá curtindo o seu programa.
0: Tá bom. Abraço, Nilma. Um abraço!
1: Podia ser uma música pelo que falar assim, mãe, né, Nilo? O último programa da semana é hoje?
0: Pois é, o último programa da semana. Um abraço, querida. Alô, Josilene Amorim. Um abraço pra você. Tá mandando um abraço aí pro esposo Lauri, né, da oficina do Lauri. Tá certo, grande Lauri. Um abraço. Lá em Castro, no Paraná, o Joel e a dona Lourdes curtindo a gente debaixo de chuva por lá, né? Tá chovendo! Marileide Teixeira, centro de BC, ligada com a gente.
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0: Muito bem, Cristiane e Ralf no mesmo olhar. Alô, Deja, alô, Marlene, Dani, aí na Sax Calçados. Olha o pessoal aqui, as mamães aqui da rádio estão todas felizes. Todas vão visitar a Marlene. Todos vão lá na Sax Calçados. Pensa nas mamães felizes aqui, viu, Marlene? Eu acompanhei a Júlia entregando alguns brindes e tal, né? É, tô sabendo que elas vão aí na Sax Calçados te visitar, Marlene. Um abraço, obrigado pelo convite ontem. Alô, Neide! O Neide estava de aniversário, fui lá no aniversário dele ontem à noite, dar um abraço no amigo, a convite, né? Da Marlene, do Deja, da Dani, da Yasmin e também do seu Osmar Fernandes. Milão, vem aqui, dá um abraço no Neide. Eu fui, né? Essa é arroz de festa que chama, né? Chama, a gente vai correndo. Aquele abraço, meus amigos.
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0: Rádio Menina, 5:27.
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5: O meio-campista uruguaio do Real Madrid, Federico Valverde, foi levado para um hospital após uma briga com seu companheiro de equipe, o francês Tchouaméni. O fato aconteceu durante um treino do Real Madrid. O episódio ocorreu em Valdebebas, centro de treinamento do clube, durante uma atividade comandada pela comissão técnica. Segundo os jornais espanhóis Marca e AS, a discussão começou após uma entrada mais dura de Tchouaméni em Valverde. Os dois trocaram empurrões e precisaram ser separados por companheiros e integrantes da comissão técnica. O uruguaio deixou o treinamento e, posteriormente, foi encaminhado a um hospital. Segundo o jornal espanhol Marca, o episódio aumentou o clima de tensão nos bastidores do Real Madrid. O elenco atravessa um ambiente conturbado nas últimas semanas, com desgaste interno, atrito.

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4: Muito bem, muito bem, muito bem. Estamos de volta. Deixa eu mandar um beijão pra Luciana Wolf, acompanhando a programação. O Valdeci, grande amigo Valdeci, mandando um beijão pra Marli. Ah, homem velho apaixonado é outras coisas, é outros 500. Ô Marli, seu love está te mandando um beijo. E diz que hoje ele entrega esse beijo pessoalmente. Ah, meu Deus do céu. Abraço, Valdeci. Tá mandando um upa pro fã-clube também, né? Deixa eu ver a Cléo. Fala comigo, Cléo. Tudo bem?
5: Oi, Nilo. Nilo do céu. E eu amo. Eu misturo pizza doce com salgado e aquela coisa arada. Gordinha, né? Fofinha, né? Que é o doce, depois o doce que é o salgado, depois o salgado que é o doce.
4: E assim vai, né?
5: E a gente só quer duas coisas.
4: Pizza.
5: Uma é comer, a outra é emagrecer.
4: Ah, tá, mas daí não combina.
5: Ai, meu Deus, é
4: daí
5: assim,
4: não combina,
5: né?
4: Cléo. Alô, Josilene, aqui é a Kathleen. Quero mandar um beijo pra minha madrinha Josilene. Tá bom, tá mandado. Everaldo Machado, aquele abraço, meu querido. Alexandra, parabéns pra todas as mães. Parabéns, parabéns, parabéns pra todas as mães. A Roseli Weber, tudo bom, Roseli? Beijão, querida. E a Ruth?
6: Bom final de tarde, Nilo.
4: Obrigado.
6: Tudo bem, nosso amigo querido?
4: Tudo ótimo.
6: Maravilhoso. Não estamos tendo tempo de
4: participar, né?
6: Interagir.
4: Eu tô curtindo.
6: Sempre curtindo a rádio.
4: É, eu tô vendo isso, tô vendo.
6: Estou passando uma ótima e abençoada final de tarde.
4: Obrigado.
6: Noite, e um feliz dia das mães para todas as mães do grupo.
4: É isso tá aí,
6: da
4: claro.
6: Da esposa também, um feliz dia das mães.
4: Tá bom, todos obrigado.
6: Que são mães, tá bom?
4: Tá bom.
6: Um abraço, amigo.
4: Abraço, querida. Beijo, Ruth. Feliz dia das mães pra todas, todas, todas as mães. E tem uma mãe que vai ficar feliz da vida agora, né? Juliana.
7: Isso mesmo, Nilo. Já voltei, gente. Resolvi o problema. Não sei o que tava acontecendo, mas já consegui.
4: Deu certo?
7: Deu certo.
4: Então tá bom.
7: Fiz o sorteio da Anjinho. E a mãe vai ganhar um pacote. É um kit, eu vou falar só alguns itens, tá, pessoal? Só pra vocês terem um gostinho do que vai ser.
4: Conta.
7: Mas, ó, é um pacote de fralda compacto.
4: Uhum.
7: Talco.
4: Tem
7: sabonete. Pra criança. Tem condicionador.
4: Que legal.
7: É lencinho umedecido e muitas outras coisas.
4: Sério?
7: E essa mamãezinha que ganhou aqui...
4: Quem ela é?
7: É a Sirlaine Cavicchioni. Acho que é assim que fala o sobrenome.
4: Sirlaine?
7: Isso, Sirlaine. Eu já postei lá no Instagram, já marquei ela.
4: Olha aí que legal. Foi pelo Instagram esse sorteio,
7: foi pelo
4: né?
7: Instagram, aham. Uhum. Foi pelo Instagram. Então ela ganhou aqui, comentou. E ela participou, né? Seguiu todas as regras aqui, eu conferi. E ela ganhou esse super kit da Anjinho. Só vim buscar aqui na Rádio Menina.
4: Legal! Sirlaine, parabéns!
7: Parabéns!
4: E feliz dia das mães, né?
7: Pois é. Posso dar mais um recadinho,
4: claro,
7: Nilo?
4: Claro, deve.
7: Lá no Instagram da Rádio Menina...
4: Tá.
7: A gente publicou um vídeo da nossa homenagem pros... Do Dia das Mães pras mães da Rádio Menina. A gente fez um momento bem especial aqui pra elas. A gente pediu pros filhos mandarem uma mensagem. Porque aqui a gente fala... A gente usa muito a voz, né?

0: a gente que acredita que a voz tem muito poder. E a gente utilizou a voz dos filhos delas para emocionar elas e trazer também um momento legal de interação aqui entre elas. Teve um café da manhãzinho também bem gostoso. Então tá lá o resultado, eu dei uma editada porque foi 8 minutos de vídeo. Eu acabei pegando só alguns momentos. Acho que tá bem legal o vídeo e quem não foi lá assistir ainda tá convidado a assistir porque tá muito legal o vídeo.
1: Que legal, tá bonito mesmo. Eu me emocionei olhando, assistindo o vídeo, sabia?
0: Ai, que bom.
1: Foi muito bacana, foi você que produziu, né?
0: Foi.
1: Parabéns,
0: obrigada.
1: Ficou muito legal, Julie. É realmente, a gente vê, né, os filhos falando das mães, as mães ouvindo ali, todas choraram, né?
0: Todas choraram. Eu chorei, na verdade, eu já tinha escutado os áudios e quando eu comecei a falar que ia produzir um áudio, eu comecei a me emocionar e engasgar, não sabia mais o que falar, daí eu deixei rolar.
1: tá certo, que legal, ficou bonito, né?
0: Ficou.
1: Valeu, Julie, obrigado então, queridona, um beijo pra você, dá um beijão na sua mamãe, dê o feliz dia das mães que eu mandei, tá?
0: Pode deixar.
1: Combinado.
0: Feliz dia das mães pra todas as mães da Rádio Menina.
1: Feliz dia das mães!
2: Olha...

0: Daniel, música do Raul Santos Seixas, o bom baiano, imortal, maluco, beleza. Guita. 5h45, alô, mano, aquele abraço pra você, curtindo a programação, grande mano.
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0: Rádio Menina, 5h46.
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8: Estamos de volta na programação aqui do nosso Pôr do Sol Sertanejo. Nham, nham, nham. Adivinha quem ganhou pizza? Ah, vou contar agora. Abraço, tudo de bom, dona Edilene. Abração especial. Deixa eu aproveitar e mandar um abraço pra toda essa turma bacana que participa da programação, né? Deixa eu ver aqui quem faturou então as pizzas. Sorteio feito. Já vou mandar lá pro Marcos da Pizzaria Maria Gabriela. Quem faturou então foi a Sandra Baques. Alô, Sandra, parabéns. Marcos vai entrar em contato com você. São duas pizzas na sexta, né? Eu esqueci de falar antes. São duas pizzas. Então a Sandra Baques faturou. E também o Adilson Ramos participaram da programação. Adilson Ramos e Sandra Baques, parabéns, faturaram pizza hoje. Abraço, Renato Farias. Grande abraço, amigão. Tudo de bom pra você, viu? O Renato Farias, o homem do táxi 042, sempre ligado junto com a gente, né? E aproveitar aqui na programação da Rádio Menina Balneário Camboriú 5h54, mandar um abraço também pro Betinho. Alô, Betinho! Betinho da Convena. Mandando um beijão pra dona Gi, né? Dando os parabéns pra sogra, dona Maristela. Alô, dona Maristela, parabéns pelo Dia das Mães. Quem tá mandando é o genro, ó. Esse genro querido. É, esse menino nota 10, que é o Betinho, né? Tá bom? Um abraço, dona Maristela.

0: Bilionário, a última de hoje na programa. É, hoje, você viu, né, Tigre? Ô, Tigre, você tá comigo aqui, você me acompanhou, né, Tigre?
1: Fiquei tranquilo, fica tranquilo.
0: Eu tô com medo, Tigre.
1: É, ainda mais que... Bom, deixa pra lá. Pé vermelho.
0: Tudo bom, boa tarde, bem, querido. Quais são os destaques de hoje no nosso canal 100?
1: Um abraço, Nilo, a preocupação, né? A temperatura tá caindo.
0: Verdade.
1: Caindo drasticamente. Daqui um pouquinho, Marinho Stringari, o nosso especialista, atualiza pra gente.
0: Conheci o Marinho ontem.
1: Conheceu o Marinho?
0: Pessoalmente, aham. Uhum.
1: Gente querida.
0: Gente finíssima.
1: Eu tive a honra, a felicidade, o prazer de trabalhar com o pai dele.
0: Olha aí.
1: Meu patrão, na época da Camboriú. Saudoso, né? Eu tenho o nome do pai, né? Marinho Stringari. Eu faço questão, que é Marinho Lopes Stringari Filho. Mas eu presto essa homenagem ao velho Marinho, querido. Por isso que eu chamo sempre o Marinho Stringari. A economia, o dólar fecha abaixo de 4,90 pela primeira vez em mais de 2 anos. O evento do Maio Amarelo de amanhã, sábado, foi cancelado, claro, condições climáticas. Também as feiras livres deste fim de semana canceladas aqui na cidade, até porque existe aí a previsão de muita chuva para esse final de semana. Marinho confere daqui um pouquinho. Adivinha quem vai lançar a pré-candidatura ao Planalto amanhã? Vai ser em Florianópolis. Flávio Bolsonaro vai lançar a sua pré-candidatura ao Planalto amanhã, sábado, aqui em Santa Catarina, lá em Florianópolis. Obras de revitalização da sinalização horizontal alteram o tráfego no quilômetro 62, preste atenção, da BR-101 lá em Araquari. Servidores de navegantes vão ter um aumento de 6,82% no salário. Alguns destaques para a gente conferir na edição desta sexta-feira do Canal 100, Nilo Deitos.
0: Obrigado, Tigrão. Pôr do Sol em nome de Oral Sim, Clube Zé Gulamania, Pizzaria Maria Gabriela e Clínica da Roupa estão de volta na segunda-feira.
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10: Olá, muito boa noite. Estamos iniciando a partir de agora mais uma edição do Canal 100. Sem dúvida, você já sabe, esse é o verdadeiro canal da informação, transmitido para você através da nossa rádio Menina 100.5, a rádio de mais de 1 milhão de amigos, e a nossa TV Mocinha para você que tem TV a cabo, CCS 18.1. Tem muita informação a partir de agora, e claro, a sua participação conosco é primordial. Anote o WhatsApp do jornalismo para você interagir com a edição do Canal 100. Anote aí: 99174-1005. 99174-1005. Meu WhatsApp, você sabe que é só textos: 992-25-85-43. Ou ainda. Boa noite, Nilo Deitos.
11: Mais uma vez, boa noite, Tigrão. Boa noite, Daiane Valentim. Você pode participar também através do 479-9138-1005, aqui no estúdio da sua Rádio Menina, e também pelas redes sociais do Instagram e Facebook. É só digitar Rádio Menina, você localiza e participa com a gente.
10: Estaremos aqui aguardando a sua manifestação na crítica, no elogio, na reivindicação. Você agora, neste exato momento, se você tiver qualquer informação, já sabe, seja o nosso repórter, sempre com muita responsabilidade. Vamos juntos? Até que enfim ela chegou. Hoje é sexta-feira, 8 de maio de 2026. Nós estamos vivendo o chuvoso, molhadíssimo outono brasileiro.
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10: Já já a gente confere a previsão do tempo, da temperatura, aqui na edição do Canal 100. Mas eu posso adiantar a vocês que a temperatura está em declínio, tá? Vai esfriar muito, com certeza. Pode anotar aí, certo? Mas quem é o nosso especialista no tempo, na temperatura? Ele, Marinho Stringari. Um abraço, Marinho. Boa noite. Tudo bem? Vai ter esse frio todo e essa chuva toda na previsão, Marinho?
12: É isso aí. Tudo bem, Tigrão? Ótimo início de noite aos amigos do Canal 100. É, nós vamos ter sim. A partir de agora já temos aí o avanço de um sistema frontal, que é uma frente fria, um sistema de chuva, né? Que deve trazer algumas pancadas. Já ocorreu chuva, a temperatura não caiu ainda, mas vamos ter aí primeiro sistema de chuva atuando, principalmente no sábado. Alguns temporais isolados não estão descartados, Tigrão, que pode até trazer alguma enxurrada, alagamentos pontuais não estão descartados. Junto com essa frente fria, nós teremos rajadas fortes e intensas de vento, e por isso que essa frente é de passagem rápida. Na madrugada de domingo, dia das mães, essa frente se afasta para o oceano, mas aí vamos ter a primeira onda de frio do ano, Tigrão. A primeira massa de ar de origem polar que deve realmente derrubar as temperaturas, já ficando abaixo de 10 graus no domingo. E a segunda-feira será o dia mais frio ainda, com temperaturas próximas de 5 a 8 graus aqui na região do nosso litoral. Então, como você dizia, Cléo, também, né? Preparar japona, jaqueta, as roupas de frio, porque vamos ter, então, essa temperatura declinando bastante, principalmente já a partir de domingo. Aí já vamos sentir um frio intenso, mas no domingo ainda vai ter aí abertura de sol, e esse frio e esse vento vai limpar o tempo, mas traz então a queda brusca nas temperaturas e a primeira onda de frio chegando com força total. Já está em tempo, né, Tigrão? Tá na
10: hora. Verdade.
12: Então é isso aí, é isso que nós vamos ter. Além disso, Tigrão, cuidado, pessoal que não é profissional do mar, o estado do mar vai ficar muito agitado, ventos passam ao quadrante sul, rajadas intensas de vento deve deixar o mar agitado com ressaca ao longo aqui da costa norte catarinense. Tá bom, Tigrão? Ótimo final de semana a todos, que Deus abençoe e até segunda-feira.
10: Valeu, Marinho, obrigado a você também, né? E feliz Dia das Mães, né? A sua amada, a minha homenagem aqui, viu?
12: É isso.
10: Tá certo?
12: Um abraço, Tigrão, para todas as mães, um abraço.
10: Tá aí, a previsão do tempo, muito frio, começa a dar uma arrumadinha aí a Cléo Leal, que dizia isso, né? Vamos colocar uma japona já, para dar uma ajeitadinha, porque segundo o Marinho, nosso especialista, segunda-feira, 4 graus, 5 graus, é frio em Douro. O Canal 100 que tem textos e interpretação de Luiz Carlos Tigrão, apoio técnico é de Nilo Deitos, para atender você na recepção nos nossos telefones. A Bianca, a previsão do tempo é de Marinho Stringari. E a produção do Canal 100, claro, a competência que é sua. Daiana Rosa Valentim, a propósito, boa noite, Dai. Os seus destaques para o Canal 100 desta sexta-feira.
8: Boa noite, Tigrão. Boa noite, Nilo Deitos. Boa noite aos nossos ouvintes. Olha só, Tigrão, hoje nós vamos receber aqui no estúdio Aldemar Pereira, o Bola, secretário de obras, para falar, Tigrão, sobre essa limpeza nas marginais da BR-101, sobre as obras de drenagem e o andamento das ações de manutenções, zeladoria urbana aqui em Balneário Camboriú. Quem conversa conosco também hoje, Tigrão, é o empresário Luciano Hang, ele que é CEO da Avan. Mas o assunto vai ser o plano diretor de Balneário Camboriú, viu, Tigrão? E eu trago uma reportagem especial sobre um projeto do Instituto Federal Catarinense que mapeou a infraestrutura cicloviária em Balneário Camboriú e Camboriú.
10: 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Agora são 18 horas mais 6 minutos.
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10: A economia, o dólar fecha abaixo de 4,90 pela primeira vez em mais de 2 anos.
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10: O dólar fechou a sessão desta sexta-feira em queda de 0,59%. Foi cotado a R$4,89. Aliás, essa foi a primeira vez que a moeda fechou abaixo de 4,90 desde 15 de janeiro de 2024. A escalada das tensões entre Estados Unidos e Irã voltou a pressionar o mercado de petróleo nesta sexta-feira, após novos ataques registrados na região do Estreito de Hormuz, uma das rotas marítimas mais importantes para o transporte global de petróleo e combustíveis. Dados do mercado de trabalho dos Estados Unidos repercutem no setor financeiro. A criação de empregos nos Estados Unidos aumentou 115 mil, mais do que o esperado em abril, com a taxa de desemprego estável em 4,3%, segundo o que foi divulgado hoje pelo governo americano. Aliás, os dados são usados pelos agentes econômicos para ajustar apostas na política de juros do Federal Reserve, que é o Banco Central americano. Lembrando que no último encontro, o órgão manteve as taxas. O euro 5,76, a libra 6,69. Já a Bolsa de Valores de São Paulo, índice Bovespa, hoje subiu 0,49%. 184.108 pontos. 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O evento do Maio Amarelo deste sábado foi cancelado devido às condições climáticas.
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10: O evento em alusão ao Maio Amarelo, programado para este sábado na Praça Almirante Tamandaré, foi cancelado. A decisão segue orientação da Defesa Civil em razão das condições climáticas previstas para os próximos dias, visando garantir a segurança de todos os participantes, equipes envolvidas e, claro, público em geral. A programação contaria com ações educativas, exposição de viaturas, atividades de conscientização sobre segurança no trânsito. BC Trânsito informa ainda que uma nova data para a realização do evento será anunciada em breve pelos canais oficiais. A propósito, devido à previsão do tempo, que indica a possibilidade de chuva persistente, volumosa para esse final de semana, a Fundação Cultural de Balneário Camboriú também cancelou as feiras livres programadas para acontecer amanhã, sábado e domingo. Lembrando que a decisão segue uma orientação, a Defesa Civil emitiu um comunicado alertando, né, instabilidade meteorológica, desaconselhamento para eventos ao ar livre. Perfeito? Então, os eventos cancelados, só vou lembrar rapidinho aqui, a Feira da Cultura, que acontece aos sábados na Praça da Bíblia, a Feira da Praça da Bíblia, que é experimental aos domingos, e a Feira da Barra, realizada aos domingos na Praça do Pescador, lá na Barra. 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Agora são 18 horas mais 12 minutos. Vamos fazer o nosso primeiro rápido intervalo comercial. A gente volta na sequência. Você sabe que ainda tem muita informação para a gente conferir na edição desta sexta-feira, aqui na edição do Canal 100. Um instantinho só.
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10: Voltamos na edição do Canal 100 desta sexta-feira, né? Tempinho tá meio friozinho aqui pelos lados desta maravilha do Atlântico Sul, que é sem dúvida o nosso Balneário Camboriú. Conforme eu anunciei ontem aqui, né, na edição do Canal 100, eu, a Daiane e o Nilo Deitos, hoje um convidado muito especial para a gente conversar, falar um pouquinho sobre Balneário Camboriú. Em especial, né, ela ainda está analisando, está de férias até domingo, a prefeita Juliana Pavan está analisando ainda alguns detalhes do nosso plano diretor. E hoje eu recebo aqui no Canal 100 essa figura que é fantástica, Nilo Deitos.
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10: Primeiro, agradecer pela gentileza. Sempre que a gente precisa de alguma informação, ele está sempre a posto para atender o Canal 100 da Rádio Menina, TV Mocinha. Uma saudação muito especial. Obrigado, Luciano Hang. Prazer ouvi-lo e tê-lo conosco aqui nesta sexta-feira. Boa noite. Tudo bem, Luciano?
24: Boa noite, Rádio Menina. Boa noite, meu amigo Tigrão. É um prazer estar aqui sempre para que a gente possa falar com os rádio ouvintes e levar boas informações. Eu acho que o mais importante hoje nesse país é levar informações de qualidade para as pessoas que nos ouvem. E você, a Rádio Menina, faz isso muito, muito bem. Parabéns, Tigrão.
10: Obrigado, Luciano. E eu gostaria muito de ouvi-lo. Eu sei que você é um divulgador internacional do nosso Balneário Camboriú. Eu sei disso. Você é um investidor, morador, cidadão balneo camboriense, ama essa terra. Gostaria de ouvi-lo, as suas considerações, enfim, a sua análise, né? A prefeita ainda está analisando a questão do plano diretor. Você tem algumas observações para fazer, Luciano?
24: Olha, Tigrão, claro que eu vivo um pouco em Balneário e vivo um pouco em Brusque, mas Balneário Camboriú é a minha referência, como também é Santa Catarina. Eu acho que o grande sucesso do Balneário Camboriú foi que o poder público, juntamente com a sua população, faz com que essa terra abençoada consiga crescer com qualidade. Mas a gente prega, como empresário e como pessoa que quer ver um país cada vez melhor, o liberalismo econômico. E o liberalismo econômico foi colocado à prova em Balneário Camboriú. Balneário Camboriú foi a precursora de acreditar nos sonhos do cidadão, fazer com que essas pessoas acreditassem na cidade, investissem na cidade, e passamos a ter a cidade que nós temos hoje. Copiada depois por outras cidades de Santa Catarina, como a gente viu a Meia Praia, Itapema, agora, ultimamente, por Penha, Pissarras, por cidades como onde nós temos nosso centro de distribuição, que é Barra Velha, agora mais recentemente Porto Belo. E o que me preocupou nessa análise do novo plano econômico, do plano da cidade, eu acho que fizeram um trabalho ótimo pelos bairros, né? A gente tem que se preocupar, sim, não só com a frente da praia, mas com os bairros que estão pela cidade. O que me preocupou é retroceder. Né? Eu vi que botaram uma emenda número 1, que é redução de 20% a 30% da capacidade construtiva, e vi a emenda número 2 reduzir, aumentar a metragem do rio Camboriú e a do rio Marambaio. Eu falo sempre que o Brasil não é um outro planeta, nós estamos dentro do mesmo mundo. Eu viajo o mundo todo, Estados Unidos, vai para qualquer lugar do mundo, na Europa, em Dubai, as pessoas se utilizam do espaço para fazer marina, para fazer construções de preto com mar. Todas as cidades que a gente conheceu, Nova York fica numa ilha, Londres, Paris, Veneza, tu vai para Dubai, é tudo feito pela mão dos humanos. E eu estive agora visitando toda a parte ocidental e oriental do nosso planeta Terra, e eu vejo às vezes que o legislador acaba fazendo uma legislação que prejudica os empresários, prejudica o agricultor, né, que não deixa produzir, ou dificulta com as leis ambientais, e eu me preocupei com essas duas emendas, emenda número 1 e emenda número 2. Anderson, mas por que você se preocupa? Porque se nós chegamos aonde chegamos, foi porque o poder público acredita na iniciativa privada, fez uma legislação, que eu digo para todo mundo copiar de Balneário Camboriú, eu vou para o Brasil todo. Por exemplo, você vai para as praias de São Paulo, Guarujá, por exemplo, né? Eles não deixaram construir, mas deixaram ocupar. Eu falo muito o seguinte, um país, um município, um estado, onde nada pode fazer de certo, tudo pode fazer de errado. Eu acho que Balneário Camboriú, nas últimas décadas, fez um plano diretor que é para fazer com que o Brasil e o mundo se inspirem. Então, eu fico muito preocupado quando querem voltar para trás em algo que deu certo. Essa emenda número 1 e número 2 são preocupantes e eu acho que não pode fazer parte do novo plano diretor. Eu fiquei preocupado, liguei para a prefeita, ela está em férias, ela disse, Luciano, para você ter uma ideia, nos últimos 12 meses, nós arrecadamos de solo oneroso 150 milhões. É um terreno que não existe fisicamente, mas as pessoas pagam para poder construir. Só o Senatower, pagou 140 milhões para a prefeitura para construir aquele magnífico edifício. Então, eu gostaria de pedir aos vereadores que pensassem Balneário Camboriú de uma forma que ela continuasse andando para frente e não fizesse nenhuma legislação que faça Balneário Camboriú andar para trás. Essa é a grande preocupação que eu tenho.
10: Eu perdi o som do Luciano. Perdi o som do Luciano.
24: Oi.
10: Oi, tô te ouvindo. Oi, Luciano, tá me ouvindo agora? Eu perdi.
24: Você escutou tudo que eu falei, não?
10: Escutei. Alô, até o finalzinho, Luciano.
24: Ah, voltamos.
10: Agora sim, Luciano. Complementa, voltamos. Por favor.
24: Só pra complementar, eu estou em Blumenau.
10: Sim.
24: Amanhã a gente vai inaugurar uma loja. Eu estou aqui no bar da Zenaide, que é um lugar, um ponto turístico aqui da cidade de Blumenau, né? Eu estou na cozinha da Zenaide fazendo essa live com você, Tigrão.
10: Tá fazendo uma boquinha aí com a dona Zenaide, não?
24: A dona Zenaide é um ponto turístico aqui de Blumenau.
10: Legal.
24: E eu gosto de visitar as cidades, conviver com as pessoas, para conhecer toda a cidade. Quando a gente vai abrir uma loja.
10: Luciano, com relação ao plano, o plano diretor, você já conversou com a prefeita Juliana, você tem conversado, trocado alguma ideia com vereadores da cidade ou não, Luciano?
24: Olha, como eu moro em Brusque, eu já fui algumas vezes para Balneário Camboriú, inclusive quando começaram a plantar aquela restinga ali.
10: Sim.
24: Na praia, que eu achei ali um absurdo, né?
10: Nós falamos no dia, lembra?
24: É, por aquilo ali, né? Aquilo ali enfeia a cidade e não faz nada, né, para a natureza, né? Se nós cuidarmos das nossas vegetações, dos nossos morros que nós temos em Balneário Camboriú, não é aquela restinga ali, né, que vai trazer rato, barata, escorpião, que vai melhorar a nossa natureza, né? Então, assim, ó, eu liguei para a prefeita, eu talvez, se for necessário, eu vou na Câmara de Vereadores de Balneário Camboriú, conheço, sou amigo de todos, né? Para que a gente possa continuar andando para frente, que Balneário Camboriú possa continuar sendo aquela roda da fortuna, onde toda a sociedade ganha. Nós não podemos ser a roda da miséria, né? Onde a gente vai deixando de fazer, e, claro, né, em outros municípios, às vezes, que ficam mais espertos e acabam tomando aquilo que é de Balneário Camboriú. Então, se for o caso, quero marcar com o presidente da Câmara, falar com os vereadores, para dizer o seguinte: nós temos uma cidade perfeita. A cidade de Balneário Camboriú fez uma legislação onde acreditou no cidadão, acreditou nas pessoas que querem investir. Você imagina hoje, Tigrão, um investimento no Sena Tower é coisa de bilhões. É, né? Outros investimentos que estão sendo feitos em Balneário Camboriú são coisas de bilhões. E todo esse dinheiro investido traz retorno para a sociedade, traz retorno para a saúde, para as avenidas, para as ruas, para a infraestrutura, deixando a cidade cada vez mais bonita. De novo, quero me reportar às praias de São Paulo, né? Sim. Lá, morador de rua, entrou a favelização, eles têm terrenos de frente para o mar que não são ocupados. Eu, sinceramente, né, não levaria uma van para as praias, algumas praias de lá, porque elas foram tomadas por aquilo que não devia acontecer. Balneário Camboriú, nós temos que cuidar dos detalhes hoje. Porque é o seguinte: o sucesso é efêmero. Ele está hoje com o Balneário Camboriú, mas não pode estar no futuro. Ele vai embora. Né? O sucesso existe enquanto nós cuidarmos da nossa cidade, enquanto nós fizermos planos diretores que cuidam da nossa cidade. Agora, se nós começarmos a retroceder, vem para trás e podemos perder muito com isso.
10: Luciano, fazer um complemento aqui que você falou de Miami, você falou do Sena Towner. O Sena Towner vai ser apresentado durante o GP de Fórmula 1. Foi no final de semana, foi apresentado. Olha só, hein? Do grande prêmio de Fórmula 1. Esse final de semana passado.
24: Vendemos bem.
10: Foi, Luciano?
24: Ou seja,
10: foi bem,
24: nós Foi bem. Quero dizer o seguinte: nós levamos o empreendimento para os Estados Unidos, apresentando para o mundo, por uma Fórmula 1, como já tínhamos feito aqui no Brasil na Fórmula 1. Nós vamos para lá, não custa barato investimento no grande prêmio, levando o nome de Balneário Camboriú, levando o nome de Santa Catarina, e nesse prêmio lá de Miami, levamos o nome do Brasil. Né? Então, se nós temos loucos, se nós temos empresários que arriscam, porque empreender é arriscar, a gente não sabe o que vai acontecer. Se nós temos essas pessoas no Balneário Camboriú querendo fazer o melhor, de novo, nós não podemos retroceder com a nossa legislação da nossa cidade. Eu quero fazer um parênteses, que lá atrás, quando o Pavone, Aurí Pavone, fez uma lei para colocar 30% dos empreendimentos que colocava, teria que deixar para o comércio, eu liguei para o Aurí: Aurí, estou vendo aqui que está mudando uma lei para que deixe que cada empreendimento em frente para o mar deixe 30% de área para se colocar um restaurante, para se colocar um bar, para se colocar alguma coisa Me explique como é isso. Ele disse, Luciano, a gente não quer aqui que se construa na frente da praia e que o turista não tenha lugar para ir num bar, num restaurante. Ele disse, puxa vida, Auri, parabéns, né? Parabéns, vocês acertaram. Então, assim, ó, quando a ideia for boa, a gente dá parabéns. Quando a ideia talvez venha a prejudicar o município, a gente tem que dar um alerta, né? Porque, como eu falo para você, Balneário Camboriú é um exemplo do Brasil e do mundo. Eu viajo o mundo todo. Eu vou para Miami, estou fazendo aqueles prédios maravilhosos lá. E aí, onde não pode fazer nada, que é na velha Miami, está deixado as praças, as baratas, os ratos. Né? Nós temos uma cidade que ela vai passando o ano e ela continua ficando moderna e com direção sempre ao futuro. Nós não podemos voltar ao passado.
10: Luciano, olha quem está aqui. Olá, Tigrão. Já estou na estrada, retornando para BC e escutando a entrevista. Abraço para vocês. Prefeita Juliana Pavan. Está te mandando um abraço aqui.
24: Eu até queria fazer uma menção, né? Que o pai dela, o Pavan, ajudou muito o Balneário Camboriú a chegar onde chegou. Os prefeitos que foram o passado de Balneário Camboriú, começando lá com os Schultes e tantos outros que sentaram na cadeira de prefeito e dos vereadores, sempre pensaram uma cidade para frente. Nós temos que ter essa visão, né? Então, de novo, eu não estou aqui criticando nada. Eu estou aqui adicionando um pouco do meu conhecimento que eu tenho viajando os 5 continentes do mundo. Né? Recentemente, eu fiz uma viagem de volta ao mundo, visitei todo mundo, fui parando, vendo o que tem de certo e do que tem de errado. E quando você retorna para Balneário Camboriú, eu bato palma, né? Que cidade maravilhosa. Todo mundo quer morar em Balneário Camboriú. Nós podemos perder aquilo que nós conquistamos com muito trabalho e com muita sorte, porque nós tivemos políticos.

0: Ah, sei,
1: um pouco
0: sei,
1: de
0: sei.
1: futebol.
0: Ali. Sei.
1: Ali nasceu agora uma loja linda e maravilhosa. Fantástica. Com estilos germânicos, com estilo em chaimel, a altura de 20 metros de altura, uma loja realmente que vai ser um ponto de turismo, de lazer e de compras aqui da cidade.
0: Deixa eu te perguntar o seguinte, e a tua luta, contra as pichações, como é que tá essa luta, hein, Luciano? Como é que tá essa batalha?
1: Olha, eu acho que a gente chega num certo patamar da vida e não é mais dinheiro que me move, não é mais dinheiro, né? Eu quero que o Brasil seja uma Santa Catarina e não que Santa Catarina vira o Brasil. Eu quero que princípios, valores, tradições, costumes, e que nós temos de querer tudo perfeito, tudo limpo, nada pichado, eu quero levar para todo o país. Então, a cada loja que eu abro, eu vou com a minha roupa de pintor, de zelador, ligo para o prefeito. A cidade de Blumenau, por exemplo, a beira-rio, tem um lado é um rio, quando você desce ela, e o outro lado são o comércio. Está toda pichada. E eu chamei a atenção do prefeito, vamos fazer mutirões. Hoje a gente fez um mutirão, pintou uma parte de um muro lá, mas chamei a atenção do poder público, das entidades já estabelecidas, Rotary, Lions, CDL, para que a gente pegue um sábado várias pessoas e que a gente possa pintar toda a beira-rio e deixar Blumenau do jeito que ela merece. Tenho falado isso também com a prefeita de Balneário Camboriú, da minha cidade, de todo o Brasil, né? O Brasil que nós queremos só depende de nós. E uma cidade limpa e organizada, sem pichação, é um lugar ideal para a gente viver e, principalmente, para a gente trazer os turistas que vivem nos grandes centros com cidades horríveis, pichadas, né? Vai para Porto Alegre, vai para Rio de Janeiro, vai para São Paulo, para Osasco, onde o poder público e a população não acredita mais que possa mudar aquele jeito que está a cidade.
0: Verdade. Luciano, amanhã você vai inaugurar a loja de número
1: 191. E vamos
0: até
1: acabar
0: final...
1: o ano.
0: Ah. Até o final do ano, quantas?
1: Duzentas e duas lojas, 25 mil colaboradores diretos e mais de 150 mil colaboradores indiretos. Isso é acreditar no Brasil. Isso é acreditar no trabalho que nós vamos mudar esse país através de pessoas que acreditam na livre iniciativa, que acreditam que o poder do empresariado pode agregar muito na cidade.
0: Luciano Hang, a gente tinha papo para ir até amanhã, mas sou regido pelo tempo. Quero te agradecer muito. Você é muito gentil, sempre que a gente precisa de alguma informação, entrevista, eu sei como é que é o teu dia a dia. Enfim, por isso quero te agradecer mais uma vez. E sempre falar a você o seguinte, né, Luciano? Você é um exemplo, eu sou teu admirador, você sabe disso. Te agradecer sempre por essa atenção, por esse carinho. Transmita um abraço à dona Andréia, né? Porque domingo é o dia das mamães. E mais uma vez, obrigado, Luciano. Sempre à disposição aqui no canal C, Rádio Menina, TV Mocinha, viu?
1: Eu queria só dizer para a população e principalmente para o poder público que eu não luto mais por mim hoje, faz muito tempo, né? Eu luto por cada espaço onde eu passo. E Balneário Camboriú é a minha segunda casa. Eu moro em Brusque, mas vivo muito em Balneário Camboriú. Amo essa cidade, tá? E nós temos que fazer com que ela vá cada vez mais para frente e seja um exemplo para o nosso país. Uma boa noite a todos. Obrigado.
0: Luciano, se eu só fechar, senão eu vou apanhar aqui. Me dá mais um segundo só. Porque eu sou portador aqui de um agradecimento do Nilo Deitos, que está aqui do meu lado, e do Gerson Felipe, meus parceiros de trabalho, te agradecer para crebar. Aqui, ó. Te agradecendo por patrocinar o Imortal Grêmio, viu? Sou obrigado, viu, Luciano? Sou obrigado.
1: Tá? Opa, tamo junto, Grêmio. Tamo junto.
0: E um abraço
1: obrigado,
0: especial.
1: Pessoal.
0: Luciano, um abraço especial, agradeço.

0: agradecer a gentileza da tua assessora, a Miriane, né? Gentil sempre pra gente combinar sempre as nossas entrevistas, tá bom?
1: Obrigado, um abraço. Viva Balneário Camboriú, pessoal! Melhor lugar do mundo para viver. Obrigado!
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0: Gosto muito do Luciano, tenho muito respeito por ele, tenho minha admiração de coração, tá? É bacana, ele é muito legal. Gosto muito do Luciano, empresário, né? Como ele falou, deve passar de 202 lojas até o final do ano, né? Obrigado, Luciano, sempre que a gente precisa de alguma informação, enfim, ele tá conosco aqui, atendendo sempre a edição do Canal 100. 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Vamos fazer um rápido intervalo, Dani? Pode ser? Fazer um rápido intervalo comercial e a gente volta na sequência, até porque ainda tem muita informação para a gente conferir na edição de hoje do Canal 100. Um instantinho só.
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2: Voltamos à edição do Canal 100 desta sexta-feira. Flávio Bolsonaro lança pré-candidatura ao Planalto sábado aqui em Santa Catarina.
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2: O senador Flávio Bolsonaro, que é do PL do Rio de Janeiro, lançará sua pré-candidatura à presidência da República neste sábado. O evento será em Florianópolis, no Music Park, no bairro Jurerê. Início previsto para as 14 horas e 22 minutos. O Partido Liberal lançará, na mesma ocasião, a pré-candidatura do irmão de Flávio, Carlos Bolsonaro, ao Senado Federal. O evento ainda vai oficializar Jorginho Melo, atual governador, como pré-candidato à reeleição no governo de Santa Catarina, e a deputada federal Carol Detone, do PL, ao Senado. Um levantamento da futura Apex, divulgado ontem, mostra que se a eleição fosse hoje e só dependesse do voto dos eleitores do estado de Santa Catarina, o atual presidente Luiz Inácio da Silva perderia o pleito. Nos cenários testados, Flávio é quem vence Lula com maior folga num eventual segundo turno. Flávio Bolsonaro tem 64,9% das intenções de votos e Luiz Inácio da Silva 24,3%. 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Você que vai utilizar a BR-101, preste atenção. Anote aí, entre os dias 11... Então, a partir de segunda-feira, entre os dias 11 e 13, serão realizadas as atividades de revitalização da sinalização horizontal no quilômetro 62,2 da BR-101, lá em Araquari, na região da passagem inferior e vias marginais em ambos os sentidos da BR. Serviços serão no período noturno, das 20 às 5 da manhã, bloqueios intercalados das faixas 1 e 2, na passagem inferior e vias marginais. Durante a execução das atividades, os usuários deverão trafegar com atenção redobrada a respeitar a sinalização implantada no local de obras. A Arteris Litoral Sul esclarece que as obras são de responsabilidade de empresa terceirizada, responsável pela execução da revitalização da sinalização horizontal no local. Isso a partir de segunda-feira, até o dia 13, ali na região de Araquari. Então, você vai utilizar a BR-101, tem que prestar muita atenção. 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Nilo Deitch, vamos fazer mais um rápido intervalo comercial? Quem que tu acha? Aliás, tu não pode falar muito também não, tá? Eu, você e o meu convidado especial. Não mostra ele a linha não, né? Quem que tu acha que tá mais branquinho? Aqui tá começando. Não, aqui tá começando. Fazer um rápido intervalo. Não, já vamos anunciar. A gente vai conversar daqui. Isso, aqui tem história. Aqui tem história. E eu conheço essa história, ó. E posso dizer o seguinte: conheço a história, e desde que eu conheço esse cidadão, se ele mudou, ele mudou para melhor. Falando sério, Nilo Deitch. A gente se conhece bem pouco tempo, nós dois. Mas ele, se ele mudou, ele mudou para melhor. Aldemar Bola Pereira, atual secretário municipal de obras de Balneário Camboriú, depois do rápido intervalo comercial, a gente vai conversar muito aqui, né, sobre obras na nossa cidade.
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2: Voltamos na edição do canal 100 desta sexta-feira e a gente recebe hoje o nosso convidado especial, Nilo Deitos.
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2: Já fiz um anúncio dele aqui antes do intervalo comercial e hoje aproveitar, a gente vai conversar com Aldemar Bola Pereira, falando sobre obras do Balneário Camboriú, experiência do Bola, né? Nessa nova missão, não é trabalho, é missão, sem dúvida alguma. Primeiro, Bola Noite.
8: Bola Noite, Tigrão. Melhor do rádio, né?
2: Que isso, Bola. Que
8: boa
2: isso.
8: Noite pra você, boa noite, boa sorte, você é um novo.
2: Esse é o Nilo Deitos.
8: A rádio menina, ele tem pouco tempo, né?
2: É, tá pouquinho tempo aqui. Fazer um ano.
8: Eu e você são da época que levava as pedras pra fazer a ilha, né?
2: É, pode ter certeza, meu. É. Na época que eu já fui jovem e bonito, hoje sou só bonito. Vamos lá, registrar o Fernando que tá aqui, né?
8: E o Fernando e o Godoy de Pessoa e o pai dele, o Oséias Godoy de Pessoa, que é diretor do Odesco Balneário Camboriú.
2: É, que bacana, sejam bem-vindos. A primeira pergunta, Bola, você vai, acho que agora sim, nós vamos tomar conta, né? Dessa entrada principal, dessas marginais maravilhosas que nós temos aqui, né? Ladeando a BR-101. Agora vai ficar na tua responsabilidade? Eu acredito que agora a coisa anda, Bola. O que vai fazer, Bola?
8: Bom, a princípio, a prefeita Juliana tem brigado bastante por isso. Desde o ano passado, ela é uma pessoa inconformada com a cidade, a entrada encardida e feia, né? Então, muito mal cuidada. A artéria só faz roça, não faz jardinagem. A limpeza de ciclovia nós não podemos entrar,
2: sim,
8: mas eles que podem, então o nosso papel vai ser fazer o que a gente cuida, BC bem cuidado. Então, uhum, as pessoas têm que chegar aqui, não importa se investem milhões ou se são pessoas simples, humildes, com poucos recursos, mas chega aqui e não tem uma decepção grande de a Dubai brasileira ter uma entrada feia do jeito que nós tínhamos até a semana passada. E que esta semana começou a mudar por determinação da prefeita e supervisão nesta semana do prefeito em exercício, Nilson Probst, que acompanhou de perto o nosso trabalho. Então a gente já começou. Então, mas nessa primeira semana foi meio difícil, porque a Arteres ela exige que faça cursos, né?
2: Principalmente
8: segurança, que você não pode parar o trânsito, e não pode provocar acidentes. Então tem que ser uma sinalização correta e tal. Então muitas pessoas na obra já tinham o curso, algumas pessoas no trânsito têm o curso. Na semana a obras fez ali com obras em geral, mais o paisagismo, depois fez a ambiental, fez hoje, mais de 30 pessoas da ambiental para poder roçar, mas nós que já tinham o curso entraram. Sim. Que estão fazendo o curso essa semana entraram também. Então, assim, a concentração mesmo maior vai ser a partir de segunda-feira. E daí as pessoas vão sentir já qual é a diferença de semana passada a prefeita ter finalmente conseguido assinar esse termo de parceria com a Arteres Litoral, Polícia Rodoviária Federal, uhum, e nós entrarmos. Então, com os cursos, com tudo, é semana que vem que começa a notar a diferença.
2: Enquanto a gente está conversando, olha só, são imagens, né? Enquanto está conversando com bola, são imagens aí da marginal, né? O trabalho elaborado pela secretaria agora, a partir de agora. Vai ficar bonito, hein, Mola?
8: Nosso pessoal tá dando o duro, a importância, você vê nas imagens das marginais dessa semana, sim, né? O pessoal cortando ali com a motopoda e inclusive autorizei lá a compra de mais 3 motopodas para eles poderem trabalhar, a comprar a máquina de roçar também, porque agora vai ter que roçar bastante ali. Uhum. Nós não vamos deixar uma jardinagem agora, nesse primeiro momento. Primeiro momento a gente vai dar o primeiro capricho.
2: Sim.
8: Então o que passa? Refazer os meio-fio, que é mais da metade tá caído, é quebrado, verdade, ausência. Lavar a ciclovia, roçar, varrer, limpar. E também são os dois lados. E aonde os bolsões estão em barro, estão em mau estado, nós vamos intervir e fazer, vamos chamar a parceria ali, os empresários das marginais.
2: Uhum.
8: Eles são muita vontade, eles querem fazer.
2: Eles querem fazer, mas, né, Bola? Eu acredito, né?
8: Querem sim. Os empresários das marginais, o Adriano Moleri está sempre à frente,
2: sim,
8: disso.
2: Sim, um abraço, Adriano, querido.
8: Sempre lutando por isso, né? E a prefeita Juliana Pavan, ela acredita muito. Ela disse, Bola, eu acredito que vocês vão fazer um bom trabalho. Comandante Araújo, que é o secretário municipal de segurança, ele tomou a iniciativa de me chamar essa semana para uma reunião na Secretaria de Segurança, que nós vínhamos falando em fazer uma reunião, mas a prefeita está de férias por 10 dias, né?
2: Está nos ouvindo, está voltando agora.
8: Depois de 21 anos que ela viajou com o marido sozinha, ela viajou essa semana de novo, né?
2: Ela está acompanhando a gente então, aqui na edição do canal.
8: Ela disse, olha, eu não aguento mais, eu quero ver a minha cidade limpa, linda. Ela foi criada com o Pavan. Cidade florida, maravilhosa.
2: Verdade.
8: Cidade de jardim, todo mundo chama de jardineiro. E daí você vê mal sinalizada. Ela é muito mal sinalizada. O
2: pavimento das marginais tá feinho também, né, mano?
8: Tem muita coisa ruim.
2: Muita coisa para fazer, hein, Bola?
8: Nós vamos ter que fazer essa parceria. Então,
2: sim,
8: a iluminação dos túneis, onde passam as pessoas, para iluminar bastante, nós queremos diminuir a presença de desabrigados nesses túneis ali. Porque muitos deles têm muita liberdade, excesso de liberdade, e é incrível, eles faturam 300, 400, 500 reais por dia.
2: É verdade, eu sei.
8: Esmola nos semáforos, nas sinaleiras. Uhum. E as pessoas, não, a gente pede, não dê esmola.
2: Não adianta.
8: Mas não adianta, o povo vai lá e eles alimentam então o narcotráfico. E depois eles roubam. Eles têm que ter as atividades, e as atividades deles é justamente essa, né?
2: E agora, mantendo como você vai manter as marginais, vai diminuir, tenho certeza, né?
8: Coronel Evaldo, ele entra com a pintura dele, tá fazendo um projeto ali, é caro, não sei se vai sair já imediatamente, né?
2: Mas semana que vem eu vou conversar com ele.
8: Pintar toda a ciclovia, ciclofaixa de vermelho, né? Sinalizar, lá embaixo da ponte nós temos um projeto que a gente solicitou para Arteres, nós queremos fazer a terceira via embaixo da ponte da 3700, nós vamos tirar aquela calçada, a calçada tem 15 centímetros de diferença, cadeirantes caem ali naquela calçada. Sim. E nós temos engarrafamento que para, tem, por causa daquela forma que está ali o trânsito, tem às vezes fila do outro lado da ponte no fim da gastronômica.
2: Tem.
8: E tem fila na Avenida Brasil, a 3700 praticamente para, então ali nós vamos fazer uma nova modelagem. Nós já discutimos e a Arteres vai liberar para nós também. A agulha é um acesso ao Parque Bandeirantes na primeira rua, pela BR-101, passou as pontes, passou a entrada do barranco, logo que passa a curvinha, já vai poder entrar direito ali para ir para passar por trás do centro eventos. Então, nós queremos também dar o Coronel Evaldo, né? Ele quer fazer, tem um projeto para melhorar a segurança também ali no elevado. E aquele gramado que tem antes do centro eventos, que virou uma ocupação em dias de eventos e festas e shows de pessoas que vão lá para obrigar as pessoas a estacionar o carro ali, nós vamos impedir a entrada ali e vamos fazer de novo aquilo ali um local de convivência humana e pets, como tinha antes.
2: Tinha antigamente, né, Bola?
8: Como eles iam com os pets brincavam, era uma alegria, verdade, aquela grama, as famílias sentadas numa toalha, um piquenique, parecia um Parque Barigui de Curitiba. Verdade. É um sonho que a gente teria de ter, né? Olha, parece o Parque Ecológico nosso aqui.
2: É verdade.
8: Né? Pessoal, botar ali uma toalhinha, sentar ali. Então, assim, nós queremos melhorar e melhorar muito. Esse é o nosso compromisso, a nossa obrigação em relação aos marginais.
2: Bola, de uma maneira em geral, como eu não faço pauta, como é que está sendo essa experiência? Porque a tua secretaria, eu acho que é uma das mais cobradas, né?
8: A mais cobrada eu acho que é a saúde, né? Essa é inquestionável.
2: Mas
8: né?
2: Com relação à infraestrutura.
8: Mas a zeladoria da cidade.
2: Sim, zeladoria da cidade, sem dúvida, obras.
8: Por exemplo, nós temos aí uma preocupação muito grande, que a prefeita, antes de viajar, fez uma reunião conosco, a prevenção contra os efeitos do El Niño.
2: Sim.
8: Então nós já estamos desde o início do mês, né? Desde antes de entrar o mês de maio, nós já estamos com máquinas, vai limpando, por exemplo, em abril limpou o Rio Peroba para o dia 22. Nós iríamos continuar com a mesma máquina no Rio Peroba, no bairro do município. Nós tivemos que mudar, porque tem uma experiência de uns 10 anos atrás, 11, de que a margem do rio do lado de Camboriú acabou cedendo e caindo para dentro do rio. Então nós temos que refazer alguns pedaços ali. Por quê? Porque a máquina cavou muito fundo. Então nós mudamos a estratégia. Nós estamos num processo de contratação de uma balsa que tem uma escavadeira na frente, pequena, que vai tirando com paciência o lodo e a vegetação, sem afundar o Rio Peroba, para que o Rio Peroba não, as margens não caiam. Imagine se cair um pedaço da Sexta Avenida dentro do rio. Não, é barbeiragem, é serviço mal feito.
2: Sim.
8: Então, nós tivemos que trocar de equipamento. Nós queremos, e a prefeita está ansiosa que isso seja feito. Essa pescoçuda, que essa escavadeira com braço bem longo, ela foi para o Jardim Bandeirantes essa semana. Semana que vem ela vai para o loteamento Schultz, lá no início do Rio das Ostras. Lá perto no loteamento Schultz, no final da BR-101, do lado oeste ali, né? Quase do túnel quem vem de Itapema para cá. Desobstruir tudo, limpar tudo. E depois ele vem aqui por Iribá, a rua Araraponga, de perto do clube do Automóvel Clube, desobstruir os canais, os rios, tudo ali para reduzir os impactos e alagamentos.
2: Perfeito, tem que prevenir, né, Bola?
8: Nós queremos ver se vamos conversar se conversamos lá com a Secretaria de Obras de Itajaí, para ver se a gente faz um papel.
2: Dá para fazer uma parceria, será, Bola?
8: Eles vêm de um lado e nós do outro, né? Uma cidade é de um lado, outra do outro.
2: Sim.
8: E a gente faz um trabalho conjunto, sem complicações, né, legais aí com o Ministério Público e Tribunal de Contas.
2: Sim.
8: E eu acho que a gente consegue sim fazer um trabalho muito bem feito ali.
2: Deixa eu fazer um registro aqui, Bola, porque às vezes eu acabo esquecendo, às vezes não dá tempo, né? Deixa eu fazer um registro aqui. Mandar um abraço ao Rafael Amanso, que está aqui. Olha aqui que legal. Deixa eu ver quem é. Só está lá embaixo. Bola Noite Amigos. Bola um grande cara, sempre o mesmo, vem fazendo um ótimo trabalho na Secretaria de Obras, trabalhador, arregaça as mangas, veste a camisa, mesmo para fazer a diferença. Já dando um pitaco, esse pitaco é a minha frase, né? Aquela região ali perto do restaurante Bocão, que vai para a Avenida Gastronômica, principalmente na antiga subida da BR, precisa de uma grande manutenção, paisagismo, pinturas e ciclovias. Quem é, Dai, que não se identificou aqui? Deixa eu... Ah, tá aqui, não, agora eu cliquei na foto dele. Júnior Pavan.
8: Ah, sim.
2: Tá aqui, acompanhando a gente. Eu não cliquei, agora eu cliquei na foto aqui.
8: Porque...
2: Ah, tá aí, mas tem que botar a foto atual, Júnior, já tá branquinho já, viu?
8: Esse nosso esforço...
2: Onde é que é esse ali, Bola?
8: É assim, no Bocas, antes...
2: Ah, sim, no Bocas.
8: Antes ali, da La Barrica.
2: Isso, ali.
8: Nosso trabalho...
2: Ah...
8: Nosso trabalho na Marginal Oeste é desde da Avenida das Flores, do lado oeste.
2: Sim.
8: Na divisa com Camboriú ali e o Monte Alegre Tabuleiro. Vem dali até a ponte da 3700, ou seja, vai passar pelo Bocas, sim, vai passar pelo La Barrica, vai passar por tudo ali.
2: Ah,
8: tudo
2: sim,
8: isso
2: sim.
8: Vai ser totalmente reurbanizado. Inclusive, onde a gente diz que quando chegar na 3700, nós vamos ter três pistas. Uma para vem em sentido Camboriú.
2: Dá três aí, Bola?
8: Dá, oh, sim. Nós vamos tirar aquela calçada que eu falei.
2: Ah, sim.
8: E o guarde, aquele recuo lateral que tem do lado direito, perto do pé da ponte ali.
2: Sim.
8: Ele vai ser empurrado 50 centímetros, o máximo possível, para perto das pilastras da ponte.
2: Legal, cara.
8: Então, e a ciclofaixa ali, a ciclovia, é por trás dessa coluna. Então, é longe da pista.
2: Ah, entendi.
8: Já tem tudo concreto ali. Nós só temos que ligar e pintar de vermelho e para que as pessoas entendam. Porque ali, o grande fluxo ali que tem levado problema ali naquela região é o autopropelido, né? As motinhas, aquelas de que as crianças estão, os adolescentes estão usando, gosto muito hoje em dia, tudo elétrico. Só que eles passam na pista e aquilo ali é um perigo. A grande maioria não gosta de usar e não usa capacete.
2: Verdade, Mona.
8: O BC Trânsito está em cima, autuando, multando, já são... aí quase 2.000 multas em um ano e 5 meses, mais de 250 equipamentos já que foram recolhidos ao pátio.
2: Perfeito.
8: Né? E tem um problema muito sério que, né, não dá. Agora, voltando aos alagamentos, a preocupação da prefeita e todo mundo são os rios. Então a gente está no Peroba, lá no... Mas o que a gente vai? Boca de Lobo.
2: Falar nisso, depois eu vou te passar, mas depois eu passo para ti.
8: Todo mundo agora está preocupado com Boca de Lobo. Mas sim. Nós, desde o dia 6 de abril, que deu aquela enxurrada, que choveu em 40 minutos, 137 milímetros.
2: Foi demais aquilo, né?
8: 137 milímetros em 40 minutos.
2: É
8: mais do que um chuveiro grande ligado no máximo, ao mesmo tempo, em toda a cidade de Balneário Camboriú. Choveu dentro da cidade inteira do mesmo. Mas o que a prefeita e nós decidimos? Contratar mais 4 caminhões hidrojatos, nós já temos 3, vão ter 7. Nós temos um ultravácuo, que é aquele grandão que limpa as galerias. Porque Balneário Camboriú, nós temos galeria, que elas são mais ou menos de altura de um banheiro, né? Quase 3 metros de altura, e uns 3, 4, 5, 6, 8 metros de largura. Por baixo das avenidas, você passa nas ruas do bairro, Rouganda. Vou citar a Rugana, que é onde o carro caiu de boca ali dentro. Foi um estouro que deu a 8 metros embaixo.
2: Aquela, então tem que limpar isso tudo, né?
8: Ali tem que ser ultravácuo. É um caminhão grande, com 26 mil litros, ou 23 mil, ou 26 mil litros de água, que ele suga tudo que vem de areia, pedra, tudo que entra ali dentro.
2: Sim.
8: Para deixar tudo desobstruído, né? Tem ruas que você chega perto da Boca de Lobo, parece que lá embaixo tem uma cachoeira. E são então nós vamos ter 2 caminhões para isso. E nós vamos ter 7 caminhões hidrojato. O primeiro pente fino que nós vamos fazer é tipo da Venezuela até Israel. Nós vamos pegar lá da Atlântica, limpar até Brasil, da Brasil até o estado, vim rua por rua, todas as ruas. As bocas de lobo e o tubo, desobstruindo tudo. Vamos da Avenida do Estado até Martin Luther até a Palestina. Depois nós vamos para o loteamento Schultz com todos, dá um pente fino no Schultz, que é onde alaga, no Jardim Bandeirantes, que alaga, no São Judas e no bairro do município. E depois, a Enterprise inteira, nós queremos limpar as 12 mil bocas de lobo e todos os tubos de Balneário Camboriú. Prefeita Juliana Pavan, e a semana o prefeito Nilson Probst também, nos reunimos 3 vezes essa semana, e nas 3 vezes é a prevenção aos efeitos do El Niño, da chuva.
2: Creio que vai dar tempo para tudo, Dai. Deixa eu mandar um abraço aqui ao meu querido Fábio, nosso condomínio. Você lembra que semana passada ele me mandou essa mensagem, está te agradecendo, ali na rua 1061, né? Principalmente nos números 356, 310, 216 e 180. Chove, alaga, né? Bueiro entupido. Mandando um abraço aqui, agradeço bola. Que no outro dia já mandou o pessoal desentupir ali. É. Não é, legislando em causa própria, mas por coincidência é a minha rua.
8: É a rua.
2: Te agradecer, porque o Fábio fez essa solicitação. Depois eu passo tudo. Manda um abraço para o secretário Bola. Lembre ele que fez um grande gesto para o governo e para o Balneário Camboriú. Somos muito gratos. Leandro Indi, primeiro-ministro, está aqui te mandando um abraço. Está junto com o vice-prefeito Nilson Prodes. Se der tempo, né?
8: Prefeito Nilson Prodes.
2: Até prefeito domingo. Nilson Prodes. A gente ouve ele se der tempo, tá? Tem mais recados? No mesmo detalhe aqui, Dai? Vamos lá, vamos ver se... No grupo do Canal 100, tá aqui. William Gonçalves, da Vila Real. Parabéns, Tigrão. Bola, ser humano incrível, exemplo de humildade, muito trabalho. Abraço para o Oséias e para o Fernando. Estão te mandando um abraço aqui, viu, Bolinha? Vou aproveitar, doutor Valdir de Andrade, aqui. Boa noite, Tigre. Ao Bola, nossa reverência. Quando ele foi vice-prefeito, eu era procurador-geral. E apuramos as fraudes ao FGTS, quadrilha que falsificava guia de quitação de PTU, CND Fria, já tem uma grande história. E ele faz uma cobrança aqui, ó. Já senti, viu, Bola? Vascaíno ele, ó. Estamos aguardando a visita do Bola na Praia dos Amores. Vou fazer o registro aqui, Bola.
8: Então ele tá atrasado.
2: Tá atrasado, você foi lá, né?
8: Eu até caçar escorpião à noite com
2: tu foi, não?
8: Sim, com a CCPU.
2: E tu foi com o Maninho lá, não?
8: Sim, o Maninho, a equipe do Maninho. Todo mundo lá. Não, e engraçado que pega 10, 12, 14, 20 escorpião durante
2: a noite. E só à noite, só na lanterna, né, Bolo? O pessoal acha que não,
8: uma,
2: né?
8: Uma lanterna roxa, daí ele reflete o corpo do escorpião, ele reflete ao roxo e tu pega ele.
2: Deixa eu falar um pouquinho sobre... meu Deus. Secretaria de Obras Móvel. Essa semana tá tendo o estaleiro? Lá do Bola Teixeira, teu xará, não?
8: Não, semana que vem vai para Taquara.
2: Pois é,
8: semana já encerrou, né?
2: Pois mas é, mas teve, essa semana tu atendeu lá?
8: Taquaras.
2: Tu atendeu?
8: Sim. Lá eu não fui. Nós estamos muito focados na desobstrução de Boca de Lobo.
2: Sim.
8: Nós estamos focados nos possíveis deslocamento de terras, por exemplo, na Rua México, na Rua Perfeito. Itália. A prefeita quer o projeto, o prefeito Nilson passou a semana inteira, o Índio também.
2: Uhum.
8: O índio me cobrou, o Tigrão.
2: Ele é grande,
8: me conhece. 1996.
2: E ele é grande.
8: 1996 eu saí a primeira vez candidato a vereador fazendo um gesto para ajudar o Pavão a voltar a ser prefeito. Em 2002.
2: Me lembro disso tudo, sabe disso?
8: Em 2002 eu fui para federal para ajudar ele a ser senador e o dado estadual.
2: Perfeito.
8: Em 2004 eu queria para ser. Né? Em 2016 eu voltei de novo. Voltei, mais um gesto. Aí ele disse, tá na hora do senhor dar um gesto para. Mas agora é para prefeita.
2: Tá vendo?
8: Aí eu digo, índio, ficou um tempão aí, mas conseguiu me convencer.
2: Bola, eu sou regido pelo tempo, tinha papo pra gente conversar muito. Espero, viu, Fernando? Cobra. Espero que se não demore muito, tá? Pra gente voltar, pra gente manter um contato. Como eu te falo. Eu acho que como zeladoria, a tua secretaria, todas são importantes, todas. Mas obras eu acho que é linha de frente.
8: E eu tô
2: trabalho, tá?
8: Estou muito atento aqui, tá, Tigrão?
2: Perfeito.
8: Agora eu não vou falhar contigo.
2: Não, tranquilo, Bola. Escuta, a experiência é boa, é um desafio ser secretário de obras ou não, Bola?
8: Eu amo trabalhar. Então, para não botar o relógio para despertar às 5h30 da manhã, eu botei 5h27. Para não dizer que é mentiroso, mas ali no celular eu posso mostrar. E é sábado e domingo, feriado, não tem, eu paro. Precisou, eu tô na rua, não tem, qualquer motivo. Eu gosto de trabalhar, e a prefeita, ela me botou num cargo que me possibilita, eu tenho 122 servidores da Obras trabalhando.
2: Pessoal bom, Bola?
8: Meu Deus do céu, eu tenho a melhor equipe da Prefeitura de Balneário Camboriú, né, porque eu não senti a presença das outras, mas Nós já fizemos até a confraternização de Páscoa, a confraternização do dia dos trabalhadores, porque eles merecem. Do dia da mulher, segunda-feira de manhã eu quero fazer um café para as mães, já vou ligar para convocar elas para de manhã cedo, né? A prefeita já vai estar aí, de repente participa também, fazer o café da manhã das mães, que domingo vai ser mãe. Então, vai ser o dia das mães. Mas assim, ó, é um grupo maravilhoso. Tu sabe que problema tem em todo lugar.
2: Sim,
8: né? Sempre tem problemas. Mas, tirando os problemas, são igual os italianos. São tudo inimigo, tudo irmão, e ninguém pode falar um mal um do outro.
2: Aldemar Bola Pereira, secretário municipal de obras de Balneário Camboriú, foi o nosso entrevistado, nosso convidado especial do Canal 100 desta sexta-feira. Obrigado pela gentileza, pelo carinho, tá conosco aqui. E bola à noite.
8: Bola à noite.
2: 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Bola, temos que montar.
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9: Voltamos à edição do canal 100 desta sexta-feira. 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Nilo, alguma informação adicional, Nilo?
10: Olha, a ouvinte Yara Teixeira mandou um áudio aqui, né? Pedindo atendimento na rua... É no bairro das Nações, na rua Panamá. Eu vou encaminhar para o Bola, tá?
9: Já vamos encaminhar.
10: Chegou, a gente já estava encerrando a entrevista quando ela enviou, então a gente vai encaminhar para o Bola. E a dona Sandra, né? A Sandra do nosso querido Osmar, mandando abraços ao Bola e ao prefeito Nilson Probst, dizendo que são grandes amigos da PAI de sempre, né? Sempre e ela foram. Jamais esquecerá.
9: Bacana. E com relação à reivindicação da rua Panamá, a gente vai encaminhar agora pro Aldemar Bola, pra ele. Tem certeza que o Bola vai tomar uma providência.
10: Com certeza, tá? Já está com o jornalismo.
9: Eu queria fazer mais um detalhezinho aqui, porque o nosso Sechobar, que é o Sindicato dos Empregados em Hospedagem, Gastronomia, isso aqui é tradicional. Segunda-feira, dia 11, a partir das 8 da manhã, tem um torneio de futebol que vai marcar a convergência de três celebrações fundamentais: o Dia do Trabalhador, o Dia das Mães e a integração da categoria. Vai ser no Placar Futebol Society, reúne trabalhadores, trabalhadoras do setor de hotelaria, gastronomia, dia dedicado ao reconhecimento à força coletiva, à valorização de quem faz o turismo e a gastronomia funcionarem. A escolha da data não é casual. Segunda-feira é o dia em que o maior número de profissionais do setor está em folga, permitindo que recepcionistas, garçons, cozinheiros, camareiras, demais categorias possam participar sem comprometer suas jornadas de trabalho. É uma oportunidade estratégica de mobilização que respeita a realidade operacional do setor. E um abraço muito especial aqui, né? A nossa querida Olga, que é a nossa presidente do Seixobar. Ok, Olga? Parabéns por essa iniciativa, parabéns por esse, como você falou aqui, né? Esse torneio é muito mais que um jogo de futebol, né? É um espaço onde vamos celebrar quem trabalha, quem honra, vamos honrar as mulheres que sustentam nossas famílias, nossas empresas, e reafirmo que quando estamos juntos, né? Somos mais fortes. Obrigado, Olga. Quem quiser se inscrever, seixobar.com.br. seixobar.com.br. Ele está saindo do cargo? Não, é só domingo. Ele passa o cargo só domingo. Só domingo. Não é agora, Dai. Você já está. Não. Ah, tá bom. Só domingo.
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9: Eu fico imaginando a alegria, a felicidade. Pena que eu estou no finalzinho do programa. Mas semana que vem nós vamos fazer um especial aqui. O prefeito em exercício, Nilson Probst, né? Transmite, né? O cargo à prefeita Juliana, eu acho que no domingo ou na segunda-feira. Fazer um balanço. Como é que foi essa experiência, Nilson? Prazer tê-lo ouvido aqui na edição do Canal 100 da Rádio Menina, TV Mocinha. Boa noite, tudo bem?
11: Boa noite, Tigrão. É sempre uma satisfação muito grande poder estar falando com vocês, seus ouvintes aí.
9: Foi uma experiência produtiva, Nilson, ser o prefeito de Balneário Camboriú por um determinado período?
11: Importante, né, o Tigrão? Nós já tínhamos tido a experiência de estar na frente do município aqui no comando por 5 dias, quando era presidente da Câmara. Sim. Mas agora é um momento diferente, né? Nós somos vice-prefeito, né? Depois de um período de muito trabalho da prefeita aí, ela durante a campanha toda, saiu da campanha, começou a montar a equipe, depois de montar a equipe, começou a administrar a cidade, trabalhando muito, né? E ela precisava tirar alguns dias realmente para dar uma descansada, né? Enfim, ela tirou uns dias, tirou uma semana, deu uma viajada, deu uma curtida na família, enfim, né? E agora, domingo, retorna com energia total para continuar tocando aí o projeto da cidade.
9: Perfeito. E como é que foram esses dias, Nilson? Uma experiência válida, bacana, você já tinha essa experiência, mas agora, em nova administração.
11: Na verdade, a nossa tarefa é manter só o governo na linha, né? Cobrando secretários, cobrando o trabalho, enfim, né? Organizando durante a semana, mas cumprindo só a missão de ter o time trabalhando, né? Não inovando nada, porque quem comanda a cidade é ela, a administração é dela, e nós, a nossa função aqui é só ajudar, né? Então, durante essa semana, nós tivemos várias reuniões, né? Executamos algumas tarefas aí, por determinação dela, e obviamente ela voltando na segunda, ela retoma aí o comando da cidade.
9: Perfeito. Eu vou te fazer um convite, a Dai vai entrar em contato contigo, até porque são 19h21, pra gente fazer um especial aqui, recapitular
11: até
9: um pouquinho.
11: Até pra levar o teu vinho, né, Tigrão? Porque eu perdi um vinho na porta, né? Tu tens uma bola de cristal viajando, onde é que eu tô? Tô em Luiz Alves, olha o homem que tá uma bola de cristal, né?
9: Viu, Nilo? Viu, Daiane? Nunca foi tão fácil ganhar uma garrafa de vinho, viu? Onde é que eu tô? Se tu acertar, ganha um vinho. Onde é que você está? Na República Independente de Luiz Alves, é lógico, né?
11: Sei, tá louco, né? Não, mas eu irei com prazer, Tigrão. Se só me convidar aí que eu estarei.
9: Com certeza. Um pouco
11: sobre nosso período aqui na prefeitura durante a semana.
9: Verdade, até porque também quero falar um pouquinho, estava te ouvindo hoje, que eu acompanho todo dia, em especial também na sexta, o meu querido Newton Blechman, né? O Newton, que agora está fininho. Porque eu anunciei aqui, foi na terça-feira, né, Dai? Terça-feira, eu banquei aqui que o Carlos Chiodini seria o vice na chapa do João Rodrigues. E a confirmação veio na quarta-feira. Eu podia errar, mas não errei. Minha fonte é fidedigna. E quero falar um pouquinho também sobre política. Isso vai deixar para a semana que vem. Pode ser, Nilson?
11: Pode ser. Parece que tem algo muito parecido com o que aconteceu em Balneário Camboriú. O MDB vai ser o vice e vai ganhar a eleição.
9: Obrigado, um abraço no Índio aí, um bom final de semana, tá?
11: Um abraço a todos aí, tá? Um abraço, bom final de semana.
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9: Eu quero fazer um destaque especial, me permitam, né? Eu adoro, sou um apaixonado, amo a República Independente de Luiz Alves, afinal de contas, né? Torrão Natal, né? Nosso berço. E eu tinha separado essa notícia, não deu tempo para fazer. Mas uma das tradicionais festas do nosso calendário de Santa Catarina não vai acontecer. E é a 33ª edição da Festa Nacional da Cachaça. Seria agora e a 31ª Festa da Banana, em julho. No mesmo dia, na época do aniversário da cidade, da nossa Balneário Camboriú, foi cancelada lá em Luiz Alves. E ela só deve voltar em 2027. Tá certo? Então não teremos este ano, seria a 33ª edição da Festa Nacional da Cachaça, FENACA, e a 31ª Festa da Banana. O prefeito, o Caboclo, decidiu. Vocês lembram do que aconteceu, né? As cheias. Chuva do ano passado castigou, né? Demais. De Luiz Alves. Então, o prejuízo foi grande e deve voltar então no ano que vem, em 2027. Então vamos, eu ia falar da cachaça premiada, extra prêmio do Alambique Billard. Conquistou o primeiro lugar no ranking da cúpula da cachaça de 2026. Tinham 150 concorrentes e ela venceu. Fantástico, tá aí, ó. Essa cachaça é fantástica. Eu conheci o fundador, o seu Willibald Biller, né? Seu Willy Biller, que inclusive foi o prefeito da República Independente de Luiz Alves. Tem uma reportagem especial, porque o projeto do Instituto Federal Catarinense mapeia infraestrutura cicloviária aqui em Balneário Camboriú e Camboriú. Daqui um pouquinho a Dayana Rossi prepara para trazer essa informação. Mas olha que legal, hein? Cachaça produzida lá, 150 concorrentes, eleita a melhor do Brasil. A melhor cachaça do Brasil é da República Independente de Luiz Alves. Mandar um abraço aqui ao Márcio Van den Billert, que é o proprietário do nosso Alambique, a cachaça Billert lá de Luiz Alves. Cachaça maravilhosa. Você viu ali, não? Viu que litrão? Tá pronta, Dai? Já? Então tá bom. Fazer essa referência, então, à nossa capital catarinense da cachaça, Luiz Alves. Eu achei muito legal. Essa cachaça extra prêmio, envelhecida por 18 anos em barris de carvalho francês, aí revela sofisticação, profundidade, reconhecimento. Eu vou lá, Luiz Alves, para fazer um brindezinho depois, viu? Viu, Lides Rotini? Pode ser. Dayana Ross, o projeto do Instituto Federal Catarinense mapeia infraestrutura cicloviária aqui em Balneário Camboriú.
13: O Ciclo Observatório do Instituto Federal Catarinense, IFC, concluiu um diagnóstico da infraestrutura cicloviária de Balneário Camboriú e Camboriú. O estudo percorreu toda a malha cicloviária das duas cidades ao longo de 2025 e identificou que, apesar de avanços e do destaque nacional no ranking do IDCiclo, Índice de Desenvolvimento Cicloviário, ainda existem fragilidades importantes para quem utiliza a bicicleta no dia a dia. De acordo com o levantamento, Balneário Camboriú alcançou 10% da pontuação máxima no IDCiclo, enquanto Camboriú atingiu 4%. Segundo a professora de Geografia Roberta Raquel, responsável pelo projeto, entre os principais problemas apontados estão a falta de conexão entre ciclovias e ciclofaixas, além de buracos, bueiros e falhas na pavimentação.
14: Embora as cidades tenham, né, infraestrutura, elas estão aquém das demandas, né, das necessidades dos ciclistas. Né? Por quê? Porque elas são, é uma infraestrutura cicloviária fragmentada, né? A gente não pode chamar de malha cicloviária, porque uhum. elas são partes, né, de infraestruturas. Então, essa ausência de conexão entre essas partes, né, são um problema, né, para o ciclista, porque muitas vezes eles estão percorrendo uma parte e de repente termina a ciclofaixa, termina a ciclovia e esse ciclista se vê, né, no meio do furacão.
13: O projeto também identificou que, em média, existem cerca de 9 obstáculos por quilômetro nas estruturas cicloviárias das duas cidades. Mesmo assim, Balneário Camboriú e Camboriú aparecem em primeiro lugar no ranking nacional do IDciclo, índice criado pela Associação Hemiciclo de Recife, que avalia a infraestrutura voltada aos ciclistas.
14: E a gente entende que a principal fragilidade está nas conexões das vias, nos cruzamentos das vias. Muitas vezes, e aí que, né, podem acontecer acidentes, a infraestrutura não está sinalizada de forma adequada nos cruzamentos. Uhum. E aí você coloca o ciclista em risco de vida, né? Porque você vai ter carro cruzando, né, atravessando uma infraestrutura cicloviária sem a devida sinalização.
13: Os dados levantados pelo projeto agora podem auxiliar o planejamento do poder público. O estudo mapeou pontos com problemas de pavimentação, falta de sinalização e trechos onde seriam necessárias melhorias, como instalação de semáforos específicos para ciclistas e ampliação das conexões entre as vias. O diagnóstico faz parte das ações do Ciclo Observatório, projeto criado há cerca de 4 anos no IFC Camboriú.
14: Nós temos uma equipe de 4 pesquisadores, nós temos um técnico que é o Joessi, que ele é um técnico formado na área de biologia, também ciclista. Temos o professor Daniel Kerr, que ele é da área da física, e temos também o André Soares, que ele é um membro externo, né? Ele é representante da União dos Ciclistas do Brasil e também conta com estudantes, né? A cada ano a gente tem participação de estudantes, né, nos projetos. E vai variando, né, de cursos técnicos ou curso superior, né?
13: A iniciativa surgiu após a percepção do uso intenso da bicicleta entre estudantes e moradores das duas cidades. Cerca de 18% dos alunos do campus utilizam a bicicleta para se deslocar até o instituto. Os dados também acompanham uma tendência já identificada pelo IBGE, Instituto Brasileiro de Geografia e Estatística. Segundo o censo de 2022, aproximadamente 15% da população de Balneário Camboriú utiliza a bicicleta nos deslocamentos cotidianos. Para os pesquisadores, investir em infraestrutura cicloviária também significa pensar em cidades mais inteligentes, humanizadas e sustentáveis. O incentivo ao uso da bicicleta pode ajudar na redução da emissão de poluentes e melhorar a mobilidade urbana.
14: Todas essas informações podem fazer com que o poder público desenhe uma cidade para ciclistas e, portanto, desenhe uma cidade mais humanizada, né? Mais segura, que é o que a gente entende ser uma cidade do futuro, né? Uma cidade inteligente, sem dúvida nenhuma, é uma cidade segura para todo mundo que possa percorrer, né? As cidades, elas precisam entender que o uso da bicicleta, ela é uma forma de tornar essa cidade, né, mais sustentável. Então, na medida que você promove de forma segura a possibilidade de que pessoas circulem de bicicleta e que alguns possam escolher, se assim quiser, né, usar a bicicleta ao invés do seu automóvel, né, você vai fomentar essa possibilidade de cidades, né, mais limpas, né, cidades que estejam mais compatíveis com um mundo mais sustentável.
13: Segundo os pesquisadores, Balneário Camboriú e Camboriú têm potencial para se tornarem referência nacional em mobilidade por bicicleta, desde que ampliem os investimentos na malha cicloviária e na segurança dos ciclistas. Daiane Valentim para a Rádio Menina.
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9: 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Com essa reportagem especial sua, Daiane Ross Valentim, parabéns pela matéria, é muito especial. A gente fecha a edição do Canal 100. Mas antes, deixa eu mandar um abraço. Obrigado, meu querido. Meu querido Newton Hang está aqui, sempre me dando prazer, a honra da atenção aqui do Canal 100. Eu prezo muito o Nilson, Newton tem um orgulho muito grande. E ele agradeceu, disse que a entrevista foi bacana, foi ótima e foi dada do Bar da Zenaide, lá no Reino do Garcia, em Blumenau. Que legal. Um abraço.

0: bom final de semana. E a gente vai, aquela senhora que fez uma reivindicação da Panamá, a gente... O Bola já deve ter anotado.
1: Já encaminhamos.
0: Já encaminhou pro secretário. Obrigado. Tiro, bom final de semana.
1: Obrigado, tá? Tigrão, pra ti também. Grande abraço.
0: Um abraço especial à sua amada, né? Porque claro. Domingo é dia das mamães.
1: E
0: né?
1: A sua igualmente.
0: Obrigado, tá bom? Querido. Obrigado.
1: Um grande abraço a ela.
0: Diana Ross, obrigado, um bom final de semana.
2: Obrigada, Tigre.
0: Dia só das mães não, tá, porque você ainda está longe.
2: Ainda não. É só desejar feliz dia das mães às mamães, né, da nossa rádio. Essa semana teve homenagem para elas, né, tem um vídeo no Instagram. Eu tava falando para a Júlia que até eu que não sou mãe me emocionei, Tigrão.
0: Que legal,
2: realmente
0: bacana.
2: Realmente foi muito bonito.
0: O Lourão que fez, é?
2: Mensagens.
0: Lourão que fez?
2: Tá lá no Instagram da rádio.
0: Vou ver.
2: E eu vou estar de plantão esse final de semana, Tigrão, então...
0: Faz jus ao gosto do salário, né?
2: Aí, né, portalmenina.com.br, já convidando nossos ouvintes a ficarem... ligadinhos aí nas notícias, porque o jornalismo não para. E desejar um feliz dia das mães especial para minha mamãe, dona Marli.
0: Perfeito. A dona Cláudia se foi em 2000, né? Mas ela tá no meu coração sempre, né? Tanto é uma verdade que, além do pensamento, do amor que eu continuo por ela, a carteira de identidade da dona Cláudia tá na minha carteira, né? Seja verdade. Então, eu sempre lembro muito da mãe. Mas eu sempre digo que sou um homem privilegiado, né? Que a dona Cláudia eram cinco irmãs, né? Cinco irmãs. E eu tenho três com a mãe, claro. Deus, né? Fez elas subirem, né? Lá em cima. Mas eu tenho mais duas mães lá em Luiz Alves, que é a tia Carmen e a tia Lourdes. Eu tenho as duas, são minhas tias, mas tenho como se fossem minhas mães. Então, a minha referência é muito especial. Meu carinho e meu amor. E para dona Ilieuza, né? Que é a nossa matriarca da nossa família. Então, meu carinho também. Parabéns pelo Dia das Mães. E a dona Eleuza, que é uma das razões, né? Do meu viver. Ela, Isadora e o Luca. Um abraço muito especial e parabéns, porque ela realmente é uma mãe fantástica. Merece todo o meu carinho. Ela sabe disso. Tá bom? E a gente volta segunda-feira para mais uma edição do Canal 100. Mas não se esqueçam, né? Quem sabe aonde quer chegar escolhe o caminho certo e o jeito de caminhar. Na sequência, Som na Caixa com ele. Nilo Deitos. Fechamos o Canal 100 com quem?
1: Vinícius Cantuária, só você.
0: Essa música, só você. Só você. Bye bye. Até segunda.
1: E até amanhã.
0: E parabéns a todas as mães. Ah, segura aí, amanhã, né? Nilo Deitos, amanhã, né?
1: Amanhã eu estarei aqui no Toca Baú às 9 da manhã e à tarde no Tchê Menina.
0: Vou te incomodar. Okay. Bye, bye.

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1: 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Ah, eu sou o Nilo Deitos e tô contigo até as 9 horas da noite.

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1: Muito bem, essa é a programação do Som na Caixa da sua rádio Menina Balneário Camboriú. 1 milhão de amigos, eu, você e mais 1 milhão espalhados por aí nessa programação gostosa de variedade musical, de qualidade musical que a gente apresenta pra você. Eu sou Nilo Deitos e tô contigo, hein? Vamos de música!
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0: Este é o seu Som na Caixa. Tá curtindo, né? Também muita música boa. Um abraço especial pra galera que tá curtindo a gente em casa, no trabalho, levando de carona. Você que mantém o seu radinho ligado aqui na Rádio Menina, obrigado, obrigado pelo carinho da sua audiência. Música boa é aqui no Som na Caixa.
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12: Legal, bom demais, som na caixa da sua rádio, menina. Música boa, música de qualidade todos os instantes pra você, né? Obrigado pelo carinho da audiência, pessoal que tá na rodovia levando a gente de carona, aquele abraço, boa viagem, respeite os limites de velocidade e as leis de trânsito, combinado? Vamos de música, aumenta o volume que o som na caixa tem mais música.
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0: valeu! Este foi o seu Som na Caixa. Curtiu? Musicão bom, né? Só música de qualidade. Tem música nacional, internacional, pop rock, rock, country. Rola de tudo por aqui, o sertanejo da hora também, né? A gente volta com certeza com mais programação no decorrer aí da programação ou das programações da sua rádio menina, a rádio de 1 milhão de amigos. Som na Caixa, aquele abraço!
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